0: Pernambuco, Ceará e São Paulo. E nesse primeiro momento, foca na obtenção de documentos e provas. Para isso, foram cumpridos 14 mandados de busca e apreensão. A investigação começou após a Secretaria de Prêmios e Apostas do Ministério da Fazenda fazer uma análise técnica numa autarquia criada pela Prefeitura de Bodó, no Rio Grande do Norte, que autorizava o funcionamento de empresas de apostas. A autarquia foi fechada por determinação do Supremo Tribunal Federal, mas as bets ilegais continuaram atuando. De acordo com o ministro da Fazenda, Dario Durigan, a movimentação ilegal pode chegar a 50 bilhões de reais.
1: A gente identificou um grupo de 37 empresas que atuavam no ramo das bets ilegais. Houve uma movimentação, a princípio, de 50 bilhões de reais. Essa é uma das várias operações que serão feitas para combater bet ilegal, rigor total, tolerância zero, melhor dizendo, com as bets ilegais.
0: Segundo as investigações, além de movimentação financeira incompatível com rendimentos declarados, existem indícios de lavagem de dinheiro e sonegação fiscal. Na ação, os agentes estão apreendendo documentos, celulares, computadores, dinheiro em espécie e passaportes dos envolvidos. A operação envolve 9 auditores fiscais, 6 promotores de justiça, 10 servidores da Receita Federal, além de 28 policiais civis e militares. Reportagem Nazi Brum.
2: Para garantir a vida de meninas e mulheres, o governo do Brasil tem implementado diversas ações integradas de prevenção, fortalecimento das redes de proteção e punição dos agressores.
3: E os resultados começam a aparecer. Os meses de abril e maio apresentaram redução de feminicídios no Brasil.
4: O número de feminicídios no país caiu nos meses de abril e maio deste ano, quando comparado ao mesmo período de 2025. Nesses dois meses do ano passado, 262 mulheres foram mortas por machismo, possessividade dos companheiros ou outras razões relacionadas ao simples fato de serem mulheres. Nesse ano, foram 232 mulheres assassinadas nessas condições, uma redução de 11,45%. Em fevereiro, uma iniciativa do governo federal mobilizou os três poderes, executivo, legislativo e judiciário, para lançar o Pacto Nacional Brasil contra o Feminicídio. Na avaliação do secretário nacional de Segurança Pública, Chico Lucas, ações como essa contribuíram para que o Brasil apresentasse uma tendência de queda após 2 anos seguidos de aumento desse crime.
5: Quando há consolidação dos dados de janeiro a maio, a queda é da ordem de 0,47, o que mostra uma reversão da tendência de aumento e agora nós estamos, de fato, tendo uma diminuição do número de feminicídios.
4: Também está em andamento a Operação Mulher Segura, coordenada pelo Ministério da Justiça e Segurança Pública, em parceria com o Ministério das Mulheres, secretarias estaduais e municipais e as forças de segurança. A ação tem como objetivo cumprir, até o fim do ano, todos os mandados de prisão em aberto por crimes contra as mulheres. O secretário nacional de Segurança Pública, Chico Lucas, ressaltou os principais números da operação, que já está na segunda fase.
5: Só no mês de março e abril foram 6 mil prisões realizadas daqueles que descumpriam medidas protetivas ou tinham mandado de prisão em aberto. E as operações continuam. Na fase 2, agora no mês de junho, os 15 primeiros dias, já cumprimos centenas de mandados de prisão e fiscalizamos por milhares de agentes policiais as medidas protetivas de urgência.
4: Nos primeiros 3 meses desse ano, o Ligue 180, Central de Atendimento à Mulher, registrou um aumento de 24% nas denúncias de violência contra mulheres e 14% nos atendimentos, quando comparado ao mesmo período do ano passado. Reportagem Natália Koslick.
2: O Ministério da Saúde está ampliando os cuidados domiciliares no Brasil.
3: Foram habilitadas novas equipes do programa Melhor em Casa, que vão apoiar a reabilitação de pacientes.
2: Hoje, mais de 1.000 municípios já são beneficiados pelo programa em todo o país.
6: Depois de uma internação, o desafio nem sempre termina quando o paciente recebe alta. Para quem precisa de reabilitação e acompanhamento especializado, sair de casa pode ser difícil e muitas vezes inviável. É o caso do Carlos Henrique, que sofreu uma parada cardiorrespiratória e desde então precisa de cuidados contínuos. A esposa, Luciene Sibella, conta como o atendimento domiciliar fez diferença na rotina da sua família.
7: Eu acho que a primeira palavra que me vem é segurança. Segurança de saber que você não está só e que você está com profissionais que vai te apoiar. Você veja hoje, eles chegaram aqui e já resolveram muitas coisas, né? E isso para nós é uma segurança muito grande, saber que você pode contar.
6: Para ampliar esse cuidado e reduzir as dificuldades enfrentadas pelas famílias, o Sistema Único de Saúde está fortalecendo o atendimento domiciliar realizado pelo programa Melhor em Casa. Foram habilitadas novas equipes multiprofissionais especializadas para apoio à reabilitação, que vão atender 21 municípios com menos de 20 mil habitantes. São profissionais de diferentes áreas da saúde. O coordenador-geral de atenção domiciliar do Ministério da Saúde, Tarcísio Nema de Aquino, explica que tipo de cuidados serão oferecidos.
8: Então é fisioterapeuta, terapeuta ocupacional, fonoaudiólogo, cirurgião dentista, farmacêutico, psicólogo, assistente social, nutricionista. Então são profissionais que integram a equipe para levar a reabilitação, né, a recuperação do paciente, o cuidado de nível especializado dentro do domicílio.
6: O atendimento é destinado principalmente a pacientes que receberam alta hospitalar, mas ainda precisam de acompanhamento intensivo para recuperar movimentos, autonomia e independência. O cuidado também ajuda a evitar novas internações e garante a continuidade do tratamento perto da família, explica Eliana Peixoto, fonoaudióloga da equipe de atendimento em Brasília.
9: A gente faz esse atendimento dando qualidade de vida para o paciente, melhorando a condição de atendimento dentro da família, ajustando a vida daquela família com aquela nova realidade de paciente, né, acamado, instruindo. A nossa atividade dentro do lar do paciente é uma atividade de educação continuada.
6: A expansão das equipes do Melhor em Casa contou com investimento anual de 3.400.000 reais. Hoje, mais de 1.000 municípios já são beneficiados pelo programa em todo o país. Reportagem Pablo Mundim.
3: E como ouvimos aí na reportagem, o programa Melhor em Casa é fundamental para diminuir a hospitalização de pacientes em todo o país.
2: Mas o governo do Brasil identificou uma lacuna no cuidado continuado de uma parcela específica da população, os idosos.
3: Atualmente são 36 milhões de pessoas idosas, sendo 3 milhões com dificuldades de locomoção ou que têm restrição para sair de casa. Isso representa 10% da população idosa.
2: E para garantir um envelhecimento saudável, o Ministério da Saúde lançou hoje o Programa de Atenção Domiciliar à Pessoa Idosa, o PAD Brasil.
3: O investimento será de 163 milhões e 200 mil reais em 2026, com projeção de mais de 329 milhões de reais no próximo ano.
2: Na prática, o programa vai funcionar com equipes multiprofissionais, trabalhando em conjunto com as equipes de saúde da família.
3: O ministro da Saúde, Alexandre Padilha, detalhou como essas equipes vão atuar para dar suporte a pacientes e aos seus familiares.
10: Essas equipes vão lá, vão cuidar desse idoso que está acamado. Elas têm uma relação direta com os médicos da família e comunidade, com os profissionais da atenção primária em saúde, mas passam a ter o papel específico de, todo dia, pegar o automóvel do programa, visitar o idoso acamado. Ou seja, com isso você consegue colocar mais um time para dar conta dessas visitas ao idoso acamado, que muitas vezes não sai de casa, não tem condições de sair de casa, muitas vezes o cuidador tem que ficar o tempo todo com ele lá. Então essas equipes vão fazer essas visitas, orientar melhor o cuidador, também cuidar do cuidador de uma certa forma.
2: Além do PAD Brasil, também foi lançada a Caderneta Brasileira da Pessoa Idosa.
3: O documento já está disponível em formato digital dentro da plataforma Meu SUS Digital, integrada à conta gov.br, e permite o acompanhamento dos dados de saúde do idoso.
2: Pesquisadores e startups da área de saúde agora contam com um novo guia para ajudar a transformar tecnologias em soluções disponíveis no SUS.
3: Os dispositivos médicos fazem parte da rotina dos serviços de saúde e incluem desde curativos e ataduras até próteses e tecnologias com inteligência artificial.
2: Atualmente, existem mais de 2 milhões de tipos diferentes desses dispositivos no mundo.
3: Segundo o Ministério da Saúde, o avanço tecnológico amplia as possibilidades de atendimento e contribui para melhorar a qualidade de vida dos pacientes.
2: A publicação reúne orientações sobre financiamento, pesquisa, desenvolvimento, regulação e incorporação dos dispositivos na rede pública de saúde.
3: O material está disponível gratuitamente para consulta em gov.br/saúde.
2: As ações de combate ao trabalho infantil alcançaram o melhor resultado da última década.
3: Mais de 4 mil crianças e adolescentes foram afastados dessa condição, especialmente as que estavam mais vulneráveis.
11: No Brasil, o trabalho infantil é proibido, de forma geral, para quem tem menos de 16 anos. Quem tem mais de 14 anos pode atuar, mas na condição de aprendiz. Para fazer cumprir a lei, os órgãos de fiscalização brasileiros têm trabalhado cada vez mais. Em 2025, 4.318 crianças e adolescentes foram afastados do trabalho infantil no Brasil. É o melhor desempenho dos últimos 10 anos, resultado das mais de 10 mil ações de fiscalização realizadas pelos auditores fiscais do trabalho. Os primeiros 4 meses de 2026 demonstram a continuidade desse trabalho, como explicou o coordenador de erradicação e fiscalização do trabalho infantil, Roberto Padilha.
12: Os dados parciais de 2026 apontam mais de 1.100 crianças e adolescentes afastadas do trabalho infantil, dados parciais até abril. Nesse mês de junho, estamos realizando um grande operativo nacional de combate ao trabalho infantil. Já estamos recebendo dados da fiscalização em diversos estados e com certeza teremos realmente um aumento nesses números de crianças e adolescentes retirados do trabalho infantil.
11: O foco é o combate aos casos mais graves. Esse trabalho é um esforço integrado do governo federal com redes de proteção social, conselhos tutelares e instituições parceiras. E as ações vão além de tirar as crianças e adolescentes de situações de trabalho. Elas garantem o direito básico dos menores de 18 anos de crescerem e se desenvolverem, livres de exploração ou violência. Michele Antunes, líder de projetos de uma fundação que luta pela defesa dos direitos da criança e do adolescente, explica a importância dessa medida.
13: A criança, ela precisa estar na escola, ela precisa estar brincando, ela precisa estar se desenvolvendo de uma forma muito saudável. Então, quando ela está dentro desse ambiente do trabalho infantil e sofrendo essa violação, consequentemente ela vai ter sim um desenvolvimento extremamente prejudicado e ela vai estar muito mais vulnerável a sofrer outros tipos de violação, outros tipos de violência, né?
11: Para denúncias de casos de trabalho infantil, o Ministério do Trabalho e Emprego disponibiliza um canal exclusivo, o sistema IP Trabalho Infantil, que pode ser acessado pelo endereço iptrabalhoinfantil.trabalho.gov.br. Reportagem Márcia Fernandes.
2: E é sempre bom lembrar, denúncias de casos de trabalho infantil também podem ser feitas pelo Disque 100, que é o canal de denúncias de violações de direitos humanos oficial do governo federal.
3: O presidente da República em exercício, Geraldo Alckmin, vetou integralmente o projeto que instituía o contrato do primeiro emprego.
2: Na prática, a proposta reduzia encargos trabalhistas e previdenciários para empregadores que contratassem jovens entre 18 e 29 anos sem experiência formal no mercado de trabalho.
3: De acordo com o veto publicado hoje no Diário Oficial da União, o projeto de lei era inconstitucional e contrariava o interesse público na formação educacional de jovens.
14: O presidente em exercício, Geraldo Alckmin, vetou integralmente o projeto de lei que criava o chamado contrato do primeiro emprego para jovens de 18 a 29 anos. A mensagem de veto foi publicada no Diário Oficial da União desta quinta-feira, 18 de junho. Segundo o governo federal, a proposta previa jornada de até 44 horas semanais, o que contraria a defesa da redução da carga horária de trabalho e dificultaria a conciliação entre emprego e estudo. O texto também concedia benefícios tributários e previdenciários aos empregadores, sem oferecer garantias adicionais aos jovens trabalhadores. Outro argumento apresentado é que a medida poderia desestimular a contratação por meio da lei da aprendizagem, considerada uma das principais portas de entrada para o mercado formal de trabalho. De acordo com o Ministério do Trabalho e Emprego, mais de 6 milhões de jovens já foram beneficiados pela modalidade nos últimos 26 anos. Em março deste ano, o país registrou mais de 700 mil contratos ativos de aprendizagem, o maior número da série histórica. Lucília Araújo para a Voz do Brasil.
2: Pois é, como nós acabamos de ouvir na reportagem de Lucília Araújo, a lei de aprendizagem profissional é a principal porta de entrada para jovens sem experiência no mercado de trabalho e ela vem registrando crescimento.
3: Segundo dados do novo CAGED, só entre janeiro e abril deste ano foram quase 55 mil novas contratações.
2: O resultado foi impulsionado pela indústria e pelo fortalecimento de políticas de aprendizagem profissional, que respeita os horários escolares e os direitos dos adolescentes e jovens adultos.
15: O Brasil alcançou um recorde histórico. 726 mil jovens aprendizes com contratos ativos. Só nos quatro primeiros meses do ano foi registrado um saldo positivo de quase 55 mil novas contratações. A indústria liderou a geração de vagas, seguido pelos setores de serviços, comércio, construção civil e agropecuária. Os dados reforçam o crescimento da aprendizagem profissional como principal porta de entrada dos jovens no mercado de trabalho. A contratação é obrigatória para estabelecimentos de qualquer setor que tenham pelo menos 7 empregados em funções que demandem a formação profissional. Essas empresas devem preencher entre 5 a 15% do seu quadro de funcionários com jovens aprendizes. Podem participar quem tem entre 14 e 24 anos incompletos. De acordo com a lei da aprendizagem, o contrato tem caráter especial e duração máxima de 2 anos. O jovem aprendiz tem carteira de trabalho assinada e a garantia de direitos trabalhistas e previdenciários, além de proteções específicas. Cleide Lopes, para a Voz do Brasil.
3: Mais de 55 milhões de brasileiros já emitiram a Carteira de Identidade Nacional.
2: O documento, que está substituindo gradualmente o RG, é mais moderno, seguro e completo.
3: E vale em todo o território nacional, com o CPF como número único de identificação.
16: No Brasil, mais de 1 milhão de carteiras de identidade nacional são emitidas por mês, segundo dados divulgados pelo Ministério da Justiça e Segurança Pública. O novo modelo está disponível desde 2022 e a emissão do documento pode ser agendada nos institutos de identificação dos estados e do Distrito Federal. O maranhense Alcemir Chaves de Araújo conseguiu marcar o atendimento com a ajuda da filha. Aos 74 anos, ele diz que quer trocar o documento para ter mais tranquilidade.
17: Aí a minha filha achou melhor tirar logo essa identidade nova, né? Porque a velha estava boa, né? Mas eu me apressei logo, de bora logo, tirar logo isso. Aí eu acabei, fiquei logo livre, de cabeça fria, né?
16: Assim como Alcemir, mais de 55 milhões de brasileiros já emitiram a carteira de identidade nacional em todo o Brasil. A troca é obrigatória, mas o modelo antigo vale até 2032. Para a coordenadora-geral de Modernização Tecnológica do Ministério da Justiça e Segurança Pública, Beatriz Figueiredo, a grande vantagem da carteira de identidade nacional é a utilização do CPF como número único de identificação.
18: Ela traz de novo uma identidade mais integrada, mais segura e mais moderna, porque ela substitui, vai substituir gradualmente o antigo RG, ela sim, que usa um número único, que é o número do CPF, que vai ser válido em todo o Brasil. Então a gente acaba com aquela possibilidade de ter um número de RG diferente em cada estado, e isso vai unificar a identificação pelo CPF, né, que a gente tem um CPF único. Então isso reduz a duplicidade e aumenta muito a segurança dos nossos dados.
16: A versão digital da carteira integrada ao gov.br permite incluir outros documentos e registros do cidadão, como CNH, título de eleitor, dispensa militar, carteira de trabalho e cartão SUS. Para tirar o documento, é só acessar gov.br/identidade e agendar a expedição. É preciso apresentar a certidão de nascimento ou de casamento. A primeira via do documento é gratuita. Reportagem Gabriela Noronha.
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2: Música. Previsões do Instituto Nacional de Meteorologia, o INMET, confirmam que este ano vai ocorrer o fenômeno El Niño.
3: Isso significa risco de seca na faixa norte das regiões norte e nordeste, enquanto favorece grandes volumes de chuva no sul do país.
2: Por isso, o Brasil já está se preparando para eventos extremos. É o que afirmou o ministro Valdez Góes da Integração e do Desenvolvimento Regional durante o programa Bom Dia Ministro, produzido pela empresa Brasil de Comunicação, nesta quinta-feira.
20: Nós estamos com uma sala de situação já montada pelo governo federal, já existem 20 ministérios mobilizados, a Defesa Civil Nacional, o SEMADEM, o IMET e o INPE fazem reuniões frequentes, inclusive com as defesas civis estaduais e municipais de norte a sul deste país, ou seja, toda uma experiência já acumulada e uma preparação e uma determinação do governo do presidente Lula de que a vigilância, o monitoramento e a mobilização e os planos de contingência e a relação e proximidade com os estados e municípios está em curso.
3: Valdez Góes afirmou que o El Niño deve chegar ao Brasil a partir de julho e a Defesa Civil Nacional e seus sistemas de alerta estão de prontidão.
2: Órgãos ambientais como o IBAMA e o ICMBio também vêm trabalhando na prevenção aos incêndios florestais com a contratação de profissionais e a orientação a fazendeiros sobre o não uso de fogo.
3: Mais de 3 milhões de reais investidos na aquisição de alimentos para impulsionar a agricultura familiar e o abastecimento no estado do Pará.
2: A iniciativa da Conab, em parceria com os Ministérios do Desenvolvimento Social e do Desenvolvimento Agrário, busca combater a insegurança alimentar e nutricional no âmbito do Programa de Aquisição de Alimentos, o PA.
3: O presidente da Conab, Silvio Porto, destaca o impacto dessas medidas na segurança alimentar da região.
21: São 96 milhões de reais que nós investimos na aquisição de alimentos dos mais diversos aqui do estado do Pará, valorizando a cultura, a produção e a alimentação regional. Nós estamos, dessa forma, conseguindo valorizar essa produção que vem de assentamentos, da agricultura familiar, de extrativistas e indígenas.
2: Com os investimentos, mais de 140 toneladas de alimentos produzidos no estado serão destinadas a cozinhas solidárias e redes socioassistenciais, combatendo diretamente a fome na região.
3: Outro destaque é a modernização da unidade armazenadora de Ananindeua, que recebeu melhorias na estrutura e teve a capacidade ampliada para mais de 17 mil toneladas, como detalha Silvio Porto.
21: Nós saímos de 3.500 toneladas para 21 mil toneladas. Essa unidade armazenadora, ela se torna um polo relevante do ponto de vista do abastecimento aqui para o Pará, mas também para a região da Amazônia.
2: E essas foram as notícias do governo do Brasil.
3: Uma realização da Secretaria de Comunicação Social da Presidência da República.
2: Com produção da empresa Brasil de Comunicação.
3: Fique agora com as notícias do Poder Judiciário e do Congresso Nacional. Boa noite.
2: Boa noite para você e até amanhã.
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23: STF decide que é inadmissível a validade de provas em processo envolvendo crime sexual quando ocorrer constrangimento da vítima durante a audiência de instrução.
24: Crime da 113 Sul. STJ inicia sessão virtual para julgamento de recurso do Ministério Público.
23: O presidente do TSE afirma que discurso de ódio ameaça a democracia.
24: Boa noite, eu sou Marcela Luiza.
23: Eu sou Walter Lima.
24: Por unanimidade, o plenário do Supremo Tribunal Federal reconheceu a nulidade de provas produzidas em audiências sobre crimes sexuais quando a vítima é submetida a humilhações, constrangimentos e violações da dignidade.
23: O caso chegou ao Supremo em março do ano passado. O recurso foi apresentado pela defesa da vítima, que questionava a decisão do Superior Tribunal de Justiça, que rejeitou o pedido de nulidade da audiência de instrução.
24: O ponto central no STF foi sobre definir se uma prova produzida em ambiente de violação à dignidade da vítima pode ser considerada válida.
23: Com o reconhecimento da nulidade da audiência, o processo foi anulado e o caso deve retomar a fase de instrução na primeira instância.
24: STJ começa a sessão virtual de julgamento de recurso sobre o caso conhecido como crime da 113 Sul.
0: Esse crime se refere ao assassinato em 2009 do ex-ministro do TSE, José Guilherme Vilela, da esposa dele, Maria Carvalho Mendes Vilela, e da empregada da família, Francisca Nascimento da Silva. Repórter Fátima Uchoa.
1: O crime ocorreu no apartamento da família, na quadra 113 Sul, em Brasília. Adriana Vilela, filha do casal, foi condenada por júri popular a 61 anos de prisão, acusada de ser a mandante dos assassinatos. Em 2025, a sexta turma do STJ anulou a condenação, acolhendo a alegação de cerceamento de defesa. O Ministério Público do DF recorreu desse entendimento e pediu agora que a condenação fosse restaurada e que a ré cumprisse imediatamente a pena. Mas vale ressaltar, na sessão virtual, os ministros da sexta turma não discutem a culpa ou a inocência de Adriana Vilela. O ministro relator Sebastião Reis Júnior votou para manter anulada a condenação. Se não houver pedidos de adiamento, a sessão virtual de julgamento deve permanecer aberta por 7 dias.
24: Presidente do Tribunal Superior Eleitoral afirma que discurso de ódio ameaça a democracia.
0: Ministro Cássio Nunes Marques reforça compromisso com eleições livres, inclusivas e seguras. Fábio Ruas.
4: A afirmação do ministro Cássio Nunes Marques foi durante a sessão plenária do TSE desta quinta-feira. Antes de iniciar os julgamentos, o presidente do TSE mencionou o Dia Internacional de Combate ao Discurso de Ódio, data instituída pela Assembleia Geral da ONU em 2021. Disse que a divergência de ideias é legítima e necessária, mas não pode ser confundida com ataques à honra, práticas discriminatórias ou tentativas de desumanizar adversários políticos.
24: Último dia da itinerância da Justiça do Trabalho na aldeia Manga, em Oiapoque.
0: Teve audiências judiciais e outros serviços de cidadania, tudo de graça. Rafael Silva.
5: A Justiça do Trabalho realizou 28 audiências judiciais presenciais, híbridas e virtuais na aldeia Manga nesse último dia de itinerância cidadania aqui com você. Indígenas de outras comunidades enfrentaram até 6 horas de barco para colocar um ponto final nesses processos trabalhistas, que envolvem questões como férias não pagas, saque de FGTS e recebimento de verbas rescisórias. Além disso, o polo de saúde da aldeia Manga ficou lotado ao oferecer atendimento médico, fisioterapêutico, psicológico e odontológico especializado. Neste sábado e domingo vai ser a vez de levar esses serviços à população da aldeia Espírito Santo, na mesma região. Para chegar lá, dessa vez, só de barco. O mutirão pretende fazer até 2.000 atendimentos.
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24: Uma boa noite.
0: E até amanhã.
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1: Eu sou Paula Groba.
2: E eu sou Humberto Pinheiro.
1: E estes são os destaques de hoje do Jornal do Senado, que começa agora.
2: PEC do Banco Central terá calendário de votação definido nos próximos dias.
1: Avança a fiscalização mais rígida de pagamento mínimo por fretes rodoviários.
2: Senador defende escala 4x3 para profissionais da segurança e da saúde.
1: Boa noite.
2: Boa noite.
1: Avançou no Congresso a proposta que cria novas regras para garantir o pagamento do piso mínimo do frete rodoviário. O texto, que tem origem em uma medida provisória, foi aprovado pela comissão mista que analisa a MP.
2: A proposta seguiu para análise da Câmara dos Deputados. Repórter Marcela Cunha.
3: A proposta torna obrigatório o registro prévio das operações no Código Identificador da Operação de Transporte, o CIOT, com informações sobre carga, trajeto, valor e prazo de pagamento. O sistema deverá bloquear fretes abaixo do piso da Agência Nacional de Transportes Terrestres, que existe desde 2018, mas é frequentemente descumprido segundo os caminhoneiros. O senador Carlos Fávaro, do PSD de Mato Grosso, que presidiu os trabalhos da comissão mista que analisou a MP, afirmou que o texto busca equilibrar a valorização dos caminhoneiros e os custos do setor.
4: Tenho certeza que teremos, a partir então da conversão em lei dessa medida provisória, nós teremos um outro momento do transporte do Brasil, com segurança jurídica, com estabilidade financeira, com a satisfação dos transportadores e também das empresas que transportam.
3: O piso será reajustado quando os combustíveis variarem pelo menos 5%. Para o consumidor, o aumento dos preços não é automático, mas as empresas podem ter custos maiores e repassá-los aos produtos. O texto também cria piso salarial de R$ 5.000 para motoristas empregados em viagens longas e

0: que o tema seja analisado com mais profundidade pelo Senado antes de uma deliberação.
1: Os países do Mercosul que passaram para essa escala fizeram transição em todos eles 8 anos. Nós queremos fazer em 1 mês ou 2. O que é de mais grave nisso tudo é que essa medida vai fazer com que a população mais humilde do nosso país trabalhe mais.
2: Já o senador Carlos Viana, do PSD de Minas Gerais, anunciou que vai apresentar uma emenda para garantir a escala 4x3 a profissionais da segurança pública e da saúde, como policiais, bombeiros, médicos e enfermeiros.
0: Segundo ele, a medida busca valorizar categorias que exercem atividades essenciais e de alta responsabilidade. Repórter Lana Dias.
3: O senador Carlos Viana, do PSD de Minas Gerais, anunciou que vai propor a escala 4x3 para profissionais da segurança pública e da saúde, em forma de emenda a uma das propostas de emenda à Constituição, que trata da jornada de trabalho no país. Ele explicou que o objetivo é valorizar a atuação de trabalhadores como policiais, bombeiros, médicos e enfermeiros.
4: Eles há muito tempo pedem uma escala que seja mais humana, uma escala que seja mais suportável. Então é o momento, eu entendo, para que a gente possa valorizar as forças de segurança, principalmente valorizar o pessoal da saúde e dar a eles a possibilidade de discussão e chamar a atenção sobre essa escala que é muito pesada hoje em dia para a maior parte dessas categorias.
3: A princípio, a emenda seria apresentada à PEC, já aprovada na Câmara dos Deputados, que diminui a jornada para 40 horas semanais, com 2 dias de descanso. Mas Carlos Viana não descartou a possibilidade de incluir a sugestão na proposta da oposição, que permite acordos para a jornada de trabalho flexível, baseada em horas, limitada a 44 horas semanais.
2: Por falta de entendimento sobre os vetos presidenciais, foi cancelada a sessão do Congresso que estava marcada para hoje. O anúncio foi feito pelo presidente do Senado, Davi Alcolumbre.
0: 90 vetos estavam na pauta. Mais detalhes com o repórter Márcio Maturana.
5: Foi cancelada a sessão do Congresso que estava marcada para esta quinta-feira, dia 18, com cerca de 90 vetos presidenciais, com 924 dispositivos e 11 projetos de lei do Congresso Nacional. O cancelamento foi explicado pelo presidente do Congresso, Davi Alcolumbre, numa entrevista coletiva.
6: Os líderes partidários da Câmara e do Senado não conseguiram se reunir para tratar especificamente dessa sessão do Congresso que estava marcada com 30 dias de antecedência. E temos um outro problema. Líderes da Câmara e líderes do Senado, do mesmo partido às vezes, estão pedindo para o governo pela manutenção do veto numa liderança e na liderança na outra casa pela derrubada do veto.
5: A pauta deve ser dividida em 3 sessões do Congresso, sendo a primeira em 15 dias, segundo Davi, e vai acontecer após reuniões com os líderes partidários.
2: E a proposta que amplia a autonomia operacional e financeira do Banco Central deve voltar aos debates no Senado. Após a aprovação do texto na Comissão de Constituição e Justiça, senadores passaram a cobrar a análise da matéria em plenário.
0: O presidente do Senado, Davi Alcolumbre, afirmou que vai definir nos próximos dias o calendário de votação da proposta. Repórter Bruno Lourenço.
7: O autor da PEC, senador Vanderlan Cardoso, do PSD de Goiás, lembrou que a Comissão de Constituição e Justiça votou a proposta em 10 de junho e o governo, que pediu de 1 a 2 semanas para analisar o texto, após 2 anos de reuniões com os senadores, já teve o tempo necessário para os eventuais ajustes.
8: Para que o Banco Central não pare, não entre em total colapso operacional, com prejuízo diretos à fiscalização do sistema financeiro nacional e do PIX, que atende de forma importante a todos os cidadãos brasileiros.
7: O presidente do Senado, Davi Alcolumbre, se comprometeu a definir um calendário de votação para a PEC até esta sexta-feira, dia 19.
9: Eu vou conversar com esses atores e vou tomar uma decisão na condição de presidente do Senado para ver qual é a data que eu vou colocar essa PEC para deliberação aqui no plenário.
7: A proposta de emenda à Constituição precisa passar por 2 turnos de votação no plenário, onde terá que receber a aprovação de 49 dos 81 senadores.
2: A senadora Damaris Alves, do Republicanos do Distrito Federal, alertou para o aumento dos casos de violência contra pessoas idosas no Brasil. Em referência ao Dia Mundial de Combate à Violência contra a Pessoa Idosa e à campanha Junho Violeta, ela citou dados de órgãos oficiais que apontam crescimento das denúncias de agressões, negligência, abandono e violência patrimonial.
0: A senadora também chamou atenção para casos de violência sexual contra idosos e defendeu o fortalecimento das políticas públicas de proteção, além do endurecimento das penas para agressores e fraudadores, que tem como alvo aposentados e pensionistas.
10: E sabe aonde essas coisas acontecem? Especialmente a violência.

0: Violência sexual nos abrigos, nos lares de acolhimento e dentro de casa, na hora do banho, na hora de trocar a fralda. O idoso muitas vezes não consegue falar, não consegue pedir socorro e sofre essa monstruosidade calado.
1: E especialistas e parlamentares discutiram no Senado um projeto que cria uma política nacional de enfrentamento à violência contra a mulher e transforma em lei medidas de proteção já adotadas no país.
2: O objetivo é garantir a permanência dessas políticas de proteção, mesmo com as mudanças de governo. A reportagem é de Patrícia Oliveira.
3: O Brasil registra uma média de 4 mulheres assassinadas por dia e esse número está aumentando. Só no primeiro trimestre deste ano, os casos de feminicídio cresceram 7,5% em relação ao mesmo período do ano passado. Um projeto transforma em lei e amplia as ações que já são executadas hoje para garantir a permanência dessas políticas de proteção, mesmo com as mudanças de governo. Para a gestora pública Mia Costa, apesar dos avanços na legislação, as medidas protetivas têm sido mais uma reação do que um impedimento à violência contra as mulheres.
4: Nós não estamos conseguindo chegar a tempo de impedir que essa violência aconteça.
3: A proposta do senador Paulo Paim, do PT do Rio Grande do Sul, prevê a integração dos serviços de atendimento, mais acesso ao acompanhamento psicossocial, a capacitação de profissionais e ações de prevenção.
5: É necessário construir uma política de Estado permanente, integrada e estruturada.
3: Entre as medidas previstas estão a expansão das unidades da Casa da Mulher Brasileira, a criação de unidades móveis para atender regiões sem serviço especializado e campanhas permanentes de conscientização.
2: Com edição de Paula Groba e trabalhos técnicos de João Lira, o Jornal do Senado fica por aqui. Acompanhe agora as notícias da Câmara dos Deputados. Boa noite.
1: Boa noite e até amanhã.
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7: Câmara aprova a criação de política industrial e tecnológica para o país.
8: Comissões proíbem graduação à distância para cursos na área da saúde.
7: Proposta de criminalização da misoginia pode ser votada ainda este mês.
9: Boa noite. A relatora do projeto que criminaliza a misoginia anunciou a votação da proposta para a última semana de junho. A repórter Maria Neves explica a versão atual da proposta.
10: De acordo com a coordenadora do grupo de trabalho que analisou o projeto sobre criminalização da misoginia, a deputada Tabata Amaral, do PSB de São Paulo, há acordo com os líderes partidários para votar a proposta no plenário da Câmara na semana do dia 29 deste mês. A parlamentar apresentou as alterações propostas ao texto que já foi aprovado no Senado. A principal mudança foi instituir penas para disseminação de ódio contra as mulheres pela internet. Para defender a importância da medida, Tabata Amaral lembrou o caso da jovem que morreu após ser jogada de uma ponte sem corda durante uma prática esportiva conhecida como rope jump em São Paulo e que, mesmo depois de morta, foi atacada nas redes.
11: Uma jovem de 21 anos foi morta de uma maneira absolutamente horrorosa, pavorosa. E nas horas seguintes, o que a gente viu na internet não é o que a gente aprendeu e a gente cresceu vendo, que é a solidariedade, que são as orações, que é a tristeza. A gente viu uma família, amigos enlutados, terem que lidar com pessoas criminosas. As redes sociais sugerir atos de violência, de estupro, de necrofilia. Fica mais um reforço da urgência desse projeto.
10: A proposta equipara a misoginia ao racismo, que dessa forma passa a ser um crime inafiançável e que não prescreve. A punição também é a mesma: reclusão de 2 a 5 anos e multa. Caso o crime seja cometido por meio da internet com o objetivo de obter vantagem econômica, a pena aumenta. A prática será punida com reclusão, que pode ir de 3 a 10 anos, mais multa. Essa pena maior será aplicada também quando o agente do delito for pessoa com audiência expressiva, influência pública ou capacidade ampliada de difusão do conteúdo em meio de comunicação ou plataforma digital. A punição também será maior se o crime de misoginia for cometido contra criança, adolescente, pessoa idosa ou com deficiência. Nesse caso, passa a ser de 3 a 7 anos e meio, mais a multa, também acrescida da metade. Deputadas de partidos de oposição foram contrárias ao projeto e argumentam que a medida pode ferir direitos fundamentais. A deputada Júlia Zanatta, do PL de Santa Catarina, sustenta que o projeto é um perigo para a liberdade de expressão e para a liberdade religiosa.
12: O texto admite punir manifestação contra mulheres enquanto grupo social, sem uma vítima determinada. Ninguém precisa ter sido ofendido, basta alguém entender que uma frase, um vídeo, uma pregação menosprezou as mulheres como coletivo. Isso que vão fazer aqui, se esse texto passar da forma que está, vai ser institucionalizar o crime de opinião sob o manto da defesa das mulheres.
10: Na versão aprovada, a misoginia é definida como prática, indução ou incitação de violência, de restrição ao pleno exercício de direitos ou de ofensa à dignidade da mulher em razão da condição de mulher. A expressão menosprezo às mulheres, que constava na versão anterior, foi retirada. Da Rádio Câmara de Brasília, Maria Neves.
7: Alexandre Lindemaia, do PT do Rio Grande do Sul, defende o fortalecimento de ações de combate ao feminicídio e à violência contra as mulheres, citando os 1.470 feminicídios registrados em 2025, perfazendo uma média de 4 por dia, com possível subnotificação de casos.
9: Alexandre Lindemaia cobra uma mudança cultural entre os homens, sublinha políticas públicas como o programa Mulher Viver Sem Violência e conclama a sociedade a se manter em permanente mobilização, além de exigir uma ação conjunta dos governos contra a violência.
6: Justiça.
7: A Procuradoria-Geral da República pediu e o STF confirmou a condenação do ex-deputado Eduardo Bolsonaro por coação no curso do processo sobre tentativa de golpe de Estado em 2022. Paulão, do PT de Alagoas, entende que a decisão assegura o respeito à soberania nacional e ao Estado de Direito.
9: Paulão avaliou que o STF analisou o processo com base na legislação e nas provas apresentadas. Para ele, nenhum agente político tem o direito de pressionar integrantes do Supremo ou de questionar ações das instituições brasileiras.
7: Marcel Van Hatten, do Novo, do Rio Grande do Sul, volta a defender a revisão dos processos relacionados aos condenados pelos atos de 8 de janeiro de 2023. Ele considera que há pessoas submetidas a punições desproporcionais e cobra a apuração de supostos abusos de autoridade.
9: Marcel Van Hatten também questiona a demora na análise de medidas aprovadas pelo Congresso para alterar a dosimetria das penas aplicadas aos condenados. De acordo com ele, a situação gera insegurança jurídica e sofrimento para as pessoas afetadas pelos processos.
7: Glauber Braga, do PSOL do Rio de Janeiro, retoma seu mandato após 6 meses de afastamento. Sua primeira providência foi solicitar ao STF a apuração de denúncias envolvendo o orçamento secreto e a responsabilização dos envolvidos, caso as irregularidades sejam confirmadas.
9: Glauber Braga solicita também à Corregedoria da Câmara que investigue a origem de mais de R$ 460 mil encontrados com um parlamentar. Ele reafirma seu compromisso de continuar fiscalizando e cobrando mais transparência na Câmara.
6: Votação.
7: A Câmara aprovou um projeto que cria política industrial para o país. O repórter Antônio Vital tem os detalhes de como será a medida.
13: A Câmara dos Deputados aprovou o projeto que cria uma política industrial para o país, com previsão de subsídios para empresas, preferência para aquisições de produtos nacionais pelo governo, metas de produção e eficiência e linhas de financiamento. O projeto, apresentado pelo deputado Heitor Xu, do PSD do Rio Grande do Sul, estabelece que cada presidente da República terá que elaborar uma política industrial, tecnológica e de comércio exterior, com objetivos e metas. Essas prioridades deverão ser aprovadas pelo Congresso Nacional. O texto estabelece que a política será elaborada levando em conta a redução das emissões de gases do efeito estufa e a transição para fontes renováveis de energia. Prevê ainda que serão definidos indicadores para mensurar se os objetivos estão sendo atingidos. De acordo com o relator da proposta, deputado Rodrigo Hollenberg, do PSB do Distrito Federal, as principais economias do mundo têm políticas de incentivo para a indústria, enquanto no Brasil a participação do setor no Produto Interno Bruto caiu nos últimos 40 anos. Em 1985, a indústria representava 36% do PIB, percentual que caiu para 12% em 2020. No plenário, o projeto foi criticado por deputados do Novo e do Missão. Para o deputado Kim Kataguiri, do Missão de São Paulo, a proposta dá poder ao governo de beneficiar as empresas e setores que quiser com incentivos fiscais ineficientes.
14: Eu chamaria esse projeto ou de bolsa atraso ou de bolsa milionário. Primeiro, do porquê bolsa milionário. A gente já tem 200 bilhões de reais em privilégios tributários concedidos para grandes empresários que têm poder de lobby dentro desse Congresso Nacional e no Palácio do Planalto. E uma das principais políticas colocadas aqui são justamente as subvenções e as desonerações fiscais que fracassaram como política pública no nosso país.
13: Além de prever subsídios e linhas de financiamento para empresas que produzem conteúdos nacionais, a proposta dá preferência de até 30% nas licitações públicas para produtos feitos no Brasil. Também reforça o direito do país retaliar na mesma moeda países que impuserem taxas injustificadas para a produção nacional. O relator do projeto, o deputado Rodrigo Hollenberg, defendeu a necessidade de uma política de Estado para a indústria.
15: Os Estados Unidos têm política industrial, a União Europeia tem política industrial, a China tem política industrial, a Índia tem política industrial e nós não podemos ter política industrial. Nós queremos aqui ter uma política industrial de Estado e não de governo. Foi ouvindo o setor industrial que considera esse projeto um marco para o desenvolvimento da indústria nacional.
13: O projeto que cria uma política industrial para o país seguiu para análise do Senado. Da Rádio Câmara de Brasília, Antônio Vital.
6: Economia.
9: Zé Vitor, do PL de Minas Gerais, afirma que indicadores de endividamento das famílias, inadimplência de consumidores e empresas e o aumento da dívida pública e da carga tributária desmontam o discurso do governo sobre o possível ciclo virtuoso da economia brasileira.
16: No entendimento do parlamentar, a atual gestão manipula dados para maquiar os problemas econômicos cuja origem está na má administração do Estado. Zé Vitor defende o protagonismo do parlamento para redirecionar o país com base na responsabilidade fiscal e na eficiência.
9: Em seu discurso de posse, Santim Roveda, do União do Paraná, defende uma gestão pública com menos impostos, corte de gastos e privilégios, estímulo ao desenvolvimento econômico e apoio ao empreendedorismo. Ele alertou ainda para o endividamento das empresas e dos brasileiros.
16: Santim Roveda afirmou que a população espera resultados concretos dos governos com a geração de oportunidades, renda e melhoria na qualidade de vida. Como exemplo de ação administrativa positiva, ele cita a redução do IPVA em seu estado, com retorno de dinheiro para o bolso do cidadão.
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6: Transportes.
9: Os deputados aprovaram a obrigação de pagamento do piso mínimo de frete para caminhoneiros. O repórter Marcelo Larcher nos conta quais as medidas previstas na proposta do governo e as modificações.
18: A Câmara dos Deputados aprovou medida provisória que obriga o cumprimento do peso mínimo do frete por quem contratar caminhoneiros autônomos. Além de reforçar os mecanismos de fiscalização do pagamento do frete, O texto aprovado institui um piso salarial nacional de R$5.000 por mês para motoristas de longa distância. O texto final, apresentado pelo relator, deputado Zé Trovão, do PL de Santa Catarina, também prevê anistia das multas aplicadas a transportadores de cargas, empresas e motoristas que participaram das manifestações e bloqueios ocorridos depois das eleições de 2022. A medida provisória está em vigor desde março, mas precisa ser votada pela Câmara e pelo Senado para virar lei. A proposta do governo reforça a fiscalização da política nacional de pisos mínimos do transporte rodoviário de cargas. Obriga o registro de todas as operações de frete por meio de um código identificador, com informações sobre o contratante, o transportador, a origem e o destino da carga, bem como o valor do frete. Se esse valor do frete for abaixo do permitido, o sistema impede o registro. O texto também assegura aos transportadores autônomos de cargas o adiantamento de pelo menos 70% do valor do frete no momento da contratação, com pagamento do restante em até 3 dias úteis após a entrega da carga. O relator, deputado Zé Trovão, diz que a medida provisória vai impedir a atuação de intermediários que ficam com parte do valor do frete.
19: E hoje, nós estamos nessa casa votando algo que definitivamente tira o caminhoneiro autônomo da escravidão, do jugo daqueles que sempre roubaram o caminhoneiro na cara dura. E de quem eu estou falando? Do famoso, o homem que não tem um caminhão, que nunca dirigiu um caminhão, mas que leva 30, 40, 50% do frete do caminhoneiro.
18: O texto final da medida provisória também dá prioridade para transportadores autônomos de cargas e cooperativas de transporte de cargas no acesso a financiamentos e incentivos do Procargas, o programa criado para estimular o setor de transportes. Depois de aprovada pela Câmara, a medida provisória seguiu para análise do Senado. Da Rádio Câmara de Brasília, com informações de Antônio Vital, Marcelo Larcher.
6: Desenvolvimento Regional.
16: Marcon, do PT, comemora ações do governo federal para a reconstrução do Rio Grande do Sul, ressaltando a entrega de moradias em Viamão e a assinatura de ordens para a construção de mais de 2.000 casas em municípios gaúchos.
9: Marcon ressalta que as cidades contempladas foram atendidas independentemente das posições ideológicas de suas lideranças, demonstrando o compromisso da atual gestão com o Estado, fortemente atingido por eventos climáticos e com a população que necessita de habitação.
16: Valdenor Pereira, do PT da Bahia, comemorou os 37 anos de emancipação de Bom Jesus da Serra, Lagoa Real e Mirante, os 146 anos de Jacaraci e os 149 anos de Brumado, municípios vinculados à área de atuação de seu mandato.
9: Valdenor Pereira saudou moradores, lideranças e representantes dos poderes municipais pelas comemorações entre os dias 7 e 13 de junho. Ele cumprimentou ainda os participantes da plenária virtual sobre violência de gênero e políticas públicas voltadas para as mulheres.
16: Ao assumir o mandato, Paulo Soares, do Podemos de São Paulo, declarou representar os municípios do interior paulista. O parlamentar garante que vai atuar em defesa da saúde pública, das instituições filantrópicas, das APAES e de uma maior descentralização dos recursos públicos.
9: Paulo Soares também defende medidas para reduzir filas de espera por consultas, exames e cirurgias no Sistema Único de Saúde. Segundo o deputado, é necessário fortalecer hospitais filantrópicos e atualizar a tabela do SUS para ampliar a capacidade de atendimento à população.
6: Educação.
16: Soraya Santos, do PL do Rio de Janeiro, cobra a aplicação de leis de combate à violência escolar. Ela cita casos recentes de agressão e defende que as escolas registrem as ocorrências junto aos órgãos competentes para garantir proteção aos estudantes.
9: A congressista se preocupa com os estímulos à violência e com a formação de gangues entre jovens. Soraya Santos recorda que a segurança escolar passou a ser uma meta específica da educação e defende a conscientização da população como instrumento para enfrentar o problema.
6: Saúde.
16: A Comissão de Constituição e Justiça aprovou proposta que proíbe graduação à distância para cursos da área da saúde. A repórter Paula Bittar acompanhou a discussão sobre a matéria.
20: A Comissão de Constituição e Justiça da Câmara aprovou uma proposta que proíbe a realização de cursos de graduação da área da saúde e de educação física na modalidade de ensino à distância. O relator na comissão, deputado Orlando Silva, do PCdoB de São Paulo, ressaltou o direito à saúde previsto na Constituição e afirmou que os cursos da área exigem o desenvolvimento de habilidades que são ligadas ao contato direto com o paciente, materiais biológicos ou ambiente clínico, e que o modelo à distância, mesmo que preveja momentos práticos, pode se mostrar deficiente em proporcionar uma experiência supervisionada indispensável para a segurança do paciente e a qualidade dos serviços. A deputada Cris Tonietto, do PL do Rio de Janeiro, por outro lado, disse que a proibição pode prejudicar muitas pessoas.
0: Impedir uma modalidade de ensino à distância, isso pode ser um cerceamento, inclusive, da própria liberdade de muitos de quererem fazer e adotar esse tipo de modalidade, até por situações específicas. Tem, por exemplo, que pessoas que trabalham fora, que talvez não tenham condições de estarem ali em loco na faculdade e podem muito bem querer adotar essa modalidade EAD.
20: Já a deputada Talíria Petrone, do PSOL do Rio de Janeiro, se posicionou de forma contrária ao ensino à distância para esses casos.
21: Acho que isso pode, muitas vezes, popularizar o acesso ao ensino superior, garantir uma ampliação do acesso à educação, mas nos casos de saúde é algo que eu não consigo compreender como há um grupo que acha natural que você tenha médicos se formando por EAD, enfermeira se formando por EAD.
20: A proposta que proíbe a realização de cursos de graduação da área da saúde e de educação física na modalidade de ensino à distância já pode seguir para análise do Senado, a não ser que haja recurso para votação pelo plenário. Da Rádio Câmara, de Brasília, Paula Bittar.
6: Homenagem.
9: Doutor Fernando Máximo, do PL de Rondônia, presta homenagem aos 115 anos da Assembleia de Deus no Brasil, comemorados hoje. Ele realça a atuação da Igreja na transformação espiritual e social e fala do apoio a famílias e pessoas em situação de vulnerabilidade.
16: Doutor Fernando Máximo elogiou a atuação de lideranças religiosas de seu estado e do país, destacando o trabalho desenvolvido em benefício das comunidades e manifestou seu desejo de que a instituição continue expandindo suas atividades e alcançando mais pessoas.
6: Relações Exteriores.
9: Chico Alencar, do PSOL do Rio de Janeiro, defende uma solução diplomática para o conflito no Oriente Médio. O parlamentar analisa que ações militares durante acordos de paz agravam a instabilidade na região.
16: Chico Alencar também critica posições adotadas pelo governo norte-americano em política externa e imigração. Ele pede respeito à soberania dos países, à democracia e aos direitos humanos como princípios fundamentais para as relações internacionais.
9: Termina agora o Jornal Câmara dos Deputados, produzido pela Rádio Câmara, com trabalhos técnicos de Wellington Teles e apresentação de Val Monteiro e Márcio Aquilissardi. Uma boa noite para você.
16: A Voz do Brasil volta amanhã. Boa noite.
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22: 10 horas.
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2: Olá, gente, boa noite. Eu sou Roger Pires e com muita alegria lhe farei companhia a partir de agora no Back in Time desta noite. Aqui você vai viajar no tempo e recordar comigo canções que ficaram para sempre em nossos corações. 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Brave, Faith Hill.

No Back in Time, só as melhores. Ouvimos Joana, Teu Caso Sou Eu. Chicago, Happy Man. O Back in Time faz mais uma pausa. Não saia da sintonia.

0: O que é que há?
1: Nosso boa noite para você que está ligado com a gente. Aqui você recorda as canções que marcaram para sempre. 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

Nesse bloco ouvimos no Back in Time, Tracy Chapman, Baby Can I Hold You, Rolling Stones, A Tears Go By. Mais um intervalo e o Back in Time volta.

Nosso boa noite para você que está no carro ouvindo a gente. Muito obrigado pela companhia. O Back in Time segue em frente tocando o melhor da música.

0: No Back in Time, só as melhores. Ouvimos Wynonna, I Want to Know What Love Is. Willie Nelson, Always on My Mind. Vem aí mais um intervalo, o Back in Time volta daqui a pouco. Até já. 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
2: Alvorada 10:59.

Obrigado pela audiência, onde quer que você esteja agora. Aqui você recorda os maiores sucessos de todos os tempos. Ivete Sangalo, Se Eu Não Te Amasse Tanto Assim.

Você ouviu no Back in Time, Penny Mardone's Into the Night, Anne Murray, Just Fall in Love Again. Uma excelente noite para você. Vamos a um rápido intervalo. 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

sucesso de ontem e sempre você ouve aqui no Back in Time. Bonnie M, Somewhere in the World.

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Nesse bloco ouvimos no Back in Time Bruno Mars, Talking to the Moon. Djavan, Lambada de Serpente. Vamos fazer uma pausa para o intervalo e daqui a pouco estaremos de volta com o Back in Time.

0: 11:41.
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1: Demi Rousseau, Forever and Never.

tocando as músicas que você gosta de ouvir. Boa noite para você que está ligado no Back in Time. Newton Carlos, Memórias do Café Nice.

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1: 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Meia-noite.
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2: Alvorada. Meia-noite 55.
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2: Alvorada! 1:56.

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1: Alvorada! 2:59.

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2: Alvorada! 3:57.
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3: 5 e 2.

0: Olá, e hoje é sexta-feira, 19 de junho de 2026. Eu, Amarilis Pequeno, convido você a acompanhar mais uma edição do Acaerte Notícias, com os principais fatos que movimentam Santa Catarina e o Brasil. Vamos aos destaques.
1: Um dos projetos mais aguardados de Florianópolis deu um passo decisivo nesta quinta-feira. A assinatura da cessão da área da União libera o início das obras do Parque Urbano e Marina da Beira-Mar Norte.
2: Com o avanço das doenças respiratórias em Santa Catarina, especialista orienta sobre os sintomas que não devem ser ignorados e os cuidados para evitar casos graves.
3: Mudança no tempo marca sexta-feira, com chegada de frente fria e chuva ao longo do dia para Santa Catarina.
4: Câmara aprova piso do frete e anistia para caminhoneiros. Projeto garante valor mínimo para o transporte de cargas e perdoa multas aplicadas durante paralisações da categoria.
5: No mês de combate às drogas, delegado da DEIC aponta os desafios enfrentados pelas forças de segurança e destaca o trabalho de inteligência no enfrentamento ao crime organizado em Santa Catarina.
6: Times catarinenses iniciam disputa de eliminatórias em busca do acesso para a terceira divisão do futebol nacional. FanFest reúne torcedores em Santa Catarina para assistir o jogo da seleção brasileira nesta sexta-feira pelo Mundial.
7: Consulta ao segundo lote da restituição do imposto de renda começa nesta terça-feira.
0: A informação ganha força na maior rede de rádios do estado. O Acaerte Notícias está no ar. Com a chegada do frio, aumentam os casos de doenças respiratórias em Santa Catarina. Veja quando os sintomas merecem atenção e como a vacinação pode ajudar a evitar complicações. A reportagem é de Carol Denardi. Acompanhe.
2: Dados da Secretaria de Estado da Saúde apontam que Santa Catarina já confirmou cerca de 5 mil casos da Síndrome Respiratória Aguda Grave neste ano. E é aí que a prevenção faz a diferença, como explica o clínico geral dos hospitais São Marcelino Champagnat e Universitário Cajuru, doutor Ricardo Gullit.
8: O frio, a chuva, toda a umidade dessa época do ano faz com que a gente fique cada vez mais aglomerado e aí, invariavelmente, os vírus respiratórios circulam e as pessoas ficam doentes. Para evitar isso da melhor maneira possível, a gente tem que estar sempre com o calendário vacinal em dia. Então, vale muito a pena sempre conversar com o seu médico para deixar atualizado o seu calendário vacinal de gripe, de pneumonia, de herpes, de meningite e várias outras doenças que são imunopreveníveis.
0: O dia 26 de junho é o Dia Internacional de Combate às Drogas. A Polícia Civil de Santa Catarina reforça o alerta para os desafios do enfrentamento ao tráfico e às organizações criminosas. O delegado da DEIC, Renan Araújo, destaca a importância da integração entre as forças de segurança e das ações de inteligência para combater o crime. A reportagem é de Vanessa Carini.
5: O dia 26 de junho marca o Dia Internacional de Combate às Drogas. Em Santa Catarina, o enfrentamento ao tráfico e ao consumo de entorpecentes exige atuação integrada das forças de segurança e estratégias cada vez mais especializadas diante da atuação de organizações criminosas. O delegado da DEIC, Renan Araújo, avalia o cenário atual no estado.
9: O cenário aqui em Santa Catarina, eu considero ele complexo, né, devido aqui à nossa posição geográfica, estratégica. Nós temos no estado alguns portos, né, de relevância internacional, uma malha viária também que liga o estado a grandes centros como Curitiba, além de ligar também a países, né, outros países, Paraguai, Argentina, mas nós também temos um mercado consumidor que cada ano aumenta um pouco, né, está sempre em expansão. Então, tem que levar em conta que o tráfico está cada vez mais profissional, né? Eles usam uma logística aí bem avançada, dispõem de tecnologia para esconder os entorpecentes, né? O que exige, né, não só da Polícia Civil, mas de outras forças de segurança, mas mais especificamente de nós aqui da Polícia Civil, a nossa resposta à altura aí será mais focada mesmo em inteligência e nós estamos aqui na DEIC, né, com uma nova política a ser implementada de desarticulação financeira desses grupos criminosos.
0: O governo federal oficializou a cessão da área, que vai permitir o avanço de um dos maiores projetos de requalificação urbana de Florianópolis. A repórter Bárbara Amaral traz mais informações.
1: Olá, Marilis. Olá também para você que acompanha o Acaerte Notícias. O projeto prevê um investimento superior a 350 milhões de reais, totalmente bancada pela iniciativa privada. Sem uso de recursos públicos, o novo parque terá cerca de 140 mil metros quadrados de área aberta para uso gratuito da população, além da estrutura da marina que vai garantir a manutenção do espaço. Segundo a Prefeitura de Florianópolis, os primeiros caminhões e equipes de trabalho devem começar a atuar no local nas próximas semanas.
0: E daqui a pouco, Marco Aurélio Gomes traz informações sobre a restituição do imposto de renda, que já tem nova data de pagamento definida.
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12: O VESC apresenta Minuto do Legislativo Municipal Catarinense.
1: A cidade de Rio do Sul recebe dos dias 14 e 15 de julho mais uma edição do VESC Conecta, promovido pela Federação das Câmaras de Vereadores de Santa Catarina, em parceria com a União das Câmaras e Vereadores do Alto Vale do Itajaí. O encontro vai reunir agentes públicos, assessores e lideranças da região. Com inscrições gratuitas, a iniciativa tem como objetivo qualificar agentes públicos, incentivar a troca de experiência entre os legislativos municipais e discutir temas atuais da gestão pública. A qualificação dos integrantes é um dos principais focos do evento e a capacitação permanente é essencial para fortalecer a atuação dos legislativos municipais com mais eficiência, transparência e proximidade com a população. O VESC Conecta será realizado na sede da União de Câmaras e Vereadores do Alto Vale do Itajaí, no centro de Rio do Sul, com início das atividades às 8:30 da manhã, nos 2 dias de programação.
13: Toque Esportivo.
0: O Mundial de Seleções de Futebol está em andamento, mas por aqui os times de Santa Catarina seguem em campo. E os 3 representantes catarinenses que avançaram para a segunda fase da Série D do Campeonato Brasileiro iniciam neste fim de semana a disputa da fase de mata-mata da competição. O repórter Cadu Reis nos traz os detalhes.
6: Olá, Marilis. Um abraço a você e aos ouvintes. Os 3 times de Santa Catarina iniciam a segunda fase jogando fora de casa. O Blumenau enfrenta o São Luís em Ijuí, no Rio Grande do Sul, às 15:30 da tarde de sábado. No domingo, às 16:00, o Santa Catarina vai a Porto Alegre encarar o São José. E o Marcílio Dias viaja ao interior paranaense para enfrentar o Cascavel. Os jogos de volta para a definição das eliminatórias serão realizados na semana que vem com o mando dos catarinenses. Pela Série B, o Avaí recebe o Cuiabá no domingo às 11:00 da manhã e o Criciúma joga só na próxima terça, fora às 20:00 da noite contra o América Mineiro. Na terceirona nacional, o Figueirense visita o Ituano às 20:30 da noite de sábado. E no domingo, o Brusque joga em casa contra o Floresta às 16:00 da tarde e o Barra recebe o Amazonas às 18:30 da noite. Na Série B do estadual, 4 jogos programados para as 3 horas da tarde de domingo. Ercílio Luz contra Metropolitano, Juventus e Tubarão, Fluminense de Joinville diante do Jaraguá e Guarani e Nação. E o clima do Mundial 2026 também está presente em Santa Catarina. Nesta sexta-feira, um evento FanFest reúne os torcedores para assistir o jogo da seleção brasileira contra o Haiti às 9:30 da noite no Parque Náutico Walter Lang, em Florianópolis. O evento gratuito tem 4 telões e programação musical. Bom fim de semana, boa sorte a todos.
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0: 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Quem fez a declaração do imposto de renda e está esperando a restituição já pode ficar de olho, pois a Receita Federal vai liberar nesta terça-feira a consulta ao segundo lote. Vamos conversar com o repórter Marco Aurélio Gomes. Marco, como a pessoa faz para saber se vai receber agora?
7: É bem simples, Amarilis. A partir de terça-feira, dia 23, basta entrar no site da Receita Federal ou no aplicativo e acessar a área do Imposto de Renda. Depois é só clicar na opção de consultar a restituição. Nesse segundo lote, o pagamento está marcado para o dia 30 de junho e segue uma ordem de prioridade prevista na lei. Recebem primeiro os idosos, pessoas com deficiência ou doenças graves, professores e também para quem fez a declaração pré-preenchida e escolheu receber por Pix. No primeiro lote, a Receita Federal restituiu cerca de 16 bilhões de reais para aproximadamente 8 milhões de contribuintes que declararam o imposto de renda em 2026 e tiveram valores pagos a mais em 2025. Quem não estiver nesse lote ainda vai ter outras oportunidades, porque o calendário da Receita Federal prevê novos pagamentos até o mês de agosto.
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0: Rita, os caminhoneiros comemoram a aprovação pela Câmara dos Deputados do projeto que cria um piso mínimo para o frete e prevê anistia para multas aplicadas durante paralisações da categoria.
14: Olá, Amarilis e ouvintes. Isso mesmo, Amarilis. A Câmara dos Deputados aprovou medida provisória que reforça a política de piso mínimo do frete para o transporte rodoviário de cargas e concede anistia a caminhoneiros que participaram de bloqueios e manifestações nas estradas após as eleições de 2022. A proposta agora segue para análise do Senado e precisa ser votada até julho, senão perde a validade. Pelo texto, fica garantida a manutenção de valores mínimos para o frete, com o objetivo de assegurar remuneração adequada aos transportadores e reduzir prejuízos causados pela oscilação dos custos da atividade, especialmente do combustível. O relator, o deputado federal catarinense Zé Trovão, do PL, disse que a proposta aprovada impede a atuação de intermediários no transporte de cargas.
15: Nós estamos nessa casa votando algo que definitivamente tira o caminhoneiro autônomo da escravidão, do jugo daqueles que sempre roubaram o caminhoneiro na cara dura.
14: Amarilis, o texto estabelece um piso salarial de R$5.000 mensais, válido para motoristas com carteira assinada que atuam no transporte de longa distância. A empresa que não cumprir o piso ou for reincidente poderá ter multas que variam de R$100.000 a R$1.000.000.
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0: Dani, a sexta-feira chega abrindo o último fim de semana do outono. Mas como fica aí a previsão do tempo para Santa Catarina?
16: Olá, Marilis e ouvintes. Nessa sexta-feira, o tempo fica instável devido à passagem de uma frente fria por Santa Catarina. O dia começa com rajadas de vento norte, do Grande Oeste ao Litoral Sul e à Grande Florianópolis, que perdem intensidade com a chegada da frente fria. Já pela manhã, há condições para pancadas de chuva com trovoadas e risco de temporais isolados no Grande Oeste. No restante do estado, o sol ainda predomina e eleva as temperaturas. As máximas chegam próximas dos 22 graus em Tubarão e Joinville e aos 20 em Biguaçu, enquanto no Grande Oeste as máximas não passam dos 14 graus. Durante a tarde e a noite, a instabilidade avança para as demais regiões. No sábado, a chuva se concentra mais entre o meio oeste e o litoral, onde não se descarta o risco de um temporal pontual. As temperaturas ficam abaixo dos 18 graus. O domingo amanhece frio, com mínimas entre 5 e 12 graus no interior e até 12 no litoral, e com maior nebulosidade. Mas logo o tempo firma com predomínio do sol em todo o estado, elevando as temperaturas. As máximas vão até 12 graus na serra e até perto dos 20 no oeste e litoral. O tempo muda, mas a positividade continua. Tenha um ótimo fim de semana.
0: Chegamos ao fim de mais uma edição do Acaerte Notícias. Obrigada pela sua audiência e pela sua companhia nessa sexta-feira. Tenha um excelente dia e um ótimo fim de semana. A gente volta na segunda. Um abraço, até lá.
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21: 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Muito bom dia pra você. Bom dia, Santa Cecília e toda a região. Sextou. 19 de junho de 2026. Gilmar Santos por aqui nessa manhãzinha fria. Estamos próximo do começo do inverno ainda. Nem chegou o inverno. 7 graus a temperatura nesse momento. 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Nossos parceiros que merecem a sua preferência. 991063978 para você participar com a gente, pedir a sua música, mandar aquele abraço. Vem com a gente na melhor e mais ouvida. 94.5.

0: Gilmar Santos.
1: Isso aí, tá começando o nosso Mateando sexta-feira, até que enfim sextou, né? É, sexta-feira, geradinho, pá. Todo mundo só pensando ali no finalzinho da tarde já, né? Ou você que tá amanhecendo aí agora, vai ter que trabalhar final de semana aí também. Pessoal do caminhão, da máquina pesada, nas guaritas, estufas, caldeiras. Pessoal do comércio já também, cedinho, cedinho das padarias aí, né? As padarias normais aí, as dos supermercados aí também. Pessoal que tem que estar indo sempre cedinho. Pessoal também dos bares e restaurantes. Bar essas horas não, mas restaurante, né? Pessoal também tá com a gente aí nos postos de combustíveis. Amigos do transporte escolar, da saúde, transporte de trabalhadores. Vamos se manifestando aí que tá começando Mateando. O telefone todo mundo sabe qual é que é, né? Quem tem o aplicativo nos ouve de mais distante, tem o link ali para participar direto no aplicativo. No site também tem todos os biridim lá, né? Para participar com a gente. Então bora lá que tá começando.
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0: Doris Sampaio, Casaco Verde, Estrela Caída, Os Monarcas, Perfil Gaúcho. Vai começar em grande estilo, né? Nosso Mateando na Alvorada de hoje. Mandar um bom dia pra minha amiga Josina, que já tá na sintonia, né, Josina? Minha amiga Cândia Pires também. Alô, Cândia, obrigado pela audiência. Dani Sutil, que tenhamos uma ótima sexta-feira. Bom dia, amém, né, o Dani? Que assim seja. E o da Silva também com a gente. Um abraço, seu Luiz Tobias. Obrigado pela audiência de sempre aí. Sempre, sempre ligados na Alvorada. Meu amigo Adriano Lautério. Meu amigo Carçudinho. Ô, Carçudinho. Meu amigo Luciano Guetem da garagem também já tá com a gente aí. Pessoal, desde antes das seis já na sintonia, né? Anderson Borges, fala aí, Anderson. Meu amigo Adriano Linhares também sintoniza a nossa 94.5 dele que dele.
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2: Olá, 6h21, nosso Mateando segue pra você. Meu amigo Beto já tá com a gente aí, música pro Tio Pide, Rosalvo, Silvano e quem estiver ouvindo, Menino da Porteira. Então tá bom, Menino da Porteira.
5: Bom dia, meu amigo Gilmar Santos, que Deus abençoe o seu dia. Manda música pro Beto, Silvano, Sabiá, Alpidão, vocês na rádio, lá pro Mário Caetano. E para todas as mães do mundo, e vamos punhar hoje, Mãe Amorosa. Obrigado e Deus abençoe.
2: Mãe Amorosa. Bom. Vamos lá, quem tá participando também com a gente, meu amigo Darcy Paiano. Bom dia aí, Darcy, obrigado pela audiência.
6: Bom dia, Gilmar, quero pedir a música da Cama de Cimento, feitando para tudo, minhas irmãs, e para vocês da rádio. E obrigado, seu Foretinho.
2: Valeu, Ivone. Bom dia, toca o Carlos Magrão, Segredo da Simplicidade, é o meu amigo Sebastião Grem. Fala aí, Sebastião, obrigado pela audiência. Meu amigo Carlão tá pedindo também a galopeira. Bom dia, Carlão, obrigado pela sintonia aqui no nosso Mateando na Alvorada.

0: Maravilha, 6h29, tá aí o Daniel, menino da porteira, Grupo Rodeio no Uira Uira. Nosso Machano na Alvorada em 94.5. Mandar um bom dia também pro Toninho Pereira de Lebon Regis, né? Nosso grande ouvinte lá na sintonia. Bom dia, meu amigo Odilon Furtado também. Aí, Odilon. Um abraço e obrigado pela super audiência.
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3: Olá, vamos lá, estamos de volta às 6h35. Bom dia pra você, quem mais está sintonizado aí? Abraço, meu amigo lá de Timbó Grande com a gente aí, né, rapaz?
4: Bom dia, Gilmar. Toca aí o tranco fandangueiro, hein? Pra todo o pessoal da Talismã que estamos se deslocando pra Fazenda Campina agora. Trabalhar até a hora da chuva, depois vamos pra casa descansar, né? Ver como é que tá Timbó Grande por lá. Um abraço, meu amigo.
3: Isso aí, meu amigo. Um abraço e obrigado pela audiência sempre, sempre. Amigos conterrâneos aí, né? Bom dia, Gilmar. Aqui é o Darley Vadoca. Toca pra nós, Senhora Aparecida do Ginigeno, pra rapaziada do Florestal Nakayama e também pra rapaziada do Florestal Iraputã. O Lucas, o Dino e aquele abraço, meu amigo, e tudo de bom e uma ótima sexta-feira pra todos nós. Ô, meu amigo Darley, um abraço aí, obrigado pela audiência, viu? Um bom trabalho pra vocês aí. Bom dia, meu amigo Arildo Lisboa na sintonia também, a Roseli Carlin da garagem, né? O Roseli tá sintonizada, minha amiga Lu aqui do centro. Alô, Lu, bom dia, obrigado pela sintonia especial. É o nosso Matando.
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0: Maravilha, 6h43, tá aí a muito pedida, né? Câmara, cimento, é muito nova, na verdade, pro nosso programa, mas a gente manda, né? Fazer o quê? Abel e Caim, a mãe amorosa. E a gente vai pra intervalo, voltamos já.
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0: Estamos de volta às 6h48. Meu amigo Furão tá na audiência. Aí, Furão.
10: Bom dia, bom dia, bom dia. Santa Paz de Deus, aqui tá tudo tiquetado, é bom. Coloque o rodar pra gente ouvir franguinho na panela. E bora, bora trabalhar. Tchau, obrigado.
0: Franguinho na panela. Ei, lá no meu ranchinho tem franguinho na panela, pelo menos, né? Porque na estrada só comemos gororoba. Valeu, Furão. Quem tá curtindo aqui a nossa programação, meu amigo Anilson Quadro também tá na audiência. O Adenir Fernandes, bom dia, meu amigo. Manda um abraço pra galera da IBI Madeiras. Todo mundo sintoniza a nossa 94.5 lá, né? Franguinho na panela daqui a pouquinho.

0: Bem, gente, essa hora no Brasil, as pessoas adoram fazer o agudo para depois colocar nas redes sociais. Vamos fazer? É fácil, eu explico para vocês. Então, por enquanto, só ligar nos celulares, filmando, né? Mas direcionados para vocês, porque agora os artistas serão vocês.
1: Pode aumentar a luz da plateia, por favor?
0: Isso, por favor, um pouquinho de luz mais na plateia. Aí vocês vão enchendo já os pulmões de ar, vai. Enchendo. Eu vou contar até três. Aí é só soltar, né, as bolas. Fechou? Lá em cima também. Bora lá.

0: O Portal Gaúcho Tranco Velho, bem fandangueiro, Chitãozinho, Chororó, Galopeiro e o Carlos Magrão, Segredo da Simplicidade. O Moacir gosta muito dessa música aí também, né? Bom dia pra Fátima Guetem, que tá na audiência, Fátima. Tudo certo aí? O amigo Idegar. Ô, oh, Idegar, bom dia aí, obrigado pela sintonia especial. Bom dia lá pra Pâmela também, que tá sintonizada com a gente aí, né, Pâmela? Vai lá, vai no 91063978. Deixa o seu alô, deixa o seu bom dia. Você que tá no aplicativo aí também, né? Participa com a gente, deixa lá o seu bom dia, porque tem o linkzinho do WhatsApp, né? Clicou ali, ó, já vai direto aqui pro nosso WhatsApp pra você gravar um audião pra nós aí. Show de bola, né?
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0: Opa, já estamos de volta. De pé na patrola. Ah não, eu tô sentado na patrola, né? Que Deus o livre. Piloteando, né? Normalzão mesmo. Os botão. Deixa eu ver quem tá curtindo aqui também o nosso programa. Meu amigo Evaldo tá na sintonia, né, Evaldo? Bom dia, Gilmar. Manda uma música pro meu filho Juliano. Ele tá ouvindo teu programa hoje. Ele é teu fã. Ô, tá aí a Fátima. É o meu amigo Juliano França, então, né? Nosso grande amigo aí que nos ouve desde quando eu cheguei aqui na rádio na época do AM, né? Já visitou aí a Rádio Alvorada algumas vezes também. Grande Juliano França, mandar um abraço pra ele, pra toda a família e todo o pessoal da PAI também que ouve a gente cedinho, né? É, todos os alunos, a gente tem aí muitos ouvintes que inclusive participam com a gente aí, né? E mandar um abraço pra todo o pessoal lá da direção. Ah, as tias da cozinha, da limpeza, enfim, todo mundo, pessoal da secretaria, um abraço especial para vocês aí, nossos queridos. Fala, Giovanni.
11: Bom dia, Gilmar. Manda um abraço para todo comerciante, os empregados, comércio, pro pastor Ortiz e para vocês também da Rádio Bravo Fabiano. Eu juro em você. Hoje é o dia da Morena e Loura. Um abraço.
0: É, dia da morena, da loira, dia do quissuco. Hoje é dia de tudo quanto é coisa, meu Deus. Vamos lá, bom dia, bom dia. Onde quer que você esteja, obrigado pela audiência. Meu amigo Mário Caetano tá sintonizado aí, Mário.
12: Mas que barbaridade. Aí é Freudes.
0: Manda um abraço lá também pro seu Argemiro Ribeiro do Rio Bonitinho, seu Vitor, a dona Doníria, meu querido amigo seu Valfrido, lá do bairro Garagem, né, seu Valfrido? Toda a família lá, meu amigo Sérgio Batista, né, que ouve sempre a nossa programação, a Janete, lá toda a família. E o meu amigo Pedrinho, será que tá dormindo ainda nesse frio aí, o Pedrinho? Pedrinho perigoso, asquetar. Vizinho lá do meu amigo Cleiton dos Santos, né? Mandar um abraço também, meu amigo Sérgio Medeiros, lá motorista da saúde de Monte Carlo, certeza que tá pela audiência aí, né? E cadê o meu amigo Mano lá de Brunópolis, que nunca mais ligou pra nós aí, né? Um abraço, meu amigo Paulinho Bezerra, Cleide também que tá na audiência, né, o Cleide? Meu amigo Tita, ô Tita Sandra, um abraço pra vocês aí, né? Meu amigo Vanderlei Guimarães, pessoal lá do Campo do Areão. Meu amigo Aparício Cordeiro de Monte Carlo. Ô, Aparício também se sumiu, homem do céu. Não aperta, Aparício, não aperta. E tá com o rádio ligado lá, né? A família do seu Valfrido aqui, ó. O Cleito também, sempre. O Cleito é nosso grande ouvinte, né, o Cleito? Também, meu amigo... Lorival, né? Enfim, todo mundo lá. Sintoniza a nossa 94.5. Vamos lá? O Odair, eu falei do Odair Batista aqui, né? Nosso grande amigo lá também. O amigo Artêmio, sempre na sintonia. Antônia Alves Martins, alô, dona Antônia. Meu amigo Divair, pessoal lá da Coletoria Velha. Meus amigos, um abraço pra vocês aí. Meu amigo Roque também tá sempre na audiência aí, né, Roque? Meu amigo José Fogaça. O seu Aldori, lá do Rio Bonitinho. Alô, seu Aldori, tudo certo aí, homem do céu? Também não participou mais, mas tenho certeza que tá de pé na patrola aí, ó. Seu Argemiro já mandou belezinha de golpa. Tamo na escuta aí, né? E vaca, vaca. Ó, meu amigo Sérgio se manifestando aí. De certeza, homem, que tamo na sintonia aqui em Fraiburgo hoje. E um ótimo final de semana pra todos. Eu falei que os meus ouvintes não me decepcionam, né? Rosilene. Às vezes eles não participam, mas eu mando um abraço aqui. É devereda pra responder, né? A Rosilene Leite também tá na audiência, né, Rosilene? O Campo Alto também aí, né? E amiga Rose, a Rose sintonizada aqui na marmitaria. E também a Dona Maria Sueli, nossa grande ouvinte. Obrigado demais pela audiência maravilhosa aí. Vamos que vamos, dele que dele.

0: Florencio Lorival e o Franguinho na Panela na programação. A Rose tá confirmando que tá na sintonia lá na marmitaria, né, Rose? Show de bola.
1: Isso, Gilmar, muito obrigado por ter lembrado de mim hoje. Estamos com o radinho ligado aqui.
0: Ah, a gente lembra, né? A gente lembra. Um abraço especial pra vocês e um ótimo dia de trabalho aí, viu? Meu amigo Josué também tá curtindo o Franguinho na Panela lá. Um abraço, meu amigo Josué Camargo, com toda a família, meu amigo Zaqueu aí também, né? É o nosso Machando na Alvorada, meu amigo Edmilson, José Duarte, tá sintonizado lá, Edmilson? Obrigado aí, show de bola. Meu amigo Zangão também tá ouvindo, né, Zangão? Bom dia pra Célia, sempre sintonizada na Alvorada. Meu amigo Alessandro Cará também sintoniza o nosso 94.5.
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1: Maravilha, é 7h21, já estamos de volta com o nosso Mateando na Alvorada. Mandar um abraço lá também pro meu amigo Elson Moraes, que tá sintonizado aí, né, Elson? Show de bola, piazada da firma lá que sintoniza a Alvorada. Bom dia, mande um abraço pra nós aqui na Cozinha da Bonet, que estamos na escuta desde as 6. Então essa música com o Renan e Raí, eu ofereço pra minha colega e amiga de trabalho, a Viviane. Quem tá mandando aqui é a Ana Elisete Borsato. Alô, Ana, obrigado pela audiência de vocês aí na Cozinha da Bonet, tá? Sempre curtindo a gente, coisa boa. A Rosilene, mandou um vídeo aqui pra nós. Do frio, minha avó de bicicleta deve estar um friozinho nesse canto aí, né? E os cachorros brincando lá, os totozinhos. Vem cá, Kevin. Deixa eu agradecer então ela e mandar um, rodar o áudio aqui, claro, né?
2: Bom dia, Gilmar.
1: Oi.
2: Como o senhor está?
1: Bom,
2: nossa
1: que é um
2: pessoa.
1: Fuki.
2: Queria pedir a música, né? Do Paulinho Mocelin com o Marcelo e o Machado do Tchê. Sabe a qual, né? Agora não vou mais chorar. Pra curtir nessa sexta aqui no Campo Alto. Pense num tempo feio, meu Deus do céu. Um ótimo e abençoado final de semana pra você, pra tua família e pra todos.
1: Valeu, Rosilene, obrigado pela audiência aí, viu? Show de bola, mas me conta onde é que você tá, no Campo Alto ou é no Rio Bonito? Acho que é no Campo Alto, né? Quem mais que tá com a gente aqui? O Ismael do Rio do Campo, diga lá, Ismael.
3: Bom dia, meu amigo, que é o Ismael da Silva, aqui do Rio do Campo. Estou passando já todos uma ótima, abençoada sexta-feira. Tomando um modão aí pra nós ouvir aí, pode ser do Porca Véia, lembranças. Oferecer aí pra minha esposa Salete, Fiscal Micauane, torcida São Paulina, amigos do campo, parente do campo, amigo Santa Cecília, parente Santa Cecília. Para os parentes ali, o Pedrinho Perigoso, que é meu primo ali da garagem.
1: Teu
3: valeu,
1: primo.
3: Para todos os amigos da garagem ali. Pra você e pro meu irmão Rafael, mais conhecido como Garotinho. Valeu, amigão. Sua rádio é show. Tempo
1: opa,
3: louco.
1: Opa, valeu, Ismael. Obrigado pela audiência aí. Vamos, Negro, pro rodeio.
0: Descalo,

Chegando aí, chorei no semáforo, chorei no sinal, né? E ainda o grupo Rodeio Sorte a Cavalo, que foi indicação do ouvinte. Agora a gente tem um intervalo, informações nesse bloco aí, mas daqui a pouquinho a gente volta com mais Mateando, tá? O amigo Gerson Silva tá sintonizado aí, o Adriano de Souza lá de Fraiburgo também tá ligado com a gente aí, né? O amigo Cláudio Tassir também tá ligado lá, pedindo uma dos quatro Galdérios. Um abraço, Cláudio Tassir, obrigado pela sintonia. Na 90...

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2: 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A Câmara dos Deputados aprovou medida provisória que reforça a política de piso mínimo do frete para o transporte rodoviário de cargas e concede anistia a caminhoneiros que participaram de bloqueios e manifestações nas estradas após as eleições de 2022. A proposta agora segue para análise do Senado e precisa ser votada até julho, se não perde a validade. Pelo texto, fica garantida a manutenção de valores mínimos para o frete, com o objetivo de assegurar remuneração adequada aos transportadores e reduzir prejuízos causados pela oscilação dos custos da atividade, especialmente do combustível. O relator, o deputado federal catarinense Zé Trovão, do PL, disse que a proposta aprovada impede a atuação de intermediários no transporte de cargas.
3: Para se construir algo que muda a vida do caminhoneiro, você tem que ter a primeira premissa: ouvir o caminhoneiro. E foi assim que nós fizemos. Foi assim que nós atuamos durante esses quase 3 meses de atuação em cima da MP 1343. E hoje nós estamos nessa casa votando algo que definitivamente tira o caminhoneiro autônomo da escravidão, do jugo daqueles que sempre roubaram o caminhoneiro na cara dura. E de quem eu estou falando? O homem que não tem um caminhão, que nunca dirigiu um caminhão, mas que leva 30, 40, 50% do frete do caminhoneiro.
2: A proposta cria um bloqueio digital preventivo para impedir o pagamento de fretes abaixo da tabela da ANTT, Agência Nacional de Transportes Terrestres. O mecanismo integra o CIOT, Código Identificador da Operação de Transporte, ao Manifesto Eletrônico de Documentos Fiscais. O texto estabelece um piso salarial de R$5.000 mensais, válido para motoristas com carteira assinada que atuam no transporte de longa distância. A empresa que não cumprir o piso ou for reincidente poderá ter multas que variam de R$100.000 a R$1.000.000. O setor de transportes terá 60 dias para se adaptar à lei assim que for sancionada. Se aprovado também pelo Senado, o projeto seguirá para a sanção presidencial. De Brasília, da Rede de Notícias Acaerte, repórter Rita Sardi.
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1: De volta às 7h39, muito bom ter a sua audiência e a sua companhia. Só agradecer aqui o meu amigo que sempre está na audiência lá, o Antônio Lopes.
2: Bom dia, meu amigo. Manda a programação aí para os companheiros de máquina pesada, o povo das caçambas, todo o povo da obra aqui, da qualidade de mineração. Valeu!
1: Sextou, meu amigo, sextou. Isso aí, amigão. Um abraço para você e obrigado pela audiência.
3: Bom dia, meu amigo Firmar.
1: E aí, homem do céu?
3: Sextou. Nós por cá, bateando e levando a alvorada e carona aí.
1: Bateando
3: Deus
1: e pitando.
3: Abençoe a nossa sexta-feira aí. E um grande abraço pro amigo aí. Não mandei muita mensagem, hein? Mas tá sempre, temos sempre ligadinho aí, que nem o rádio de presa aí. Se puder rodar uma ali do Barerito, ali daquelas de arrastar o chifre no asfalto aí. Tá bueno, Zinho, velho.
1: Valeu,
3: um abraço,
1: bicho,
3: Deus abençoe aí. Tudo de bom.
1: Obrigado pela audiência aí, meu amigo Luiz Carlos Pano, lá de Chapecó, né? Mas que tá sempre com o rádio ligado pela região aí no caminhão. E Matiandão, né? É coisa boa. E falando em Matiandão, meu amigo Antônio Pedroso, no Rio do Campo, também tá com o tupé tudo lá e faceiro, né? Um abraço, meu amigo. Obrigado pela audiência aí.

0: Ah, é, chega de chorar. Deus o livre chorar. Sexta-feira, final de semana chegando aí. Só chora se não tiver dinheiro mesmo pra curtir o final de semana, né, véio? Mas tem um monte de coisa de graça, então você vai poder curtir. Show de bola, né? Por exemplo, a lida lá no Centro de Eventos Milênio, né? Vai ser top da balada, você não pode perder. Vamos para mais um intervalinho, voltamos já, fica por aí.
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0: Bom, 8 graus de temperatura nesse momento. Céu bastante nublado, né? Pra hoje, sol com muitas nuvens. Passando a chuvoso à tarde. Noite com chuva intermitente. Mínimas de 7 com máximas de 16 graus pra hoje. Para amanhã, tempo severo com chuva forte e trovoada de manhã, à tarde e à noite. Ô louco, mínimas de 10 com máximas de 12 graus, é o que o clima tempo tá indicando pra gente aí, pra nosso sabadão.
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0: Estamos de volta com o nosso Mateando na Alvorada. Já vamos trazer música aqui rapidão, né? Porque vai dar tempo só de duas músicas, então vou ficar devendo uma aí, né? Tá devendo barrerito lá pro meu amigo Luiz Carlos Pano. Já tem duas que foi pedido antes aí. Não tem problema não, né, Luiz Carlos? O importante é tá sintonizado aí, mandar o alô, mandar o abraço para quem quiser. E isso a gente nunca vai deixar de mandar aqui, né? Não tem esse negócio de, eu escutei, eu vi a tua mensagem, mas não vai dar tempo de rodar no ar, não. Aqui a gente vai sempre rodar a participação do ouvinte aí. Se não der tempo da música, é outros 500 pila, né, o Silvano? Diga aí.
11: Bom dia, Gilmar. Não vou pedir uma música, não vai dar tempo. Vai dar um alô aí pros meus amigos aí. Bracatinga, Rosalvo, Beto Sabiá, Tio Bide. E pra quem tiver na escuta, o programa aí.
0: Show de bola.
11: E o Betinho também. O Fabinho. A turma do Bironha. Pra quem tiver na escuta, o programa aí, não vou pedir uma música porque não dá tempo de rodar. Ter certeza. É muita correria, né? Mas tudo de bom, companheiro. Tô aqui no sítio, tranquilo. Entrei agora pra dentro, tratando a bicharada aqui, ó.
0: Valeu, meu amigo Silvano Rodrigues, um abraço. E o meu amigo Marcelão também tá na audiência aí. Chegou, Marcelão. 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Só desorba no frio da fronteira. Vamos de porca véia, lembranças assim, então, ó.

Porca Véia Lembranças, uma música que podemos dizer é um hino, né, rio-grandense. Bom, vamos agradecendo aqui também meu primo Mário dos Santos, sintonizado lá no Rio do Sul, né, primo? Um abraço aí pra você, pra toda a família, que Deus abençoe sempre. Meu amigo, o meu primo Miguel também, será que o Miguel escuta lá, ô Mário? Indicou o aplicativo, Miguel, levantar cedo, matear na alvorada também. Deus abençoe. Zelanda Caetano tá na audiência, hein, Zelanda? É, aí sim, né? Show de bola. 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Imagine se o Matiando sai do ar, né? Deus o livre! 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Janete Rodrigues tá tomando um café e comendo um pãozinho lá, show de bola. Isso aí. Obrigado pela maravilhosa audiência. A gente vai encerrar aqui com os quatro Galdérios. Floriano da Cordiona, vai lá pro meu amigo Luiz Carlos Pano também. E que Deus abençoe a todos. 17 horas, estamos de volta com o Bailão da 94. Segura-te! Tchau, tchau.

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8: Legal, gente, bom dia. E aí, tudo bem? Tranquilos, calmos, serenos? É sexta-feira, sua linda. Bom dia. Muito carinho e prazer, até às 10 horas da manhã tem a primeira parte do Estação. Vamos até o meio-dia, claro, hein, gente? Mas a primeira parte do Estação Alvorada, até às 10 da manhã, oferecimento Erva Mate Mazute, Agromaster, oferecimento também da Samar Presentes e Papelaria, JH Móveis, Supervisa, Supermercados, Urbano Casa e Jardim, Joalheria e Ótica Animar, e também oferecimento da Cifra Empréstimos, 8 horas e 3 minutos. Fabiano Carlos, a partir de agora, com 8 graus a temperatura, céu encoberto na manhã. Bom dia, bom dia. Bom dia, gente. Bom dia.
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8: A gente começa com o Luan Santana e o Aluga-se. 8 horas e 3. Tá na hora de mandar bom dia pra mim, hein? 99106-3978. Bom dia.

0: Maravilha! Luan Santana, Lucas, 8 horas e 6, bom dia! Bom dia! Bom dia! Bom dia! E aí, sextona? Sextou, meu povo, bom dia pra você ligado em 94.5. Hoje é sexta-feira, dia 19 de junho do ano de 2026, sexta-feira, outono brasileiro. Mas estamos aí às vésperas da chegada oficialmente do inverno, hein? Que começa no dia 21. As datas históricas para relembrar, como sempre, como de praxe aqui nas manhãs. Ó, 92 anos atrás, em 1934, Lei das Comunicações cria a Comissão Federal de Comunicações dos Estados Unidos. Há 77 anos atrás, em 1949, primeira corrida de NASCAR é realizada no Charlotte Motor Speedway. Aniversariantes famosos hoje, Sidney Magalhães, mais conhecido como Sidney Magal, ator, cantor, dançarino e dublador, completa hoje 76 anos. Daniel Oliveira, ou Daniel de Oliveira, ator brasileiro, ficou conhecido por interpretar o cantor Cazuza no filme Cazuza. E hoje está na novela, a novela das sete da Globo, a novela Coração Acelerado. Ele completa 49 anos hoje, hein? Hoje é dia de Brasil e Haiti na Copa do Mundo, gente! Opa! Segundo jogo do Brasil na Copa. Vamos às datas comemorativas. Dia do Cinema Brasileiro, Dia do Migrante. Dia Internacional para Eliminação da Violência Sexual em Conflito. Dia Mundial de Conscientização sobre a Doença Falciforme. Dia Nacional do Luto e Dia Mundial do Albatroz. Daqui a pouco as manchetes dos principais jornais do país. Nossa reflexão do dia, o baú da 94 e o boletim do tempo. Tudo isso para você na Alvorada a partir de agora. Vamos com os primeiros ouvintes da manhã e ele chega, sempre chega chegando. Hoje é dia do quê, ô Giovanni? Bom dia.
1: Bom dia, Fabiano. Manda um abraço pra turma do Golpecara, o Marco Arthur.
0: Sim.
1: E hoje é o dia do Moreno da Loura.
0: É, tá certo.
1: E pra turma também que bebe um pouco sábado e domingo, a ressaca.
0: Assim.
1: E pro Gilmar também, um abraço.
0: É, o Gilmar bebe pouco ou bastante, será, ô Giovanni? Então, segundo o Giovanni, hoje é dia da Morena e da Loira também, hein? Um abraço aí, Giovanni. Bom dia, Ismael de Rio do Campo, bom dia.
2: Certo, Ismael do Campo. Queria como se trocar pra nós ouvir aí Cheiro de Shampoo, o Christian Ralph.
0: Cheiro de Shampoo.
2: Mandei pra nós aí, tamo curtindo.
0: Você
2: aí,
0: prefere, valeu? Você prefere qual shampoo, hein, ô Ismael? Você pediu Cheiro de Shampoo. Qual shampoo você prefere? O shampoo para os cabelos lisos, o shampoo para os cabelos crespos, o shampoo para os cabelos ondulados, shampoo para morenos ou para loiros? Nelson Vieira, bom dia, Nelson. Tudo bom? Abraço, bom dia. Bom dia, meu amigo. Nós por cá, passando em Santa City, seguindo para Curitibanos. Toca qualquer nome do Fred Gustavo, hein? Quem mandou aqui foi... O Tibis, oi Tibis, Ivone Lente, bom dia Ivone.
3: Bom dia meu amigo Fabiano, tudo azul aí com tudo você, azul. Comigo está tudo azul, meio frio, não é?
0: Meio frio, um pouco frio.
3: Só rodeando o fogão e tomando um cafezinho quente.
0: Tamo junto.
3: Bom dia,
0: Ivone Leite.
3: Meu amado Batista Folha.
0: Ah, Folha Seca ela pediu, né? Ivone Leite com café. Abraço Ivone. Bom dia pra Elisângela Campos, oi Elisângela, bom dia, vamos trabalhar Elisângela, hein? Oi, ô, Elisângela, vamos trabalhar, Elisângela? Bom dia pro Iloir Antônio de Ramos, hein? Já pode ir mandando mensagem. Gente, eu quero muita gente participando, hein? Porque é sexta-feira, hein? É sexta. Dia de jogo do Brasil, hoje à noite, 21h30, 9h30 da noite. E você já pode, soltando... Opa, soltando o quê? Não, calma. Soltando os desafios, né? Aliás, os palpites pro jogo hoje, hein? 21h30, 9h30 da noite, Brasil e Haiti. Qual é o seu palpite pro jogo? Já pode mandar os palpites aí, tá bom? Vamos trabalhar, Elisângela! Ah, já está trabalhando, desculpa. Eu tô com sono, não sei. Eu dormi bem, sabe? É que eu fui dormir tarde e acordei cedo, hein? Eu fui dormir tarde, acordei cedo, tô com um soninho. Tô assim, meu olho tá um pouco pesado. Mas tudo bem, valeu. 8 horas e 10, bom dia.
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0: Vamos lá, 8 horas e 10 minutos, Brisa Star. Até amanhecer, já tem a reflexão, palavras de otimismo. Hoje vamos falar sobre desafios da vida. Daqui a pouco, hein? Sextou, sextou.

Maravilha, 8h13, Brisa Star, hein? Até amanhecer, aqui na Manhã da Alvorada, pra gente começar bem a semana, hein, gente? Aliás, começar bem a semana, começar bem a sexta, né? Estamos já no final de semana, Fabiano Carlos. Vamos lá, gente, bom dia! 8h13, vai mandando bom dia pra Alvorada, vai participando à vontade no 991063978, participando à vontade, tá? Daqui a pouco eu trago o bom dia do ouvinte, tá? Trago você participando comigo aqui, é hora do café! Bom, hoje o café de sexta-feira vai ter que vir, além do café básico, aquele pão fresquinho, né? Ou aquele bolo gostoso hoje. Hoje eu estou com vontade de comer um bolo de chocolate hoje, hein? É o meu desejo desta sexta. Mas hoje eu quero uma coisa diferente, hein? Além de um café com um bolo de chocolate, eu quero café com amor, gente, hein? Café com amor combina para sexta, combina para o final de semana, combina para todos os dias da nossa vida. Café com amor. Então manda aí as figurinhas, tá? Os nossos famosos emojis, tá? Com café com amor. Ou seja, corações, né? Corações borbulhando. Mas Fabiano, por quê? Por que coração, hein? Porque é sexta-feira, gente, hein? Vamos celebrar o amor? Vamos celebrar o amor! Que maravilha! Bom, vamos às manchetes dos principais jornais do país, então. Folha de São Paulo, começando sempre com o Folha de São Paulo. E o destaque desta sexta-feira no Folha. Polícia Federal mira Jax Wagner e coloca governo Lula na crise do Master, no estado de São Paulo. Alvo da Polícia Federal, Jax Wagner, fica ameaçado como líder do governo. No jornal O Globo, Wagner recebeu vantagens para atuar no Master no Senado. Diz Polícia Federal. Correio Brasiliense, dinheiro, imóvel e viagens do Master envolvem o líder de Lula no Senado. No Zero Hora, Rio Grande do Sul, Polícia Federal apura propina a líder do governo Lula no Senado para atuar em favor do Banco Master. Notícias do dia, governo lança edital para tirar a Via Mar do papel na Grande Florianópolis. Notícias e manchetes principais aí da rede de notícias AKERT em Santa Catarina. Inverno começa com onda ampla de frio intenso em Santa Catarina e marca início da influência do fenômeno El Niño. Frio aumenta risco de complicações respiratórias, hein? Câmara aprova piso do frete e anistia para caminhoneiros. Programa Limpa Fio reforça ações para aumentar segurança e organizar fiação urbana. Delegado da DEI que destaca desafios do combate ao tráfico de drogas em Santa Catarina. Essas e outras notícias durante todo o nosso dia, ou seja, no período da manhã e também no período da tarde, aqui na programação da Alvorada FM. Hoje, meio-dia, tem programa na Câmara, tá, gente? Sexta-feira, você sabe, tem o resumo da última sessão ordinária da Câmara de Vereadores de Santa Cecília, do meio-dia ao meio-dia e 30, e, consequentemente, o Alvorada Notícias começa no meio-dia e 30 e vai até a 1 hora da tarde, porque é sexta-feira! Já, já volto! Já, já!

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0: Vamos lá, de volta, 8h21. Bom dia.
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0: Maravilha, Estação Alvorada. Vai participando, mandando mensagem, bom dia, mandando seu sinal de positivo, hein? Confirmando a audiência da Alvorada e a gente vai juntos até as 10 com a primeira parte. Claro, até o meio-dia ficaremos com você aqui na Alvorada FM nos 94.5. Pra você acompanhando em casa, no trabalho, em toda a região, ouvindo no carro. Ah, aumenta o volume do seu rádio, mas aumenta, aumentou? Aumenta o volume do seu aparelho e vamos conferir a nossa reflexão de hoje, hein? Aqui na Alvorada. Nossa reflexão nesta sexta-feira, desafios da vida. Vida é possível apenas por meio de desafios. A vida é possível apenas quando você tem ambos, bom tempo e mau tempo. Quando você tem ambos, prazer e dor. Quando você tem ambos, inverno e verão, dia e noite, sol e lua. Quando você tem ambos, tristeza e alegria. Desconforto e conforto. A vida se move entre essas duas polaridades. Movendo-se entre essas duas polaridades, você aprende a ter equilíbrio. Entre essas duas coisas, você pode aprender como voar até a estrela mais distante. As dificuldades sempre existem, são parte da vida, mas temos que enfrentá-la com a cabeça erguida. E um excelente dia de sexta, bom dia. Enfrentar as dificuldades com a cabeça erguida, com o coração aberto para as coisas boas, com um coração leve, com um pensamento leve. Levar a vida com mais leveza, gente, apesar de tudo. Eu sei que tem dias que a gente acorda de manhã já com algo estranho nos pensamentos. Ou seja, você acorda já com aquele sentimento que o dia não vai ser legal, hein? Isso chama-se negativismo. Quando você acorda os olhos é ótimo, né? Quando você abre os olhos, você tem que já começar a mentalizar pensamentos positivos na sua vida. Pensamentos positivos para que o dia você vai vencer as dificuldades, você vai vencer o cansaço. Ah, o meu trabalho é muito cansativo, Fabiano. Eu trabalho o dia todo, chego em casa de noite, só penso em tomar um banho, deitar na cama e descansar. Não tenho tempo para mais nada. A vida é muito corrida. E a gente depende do nosso trabalho, né? Mas, acima de tudo, pensamentos positivos na sua vida e vamos vivendo, batalhando, que hoje é sexta-feira e a gente tem que viver, gente. Tem que batalhar, tem que abrir o coração para as coisas leves da vida e procurar, tentar pelo menos, levar a vida com mais leveza. Bom dia para você, 8h24.

0: 8:28, Elis Justi, Insônia da Madrugada, mais uma vez, o Renato Russo, a canção do Renato Russo, foi especial na reflexão de hoje, tá bom? Desafios da vida, pense em desafiar tudo com a cabeça erguida, tá bom, gente? Sem deixar que os problemas, sem deixar que as pessoas, tem pessoas que atrapalham nossa vida, pessoas que tentam puxar o nosso tapete, você sabe disso, né? Ah, Fabiano, será? Mas em que mundo você vive, hein? Ah, tem pessoas que querem o nosso insucesso. Tem pessoas que não torcem pela gente, sabia? Tem pessoas que torcem contra. E pior, aquelas pessoas que além de torcer contra a gente, vão lá e tentam puxar o nosso tapete, hein? Ah, tem, não tem gente, hein? Temos que enfrentar essas pessoas também. Vamos lá, participação do ouvinte, 991063978, a Cida, do bairro Aparecida, em clima de Brasil hoje, mandou figurinha do Brasil. Ah, as figurinhas de hoje também, gente. É, figurinhas, emojis, de Brasil na Copa. Vamos lá, pode mandar suas figurinhas legais, seus emojis sobre a Copa do Mundo. Hoje tem Brasil e Haiti. 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Aqui na programação. É, bom dia, meu amigo Luciano. Bom dia, sextou. Bom dia, minha amiga Lúcia Araújo. Minha amiga Fátima Guentem mandou café com amor. Isso aí, ó. Café com uma pitada de amor nesse café. Também pode mandar café com amor para celebrarmos o amor também nesta sexta, hein? Minha amiga Célia, bom dia. Mandou café básico. Aquele café gostoso, hein? Vamos lá, quem mais tá comigo aqui na manhã? Bom dia. Bom dia. Deixa eu tirar a trilha aqui para mim ouvir o ouvinte aqui agora.
1: Bom dia, Fabiano.
0: Bom dia.
1: Gostei das suas palavras.
0: Obrigado.
1: É isso aí.
0: É isso aí, né?
1: É. Devemos agradecer pela vida, né?
0: Lógico.
1: O dom da vida que Deus nos deu, né? Porque se temos saúde, o resto nós corremos atrás, né?
0: Com certeza, com certeza.
1: E é isso aí.
0: É isso aí.
1: Toca aí para nós o Jota Quest.
0: Jota Quest. Hoje.
1: Adoro essa música.
0: Só hoje?
1: Obrigado. Um abraço, Fabiano.
0: Obrigado, abraço. Você quer ouvir só hoje, amanhã não, né? Amanhã não, só hoje. Ô, Delamar mandou café com amor também. Café com uma pitada de coração, ali com um coração misturado com o café. Esse coração representa o amor, a gente celebra o amor também nesta sexta, tá? É, quem mais também? Sextou, acordo cedinho. Acredito que o Brasil vai vencer o Haiti hoje, tá bom. Bom dia, bandeira do Brasil, do Iloir de Guaramirim. Isso aí, gente. É, nós somos brasileiros. Eu sei que tem gente torcendo contra o Brasil e essas pessoas que estão aí contra o Brasil não são brasileiros, né? Claro, né? Ah, eu sei, gente, eu sei. A seleção tá desacreditada. Ah, a seleção não vai conseguir ganhar a Copa. A seleção não sei se vai chegar numa semifinal. É, a seleção isso e aquilo. Mas, gente, somos brasileiros e temos que torcer, né? A seleção não tá lá, aquelas coisas. Mas temos que torcer. Temos que ser brasileiros, gente! Bom dia, Fabiano. Bom dia pro meu amigo aqui, o Luiz Carlos Pano. Mandou aqui chimarrão com chimarrão com pinhão combina, ô Luiz Carlos? Chimarrão com pinhão combina. Pinhão com café combina. Agora com chimarrão combina também, hein? Será?

0: Alvorada, são 8 horas e 32, seguindo com nossa estação Alvorada até o meio-dia.
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0: Olá, 8:36. Aqui na Alvorada FM, professora é condenada por maus tratos contra criança autista em um município do meio oeste de Santa Catarina. A vara criminal da comarca de Campos Novos condenou uma educadora por maus tratos após usar a força física contra uma criança de 4 anos. O crime ocorreu durante o período de descanso em um centro de educação infantil. Os fatos foram registrados em julho do ano passado, 2025, dentro da unidade de ensino, enquanto a profissional estava responsável pelos alunos. A vítima é uma criança com um transtorno do espectro autista e dificuldade de comunicação, não queria dormir no momento destinado ao repouso. De acordo com o processo, a professora passou a agir de forma brusca para obrigar o menino a permanecer deitado. Ela o segurou com força, arrastou-o pelos braços, pressionou o corpo contra o chão e chegou a contê-lo com as pernas. As imagens do sistema de vídeo monitoramento da creche registraram a conduta. E claro que isso foi para caso, virou caso de polícia, tá? E todo esse desfecho. E a professora é condenada por maus tratos, então, contra esta criança autista em um município da região do meio oeste, tá? Então, casos como esse não podem acontecer, gente. Nem com criança autista e nem com todo tipo de pessoa, ainda mais crianças, né? Acusada, que confessou ter praticado as agressões, foi condenada pelo crime de maus tratos com aumento de pena por se tratar de vítima menor de 14 anos. A pena foi fixada em 3 anos, 4 meses e 13 dias de reclusão em regime inicial aberto. Além da condenação, a ré deverá pagar R$5.000 a título de reparação por danos morais.
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0: Opa, 8 horas e 39, 21 minutos faltando para as 9 da manhã. Bom dia.
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0: Para você participar à vontade, gente. 21 para as 9, Maria Borges comigo. Bom dia, Maria.

0: FM. Vamos lá. Não é o Stories, é no feed, é no feed. Gente, então tá, eu já vou procurar aqui, já vou falar, tá bom? Ai, minha produção demorou um pouquinho pra abrir aqui. 20 pras 9, vencedor, Thiaguinho.
1: É, TH, tem dia melhor que esse, tem situação melhor que essa, pra você mostrar a si mesmo que você é um vencedor, que você inspira vencedores tipo nós, há 20 anos atrás. Muito louco, né? Olha que cenário lindo, plateia linda, valeu a pena. Você é um exemplo de vencedor.

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1: Essa música retrata tanta coisa, né, gente? Vale pra vida, vale pro dia a dia, vale pra quem quer vencer e também vale pra seleção brasileira, por que não, hein? Pra vencer tem que persistir, tem que se dedicar, tem que batalhar, tem que, em busca de um objetivo, você tem que se esforçar ao máximo, né, gente? Isso vale pra nossa seleção hoje à noite, o segundo jogo da Copa hoje à noite, 9:30 da noite, contra a Haiti. 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Que tal, hein? Lá no Instagram da 94.5. Alô, Janete Rosa de Correia Pinto, abraços, ô Janete Rosa, tudo bem? Ô Gilberto, aí direto de Blumenau.

Um abraço. O Gilberto agora deu de malhar agora, hein? E menino tá mudando de vida, hein? Isso aí, malhar. E malhar faz bem à saúde, né, gente? Então a gente tem preguiça de praticar exercício? É, muita gente preguiça, né? E agora malhar faz bem, né, ô Gilberto? É, faz bem. Capricha aí, meu amigo, capricha. Tudo de bom aí em Blumenau. 991-06-3978 para você participar à vontade aqui na programação da rádio, tá? 9:15, eu volto já.

0: Alvorada, agora faltando 15 para as 9, bom dia para você.
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0: Olá, 10 para as 9. Vamos lá, gente. Eu quero o seu bom dia. Quero você participando. Vamos lá, manda mensagem pra Alvorada. Diga lá que você tá feliz, diga lá que você tá bem nessa sexta, que você tá contente, tá esperando um fim de semana vindo por aí com muitas coisas boas. Então vamos lá. Você tá trabalhando, ouvindo a rádio? Então manda mensagem, diga lá no WhatsApp: tô no trabalho e curtindo o programa, Fabiano. Tô no trabalho e ouvindo você. Vai, vai, vai, manda mensagem agora. Escreve ou manda um áudio pra mim dizendo assim, ó: Fabiano, tô no trabalho e te ouvindo. Ou se você tá em casa, faz a mesma coisa. Escreve na mensagem ou manda por áudio dizendo: tô em casa e te ouvindo, Fabiano. Aí você pode falar assim também, ó: Fabiano, eu tô no carro, tá? E tô te ouvindo. Beleza? E aí, gente? Vai dar Brasil hoje? Vai, né? Não é possível, hein? Contra uma seleção como Haiti, considerada fraquíssima. Pelo amor de Deus, né? Acorda, menino, como diria a Ana Maria Braga. Vamos participar? O meu WhatsApp aqui da Alvorada, o nosso WhatsApp, que tá parado, gente, hein? Tá muito devagar, hein, pra uma sexta-feira, hein? Vamos lá, tá muito devagar o nosso WhatsApp aqui, o 99106-3978, por uma sexta-feira em clima de Brasil. Tá muito parado, hein? Vamos lá, manda mensagem pra Alvorada e participe. Paredes Pintadas, a nova versão do Talagaço, 9 para 9.

0: Legal, brilha, menina, sétima essência e o Talagaço, paredes pintadas às 8h57 na manhã da alvorada. Pra você super ligado com a gente, hein? Um abraço pro povo aqui, ó. Já tem informação da rede de notícias Acaerte. É, quem tá mandando pra mim aqui, dizendo o seguinte: meu café da manhã é um virado de chouriço de porco caipira. Jesus, Cecília Quinis. Cecília, esse é o teu café da manhã, virado de chouriço de porco caipira. É uma comida pesada, eu acho, né? Mas pro café da manhã dá, né? Eu acho que pra janta não serviria muito, né? Aí se torna uma coisa mais pesada, né? Mas pro café da manhã é uma substância, né? É substância, né? Abraço, bom dia pro Narciso Iscariote. O Narciso tá com frio. Tá com frio, mandou café com bolacha pra mim. Obrigado pelo café com bolacha, ô Narciso. Tudo de bom aí. Excelente sexta. E qual é o seu palpite pro jogo, Narciso? Do jogo do Brasil ontem. Toca uma música ou qualquer uma do Corpo e Alma pra curtir. A Diana, logo mais mando, tá? Antoninho Pereira de Lebon Regis. Bom dia, Antoninho. O Nelson Vieira tá tomando café com o amigo dele. Parece o Marcos da Agromaster? Se não é o Marcos, é o irmão gêmeo do Marcos, né? Ah, que chique, hein? Fiquei com inveja agora. Eu vou tomar um café com o Marcos logo mais também. Eu senti inveja do Nelson agora, hein? Ah, não vale. É ele e o meu amigo Marcos, né? Zilda! Oi, Zilda! Zilda!
1: Fabiano! Oi! Eu tô em casa faxinando a casa.
0: Ah, que
1: escutando
0: legal.
1: Você.
0: Que bom, que bom.
1: Abraços, tenha abraço. Um bom dia. Tudo de bom pra você.
0: Tudo de bom, Zilda. É, meu amigo Cláudio Itaci da Rosa mandou vídeo aqui. Beleza. Ouvindo a alvorada. Vai dar Brasil, né? O locutor. Estou trabalhando e te ouvindo. Calcule, lavando o Jeep com esse frio. Ó, um Jeep legal, hein? Faz parte, né, Cláudio Itacir, hein? Abraço pra vocês aí também. Ligado. O Narciso diz que vai dar 3-0. Gente, tá rolando bolão premiado, tá? Palpite premiado no Instagram da Alvorada. Vai no Instagram e deixa seu palpite. Vai ter o sorteio de uma bola da Copa e brindes especiais, hein, gente? Se mais alguém acertar o placar, sorteio será amanhã, entre 10 e meio-dia, no Estação Alvorada com o Jean Andrade, tá? Uma bola da Copa do Mundo de presente e brindes especiais, mas é lá no Instagram da Alvorada FM, tá? É o palpite premiado de Brasil e Haiti hoje à noite, hein? 9:30 da noite.
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0: Alvorada, bom dia pra você, agora 9 horas.
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4: O inverno de 2026 no Hemisfério Sul começa oficialmente no domingo, dia 21 de junho, às 5 horas e 24 minutos da manhã. Em Santa Catarina, após uma última semana de outono com baixas temperaturas, uma nova massa de ar frio deve influenciar o clima no início da estação. O sistema tem potencial para atuar de forma mais abrangente no território catarinense. O meteorologista da Secretaria de Estado da Proteção e Defesa Civil, Caio Guerra, projeta.
5: A gente realmente já teve um início, parece que o inverno veio uma semana aí antecipada, então essa semana já teve temperaturas mais frias, mas nessa semana que vem, no início aí do inverno, a gente tem uma nova massa de ar fria que vai se estabelecer aqui no estado. Então ali por volta da terça, quarta-feira, o frio vai intensificando e a gente novamente deve registrar temperaturas negativas. Mas diferente do que a gente teve essa semana, a temperatura negativa ela foi muito pontual, então a gente teve ali nos picos, né, da região da Serra, em Bom Jardim, Urupema, mas quando a gente vai para a região ali do município, as temperaturas não ficaram tão baixas quanto nessas regiões mais elevadas, dessas estações mais pontuais ali no alto do morro. Já na semana que vem, o que a gente vê nos modelos é que essas temperaturas negativas devem ser de forma mais ampla, incluindo atingindo regiões ali do oeste, meio oeste, Planalto Norte, então vai ser um início de inverno aí com uma entrada de uma massa de ar polar mais significativa.
4: A influência do fenômeno climático climático El Niño, com evolução gradual de intensidade ao longo da estação, deve impactar nas características do inverno em Santa Catarina, diminuindo a duração das ondas de frio e elevando os volumes de chuva. O meteorologista da Secretaria de Estado da Proteção e Defesa Civil, Caio Guerra, detalha.
5: A tendência é um inverno um pouco mais quente e também um pouco mais chuvoso. Como o fenômeno El Niño ele se estabeleceu há pouco tempo, os efeitos dele não vão ser tão significativos assim como a gente espera no final do ano. Agora, nos próximos meses, a gente espera uma mudança gradual e essas chuvas um pouco mais frequentes. Isso faz também com que as temperaturas não caiam tanto. Noites mais nubladas costumam segurar as temperaturas um pouco mais elevadas, como se fosse um cobertor. E você também tem esses dias mais chuvosos. Aí, por outro lado, durante a tarde, às vezes você tem uma maior sensação de frio por conta da chuva. Essas chuvas mais frequentes não significam desastres, porque é um pouco mais de chuva numa estação seca. Já as massas de ar frias polares, que trazem essas temperaturas muito baixas, talvez elas sejam menos frequentes, né? Então a gente deve ter, sim, episódios de frio intenso, mas por conta do fenômeno El Niño, elas não devem ser nem tão frequentes e nem tão duradouras.
4: O inverno segue até o dia 22 de setembro, quando inicia oficialmente a primavera de 2026. De Florianópolis, da Rede de Notícias Acaerte, Cadu Reis.
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2: Olá, de volta para você às 9 horas e 7 nesta manhã de sexta-feira. Para você ligado na programação, daqui a pouquinho tem o nosso boletim do tempo, tá? As condições do tempo para sexta, para o final de semana também. Por enquanto, 9 graus a temperatura, frio aqui no centro em Santa Cecília. Bom, estou recebendo aqui no estúdio a Alessandra Garcia, ela que é presidente da Rede Feminina de Combate ao Câncer, tá? A Rede Feminina que sempre atendendo aí as pessoas, as mulheres, principalmente, claro, né? E realizando ações também no nosso município. É um prazer recebê-la aqui, Alessandra, seja bem-vinda.
3: Bom dia, ouvintes da Rádio Alvorada, uma satisfação estar aqui. Quero agradecer vocês de abrirem o espaço para essa causa tão importante, né?
2: Sim.
3: A saúde das mulheres. Então, a gente, assim, estava com a rede um pouquinho mais em off, né?
2: Uhum.
3: Esse período que eu fiquei na prefeitura. Então, agora, quando a gente saiu dali, a gente já começou a movimentar novamente.
2: Claro.
3: Já fizemos algumas ações. Estamos com brechó no sábado ali,
2: sim,
3: até convidando as pessoas que têm interesse a nos ajudar, né? Cada peça é vendida, é revertida para ações da rede.
2: Claro.
3: Também estamos recebendo ainda doações, né? Então a gente fica bastante feliz. Fizemos uma mala itinerante muito bacana, com roupas também.
2: Uhum.
3: Essas malas já foram para. Até Lebon Regis já foi a mala.
2: Sim.
3: A gente já conseguiu arrecadar alguns valores. Esses valores a gente reverte em ações.
2: Uhum.
3: Já ajudamos pessoas aqui da cidade que estão em tratamento.
2: Sim.
3: Então a rede, ela é muito ativa nesse sentido. Mas o mais importante, Fabiano, é a gente estar com os exames em dia.
2: Em dia, né?
3: As mulheres estarem, né?
2: Uhum.
3: Porque a gente só sabe da importância de a gente se cuidar quando a doença bate na nossa porta.
2: É verdade.
3: E a gente tem muitas pessoas que se curaram por fazer os seus exames de prevenção, exames preventivos. Então, a gente está aqui convidando as mulheres que a gente vai estar retornando aos preventivos no sábado.
2: Sim.
3: Com a enfermeira Maria Carneiro.
2: Uhum.
3: A gente sabe que a saúde faz a coleta e é importante, não importa onde.
2: Importantíssimo.
3: E o importante é você fazer o teu preventivo. Mas tem mulheres que às vezes trabalham, que não conseguem ir no horário da Secretaria de Saúde. Então, nós temos essa possibilidade de estar se cuidando no sábado.
2: Uhum.
3: Com a Maria Carneiro. Então, nesse sábado, a partir das 9, a gente já vai estar na rede, tanto com o brechó como já com a coleta. E as mulheres que não conseguirem nesse sábado, podem estar sempre se contactando comigo, com a Maria, que a gente vai fazer um agendamento desses preventivos.
2: Sim.
3: Até para ficar mais confortável tanto para a enfermeira quanto para as pacientes.
2: Sim.
3: E a gente sabe, assim, da importância de tanto fazer o exame Papa Nicolau, como também o exame do toque das mamas, para ver se não tem nada de anormalidade ali. Então, com muita alegria, estamos convidando as nossas mulheres que vão lá se cuidar. Importante a gente fazer o preventivo a partir do primeiro momento que a gente tem já as relações sexuais. As
2: Sim.
3: meninas mais jovens que já estão com a sua vida sexual ativa têm que fazer o preventivo, não só para o câncer, mas para detectar as doenças,
2: claro,
3: né,
2: claro.
3: Da mulher mesmo, né? E também as mulheres de mais idade, que às vezes acham que, eu tô de idade, não preciso mais fazer, não.
2: Também
3: enquanto
2: precisa.
3: A gente tiver o colo do útero, a gente vai precisar fazer sempre, né?
2: Sim.
3: E a prevenção é tudo. E eu tava falando há pouco aqui que nós tivemos muitos avanços na área do câncer. Faz 20 e poucos dias que teve um congresso em Chicago que se falou muito do câncer. Tivemos já medicações que hoje dão uma luz no câncer do pâncreas, que era tão apavorante,
2: né?
3: Hoje a gente já tem uma luz melhor de sobrevida no câncer do pâncreas. Já temos medicações novas por câncer do rim. Os câncer das mulheres hoje não é mais tão mortal como era antes, desde que
2: Sim.
3: detectados precocemente.
2: Precocemente.
3: E uma informação muito importante, quem tem adolescente em casa, tanto menina quanto menino, a importância da vacina do HPV. Hoje nós já temos países que estão erradicando o câncer do colo do útero. Olha a importância
2: que
3: tem,
2: boa, né?
3: Se todos os nossos adolescentes, meninas e meninos, fizerem essa vacina, como vai ser importante no futuro a gente não ter mais o câncer do colo do útero. Então, a gente convida as pessoas que que se cuidem, que se previnam, né? Exato. E uma coisa muito importante também nesse Congresso do Chicago foi medicação, tratamento, mas o mais importante, movimento. É movimentar, é caminhar, é fazer atividade física. Olha, hoje a gente tem uma 15 de novembro com ciclovia, com 3 quilômetros. Se você caminhar ida e volta, dá 3 quilômetros, é 1 quilômetro e meio. 3 quilômetros todo dia, gente, faz uma diferença na vida das pessoas.
2: Lógico,
3: e todo mundo diz, ah, não, mas eu não tenho esse tempo. É. Tempo a gente acha. Movimento. Sim. O nome da saúde hoje é movimento.
2: Exatamente. Ô, Alessandra, a rede feminina continua no mesmo local
3: no
2: ainda?
3: No mesmo local.
2: Anexo à Cruz Vermelha,
3: anexo,
2: né?
3: Anexo à Cruz Vermelha. Ali, né? Isso, a partir das 9 horas estaremos lá.
2: Tá bom, abraço pra você, deixo aqui as nossas portas abertas, microfones abertos pra sempre divulgar essas ações da Rede
3: Sim.
2: Feminina, é importantíssimo, né?
3: Estaremos divulgando e quero mais uma vez agradecer a Rádio Alvorada por abrir esse espaço pra gente trazer esses assuntos tão importantes pra vida e pra saúde.
2: Um abraço pra você, sucesso.
3: Obrigada,
2: tá?
3: Um abraço.
2: Alessandra Garcia, presidente da Rede Feminina de Combate ao Câncer de Santa Cecília.

0: Maravilha pra você, Amado Batista, aí, Simone Simaria, Folha Seca, lá pra Ivone, família Leite, abração pra vocês ligados na manhã. Artêmio Michailoff, fala comigo, Artêmio, fala.
1: Bom dia, Rádio Alvorada.
0: Bom dia, Rádio Alvorada.
1: Bom dia pra todos os ouvintes que estão sempre na sintonia.
0: Certo.
1: Né? Aqui tá tudo bem. Que Deus venha abençoar você e a sua família, meu amigo.
0: Um abraço, meu amigo Artêmio. Antônio Lopes de Fraiburgo tá lá no trampo, hein? Tá no trampo trabalhando e curtindo a rádio, hein? Gente, o WhatsApp tá parado. É sexta-feira, gente. Anima aí! Anima! Oh, anima! Você que não mandou bom dia pra Alvorada, manda! Vamos interagir, gente! Nosso WhatsApp tá paradinho, o que que houve aqui, hein? Ô produção, o que que aconteceu aqui, hein? Vamos mandar mensagem pra Alvorada, vamos participar, mandar beijo, mandar abraço, mandar aquele sinal de positivo, confirmando que está ligado na programação da Alvorada. E você em toda a cidade e região também. Diga lá que tá ouvindo a Alvorada. Ah, Fabiano, eu quero ouvir uma música. Toca pra mim uma música. Aí eu vou analisar, vou mandar aí pra produção. Se a música encaixasse no horário humano, toco pra você, claro, né? Ju de Vitimarsum, oi Ju. Bom dia, que Deus abençoe o nosso dia. É isso aí, Ju. Tamo junto, minha amiga. Tamo junto e misturado nesta sexta-feira. Já já pra você tem Boletim do Tempo.

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0: Vamos lá, é previsão do tempo, muito frio. 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
0: Vamos lá então, 9:20, Boletim do Tempo com Leandro Puchalski. E o tempo, Leandro, no momento, céu nublado, céu fechado, encoberto, claro, né? Temperatura aqui no centro da cidade, marcando agora 9 graus a temperatura, tá? Como é que fica o tempo pro decorrer dessa sexta e já adiantando pro fim de semana, Leandro, bom dia.
6: Boa tarde, Fabiano, boa tarde para todos os nossos ouvintes aqui da Alvorada.
0: Deixa eu só corrigir aqui que esse aqui é o boletim de ontem, né? Ah, vamos lá, vamos atualizar aqui. Ô, produção, cadê o boletim de hoje? O boletim de hoje do Leandro Puchalski aqui na programação. Vamos lá, então, boletim de hoje. Esse é o de ontem, não vale, né? Ontem era passado, ontem aconteceu e foi, né? Agora sim, hein? Vamos lá, então, boletim do tempo pra hoje, nesta sexta-feira, agora sim. Agora vai dar certo aqui, hein? Leandro, agora vamos corrigir aqui. Leandro, agora sim, bom dia pra você. Bom dia.
6: Bom dia, Fabiano. Bom dia aos nossos ouvintes da Alvorada. Tempo instável na sequência dessa nossa sexta-feira, pessoal. Nós, de novo, temos a passagem de uma frente, trazendo nebulosidade cada vez mais carregadas para a nossa região e com chuva prevista ao longo aí das próximas horas. Essa chuva ela já vem acontecendo pelas áreas aqui do oeste do estado e cada vez mais à medida que vamos tendo o final dessa manhã para o período da tarde, aparecendo também aqui para nós do meio oeste. Bom, já viram, né? Não chove o dia inteiro, mas esta é a previsão. Temperaturas da tarde em torno de uns 14 graus, não passa muito disso. Acaba sendo uma sexta-feira fria, até porque tem vento em algumas rajadas, então acentua para quem estiver na rua essa é a questão do frio. Nós teremos um sábado ainda com tempo instável, tem momentos do sábado onde segue a possibilidade de chuva, não é o dia inteiro, pelo contrário, inclusive à medida que o sábado ocorre, deve ter algumas aberturas, mas pelo menos começa com tempo instável. Temperaturas 14, 15 graus à tarde. O sol com tempo mais seco aparece na condição do domingo, que começa ali com uns 4, 5 graus e uma temperatura da tarde de 18, justamente porque tem sol em tempo seco no domingo. Agora vá se preparando, tá? Deve voltar a chover na segunda-feira e o frio que vem depois, terça, quarta, quinta, olha, deve ser até mais forte do que a gente teve no início da semana. Vem muito frio na semana que vem. Abraço para vocês, informações do tempo da Puchalski Meteorologia.
0: Muito bem, obrigado, Leandro, pelas informações do tempo. Você volta logo mais no Alvorada Notícias, 9:23, aqui na manhã.

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1: Muito bem, de volta, 9 horas e 25 minutos, aqui na Manhã da Alvorada, sexta-feira, hoje, dia 19 de junho. Vamos até às 10 com a primeira parte do Estação Alvorada, hein? 94.5
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1: Muito bem, 9 horas e 26 agora, daqui a pouco, após as 9h30 da manhã, tem um baú da 94, tá? Pra gente matar a saudade. Bom, estou recebendo aqui no estúdio, nos estúdios da Alvorada FM, o Sargento Kieski, comandante do Corpo de Bombeiros aqui de Santa Cecília, falar um pouquinho sobre Corpo de Bombeiros, inverno, ações que o Corpo de Bombeiros vai realizar aí, o alerta vermelho. A questão, realmente estamos vivendo os dias frios, já vivenciando já há um tempinho já os dias frios, o inverno que oficialmente começa no dia 21 e vem por aí, previsão de muito frio e os cuidados, né, sargento, na questão aí, para quem fica em casa usando fogão a lenha, aquecedor, equipamentos, e sempre é importante alertar a população sobre os cuidados básicos. Bom dia, sargento, seja bem-vindo.
3: Bom dia, Fabiano, bom dia aos ouvintes da rádio. Vim aqui hoje para falar do pessoal ter um pouco de cuidado com aquecedores, com a lareira, fogão a lenha, não deixar a portinha aberta quando tiver indo dormir, porque aumenta os índices de incêndio, né? Das corporação ali, as ocorrências aumentam com esse deixar as portas abertas do fogão ali, fica perigoso cair uma brasa ou secar a roupa no fogão a lenha, no varal, não colocar roupa também para secar nos aquecedores, para evitar, para evitar ter um incêndio, né? Com a previsão de muito frio que está vindo, com chuvarada, o pessoal também tomar cuidado com desentupir lá o bueiro da própria casa, lá do lado. Exato. Da casa. Não é só a responsabilidade de ninguém, né? Uhum. Cada um tem o seu...
1: O seu dever, né? De se cuidar, né? Como o senhor falou, não é só questão do fogão a lenha, do aquecedor, né? Aquecedor também tem que ter um cuidado tremendo, né? Mas essa questão que o senhor falou sobre os bueiros também, né? Se vem aí uma previsão do El Niño, né? Com muitas chuvas aí para todo o estado. E também esse alerta, né, sargento?
3: A gente alerta também para, vamos dizer, a pessoa não vê o bueiro tá entupido, por que não desentope? Ah, porque não é problema meu. Então, às vezes, se cada um fizesse um pouquinho, acabaria diminuindo, né, o serviço da comunidade em si, né? E teria benefícios com isso.
1: Justamente as forças de segurança, até há pouco tempo atrás, algumas semanas atrás, nós fizemos uma reportagem com a Defesa Civil aqui do município, né? E falando sobre se pensando nesse El Niño, não exatamente, não é uma previsão precisa, o que, que vai acontecer, né? Mas chuvas virão consequentemente, né?
3: A previsão é bastante chuva. A gente já estava treinando nossas equipes todas ali, deixando tudo em prontidão para esse ano do bombeiro faz 100 anos, né? Tem o centenário do bombeiro, né? Uhum. Então tem bastante eventos por aí. As nossas redes sociais serão desativadas ali no período eleitoral também. A gente vai não vai poder fazer divulgação, nada ali, para evitar, né, de ter um lado político, porque o bombeiro é um órgão público, mas não é um órgão político, né?
1: Lógico, né? Ou voltando a falar sobre a questão aí do inverno e dos dias frios, vai vir uma ação do Corpo de Bombeiros aí, alerta vermelho, né?
3: Isso, o alerta vermelho vai acontecer nas escolas, ali nos quinto ano, né? Vai acontecer aqui em Santa Cecília, Ponte Alta do Norte e Timbó Grande. A gente já entrou em contato com o pessoal da Secretaria da Educação, que ele esse ano vai ocorrer nas quinto ano do ensino fundamental ali das cidades, né? Das cidades vizinhas aqui, Ponte Alta do Norte, Timbó Grande e Santa Cecília, que é a nossa região aqui.
1: Vai ser agora no final de junho, né? Começo de julho, né? Qual é a data? Começa quando e termina quando essa ação?
3: Essa ação ela vai durar ali entre 29 a 3 de julho, que é a semana do aniversário do bombeiro, né? No centenário do bombeiro ali, ele tem essa prevenção, um alerta vermelho, que vai falar justamente sobre esse tema, né? Que é evitar de deixar vela acesa, lareira, aquecedor, a chaleira elétrica,
1: também, né?
3: Evento muito que acontece muito incêndio a partir da chaleira elétrica, com muitas perícias que já foi feita, que a chaleira elétrica ela pega bastante fogo mesmo, porque o pessoal costuma deixar ela na tomada. Então sempre que você sair, usou ela, desliga, vai sair, desliga, tira da tomada, da tomada.
1: Para evitar, né, um incêndio, né? Pode ocorrer um incêndio com a chaleira elétrica?
3: Pode ocorrer, pode iniciar. Uhum. Justamente ali da... tudo que está envolvido com a energia elétrica. Exato, em si, né? Ela sobrecarrega a rede, às vezes, da casa, né? Trocar a fiação, volta e meia também, procurar o pessoal casa, aí vai só o casal morar na casa, daí vai comprando aparelhos, vai desenvolvendo com a... Aí vem filho e o pessoal não costuma ter essa mentalidade preventiva, né? Sim. É só vai aumentando as coisas e não, a carga, às vezes, da casa não comporta, né? O que a pessoa vai adquirindo durante a vida.
1: O mais comum, né, sargento? Fala-se, claro, sobre o aquecedor e outros equipamentos, mas o mais comum é um fogão a lenha mesmo, né?
3: O mais comum é fogão a lenha.
1: Que se utiliza no inverno, né?
3: Sim, aí é um meio mais tradicional, né? Que o pessoal usa ali. Então, dá sempre o chaminé também, desentupir ele para não ter perigo de vinho, ou não deixar ele em contato com a parede, propriamente dito, porque nesse frio aí, umas lenhas boas esquenta bem a casa, né? Então, tem que cuidar também isso aí para não iniciar o incêndio, né?
1: Exatamente. Então são os cuidados básicos. Todo ano nessa época a gente sempre, nós aqui na rádio também, no nosso dia a dia, nas nossas informações, a gente sempre procura passar esses alertas, né, do Corpo de Bombeiros para a população toda, né, ficar atenta com esses cuidados. Se proteger do frio, mas ter os cuidados, né, sargento?
3: Que se cada um fazer a sua parte, ele diminui até a quantidade de ocorrência para o bombeiro, né? Que nós não temos mérito nenhum de apagar um incêndio que poderia ter sido evitado, né, por alguém. Então, o Corpo de Bombeiro, ele está trabalhando bastante na parte de educação, para educar as crianças. Temos o programa Bombeiro Mirim, que vem a calhar, ensina essas partes de prevenção, a parte preventiva, tem uma consciência preventiva, né? Para evitar se tornar um adulto que cumpra as regras, que tem um bom preparo para evitar um incêndio, até mesmo para... Porque todo incêndio ele nasce pequeno, né? Então, se você conseguir evitar ele, nós não temos mérito nenhum de ir lá apagar o incêndio. Nós temos mérito de ensinar a como não fazer ou como fazer em caso de incêndio, né?
1: Justamente é o trabalho de prevenção, né? E o senhor falou sobre crianças. Hoje em dia as crianças estão muito ativas, né? Cada vez mais, né? Cuidado com o próprio fogão a lenha, a questão da parte elétrica da casa também, né? As crianças estão se virando sozinhas hoje, né? Vai, ligam micro-ondas, né? Então também tem que ter essa prevenção com as crianças também, né?
3: É, com as crianças tem que tomar bastante cuidado para não deixar o celular carregando, né, em cima da cama e daí às vezes usar o celular carregando, né, para evitar de ter um início de incêndio. A gente já viu ter explosão, o celular fica quente, superaquece, né?
1: Superaquece.
3: Uma coisa importante também que hoje em dia também tá normal o lençol térmico, né? Então
1: isso,
3: sempre tem que deixar ele fora da tomada, depois não estiver usando, tem que evitar de deixar ele, tem que estar sempre supervisionando, né? Porque, como dizia o ditado antigo, né? O olho do dono que engorda o animal, né?
1: Então, exatamente.
3: Tem que ficar sempre olhando, né?
1: E como o senhor disse agora há pouco, tudo que for ligado à eletricidade tem que ter um cuidado muito grande, né?
3: Tem que ter um cuidado especial, né? Porque a energia elétrica, a gente não vê ela ali, e às vezes o disjuntor da casa não está nem aguentando a carga. Se você nota aí na tua casa que está caindo o disjuntor, alguma coisa na instalação elétrica já está errado. Ligou duas coisas ao mesmo tempo, desliga, dá uma olhada porque tem alguma coisa errada. Está superaquecendo alguma coisa que está desligando o disjuntor.
1: E tudo é prevenção, né? Tudo é se você antecipar o ocorrido, né, sargento? A questão da fiação da casa também, né? Sempre é bom dar uma olhada, uma verificada, uma analisada, como é que tá a fiação da casa, né? A instalação elétrica da casa, né?
3: A instalação de elétrica é muito importante, né? Eu acho que é importante, é primordial ali a casa tá com a fiação elétrica boa, não ter emendas expostas, sempre usar uma fita isolante boa, não aquelas improvisação, uma sacolinha plástica ou as tal de gambiarra, né? Então, evitar um incêndio, porque o bombeiro não tem mérito nenhum de apagar um incêndio que poderia ter sido evitado.
1: Sim.
3: Então, a gente tem que trabalhar na prevenção, essa parte é muito importante que a Rádio Alvorada está fazendo aí, para divulgar que nós não temos, que nós não queremos que a pessoa perca o material, né? Não queira que perca o bem material.
1: Lógico. Sargento, acho que hoje, o básico, né? Estamos vivendo já o inverno, então todos os cuidados fica aí para todos os nossos ouvintes, né? Para que se evitar as tragédias, as ocorrências, né?
3: Isso. Tem que cuidar bastante, né? Aí quem por conseguir fazer uma doação de roupa também, para às vezes as pessoas mais carentes, né? Para ajudar, auxiliar a comunidade aí, para se aquecer no inverno, porque tá prometendo muito frio, né? Muita chuvarada, então, às vezes, no teu bairro ali tem um bueiro entupido, não espere o órgão público ir lá fazer.
1: Sim.
3: Faça a tua parte ali, desentupa, deixe sem jogar o lixo, joga o lixo lá no lugar certo, né? Para já ajudar também a comunidade. Não tá ajudando o prefeito, não tá ajudando o vereador, não tá ajudando ninguém, tá ajudando a própria comunidade
1: a
3: ter uma cidade limpa, uma cidade boa de se viver para todos, né? Então, é um direito de todos, né? Uma cidade boa para se viver.
1: Sargento, obrigado pela presença, tá? Obrigado pela sua atenção também, por disponibilizar-se a vir aqui, né? E as nossas portas abertas, microfones abertos para Corpo de Bombeiros sempre divulgar, falar e trazer esses alertas para a população. Obrigado, sargento.
3: Obrigado também, Fabiano. Obrigado aos ouvintes da Rádio Alvorada. E estamos de portas abertas aí. O incêndio só acontece quando a prevenção falha, né?
1: Com certeza.
3: A todos aí, tenham um final de bom de semana.
1: Obrigado, sargento. Sargento Kieski, comandante do Corpo de Bombeiros de Santa Cecília. Agora 9h36, daqui a pouquinho eu volto. Fica ligado na programação.

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1: A segunda rodada da fase de grupos da Copa do Mundo 2026 começou ontem. A Tchequia, pelo Grupo A, jogou contra a África do Sul e ficou no empate em 1-1. Já pelo Grupo B, a Suíça goleou a Bósnia 4-1 para a equipe da Suíça. O Canadá também goleou o Catar 6-0 para a seleção canadense. O México venceu a Coreia do Sul pelo placar de 1-0. Após duas rodadas, no Grupo A e no Grupo B, o México garantiu a classificação. Primeiro do grupo, com 6 pontos, ainda tem mais uma rodada. A Coreia tem 3, Tchequia e África do Sul, apenas 1 ponto somado. No Grupo B, o Canadá tem 4, a Suíça tem 4, a Bósnia 1 e o Catar também 1 ponto somado. Essa é a situação do grupo atual após duas rodadas. Hoje tem mais bola rolando. 16 horas jogam Estados Unidos e Austrália, 19 horas Escócia e Marrocos e às 21 horas e 30 minutos tem Brasil e Haiti. Com as informações para o Giro do Esporte, Jean Andrade.
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0: 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Voltamos pros estúdios.
2: Maravilha, obrigado, Gilmar Santos, direto da Quase Tudo, na segunda parte do Estação. Seguimos com o nosso 94 no comércio para você.
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2: 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A música que eu trouxe já no baú há um tempo atrás. Quem acompanha o baú da 94 todos os dias vai lembrar que eu já trouxe essa música e vou trazer de novo, tá? Música Quem de Nós Dois, da Ana Carolina, um dos maiores sucessos da cantora, lançada em 2001. Bom, a versão cantada por Ana Carolina é adaptada por Dudu Falcão e não é uma tradução literal do italiano, hein? É uma versão italiana, inclusive, chamada La Mia Storia Traledita, ou melhor, La Mia Storia Traledita, uma versão do cantor Gianluca Grignani, em 1994, a versão original. A versão, então, veio com a Ana Carolina. O José Augusto também teve uma versão lá em 1996. Bom, a letra aborda os dilemas e a ambivalência de um término de relacionamento. Ela explora o conflito de tentar se afastar de alguém, enquanto o sentimento ainda é forte, refletido em versos marcantes como, abre aspas, e cada vez que eu fujo, eu me aproximo mais, fecha aspas. Vamos matar a saudade de 2001 com Ana Carolina, Quem de Nós Dois, no baú da 94.

0: Maravilha de 2001, Ana Carolina Quente, nós dois, no Baú da 94, que agora retorna na segunda-feira, tá? 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
1: Vamos lá, 11 minutos faltando para as 10 horas da manhã. Governo do Estado lança novo edital para compra de vagas de acolhimento de mulheres vítimas de violência. A Secretaria de Estado da Assistência Social Mulher e Família lançou nesta semana um novo edital para a contratação de organizações da sociedade civil com o objetivo de ofertar vagas regionalizadas de acolhimento para mulheres vítimas de violência. As entidades interessadas têm até o dia 1º de agosto para se cadastrar. Com o novo edital, o governo do estado vai ofertar mais 60 vagas em 13 regiões, totalizando um investimento de R$ 9.300.000 pelos próximos 2 anos. A iniciativa marca o fortalecimento da política estadual de proteção às mulheres e enfrentamento à violência. Segundo a secretária, a Adeliana Dal Ponte, um edital para 80 vagas já havia sido lançado no ano passado, mas houve entidades interessadas em apenas uma das 4 regiões ofertadas. Dessa forma, estamos lançando novamente o edital para 3 regiões. Essa divisão é importante para que as vítimas não precisem ser deslocadas para a Grande Florianópolis, onde já contamos com o acolhimento. Estamos trabalhando em todas as frentes para a diminuição do número de violência. E esse é mais um serviço ofertado pelo governo do estado, explicou Adeliana Dal Ponte, ela que é secretária da Secretaria de Estado da Assistência Social Mulher e Família de Santa Catarina.
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0: Alvoradas, faltando 9 minutos para as 10 horas. 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

0: lá de volta, agora faltando 5 minutos para as 10 horas da manhã.
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0: É o seguinte, gente, vamos levando por aqui o nosso Estação. Primeira parte das 10, depois, claro, tem a segunda parte com muita coisa para rolar ainda nesta sexta-feira. Abraço para você trabalhando, abraço para você curtindo a nossa 94 em toda a cidade, em toda a grande região. Tá curtindo Alvorada em Casa, curtindo essa manhã de sexta-feira, vamos juntos. O Evaldo, bom dia pra ti, bom dia Evaldo, abraço. Janete dos Santos do Pôr do Sol, bom dia frio, hein, gelado. Roseli Carlinho, Lugóis de Rio do Campo, bom dia, voltei pra minha cidade natal, mas tô sintonizada na rádio. Queria pedir uma música da Luana Prado, tatua meu nome na sua boca. Quem mandou? Como é que é o nome dela aqui, hein? Aqui no perfil tá a filha do criador. Qual é o nome da ouvinte aqui, hein? Qual é o nome da ouvinte? Não é filha do criador. Aliás, é filha do criador, sim, todos nós somos. Eu gosto de falar o nome. Ah, tá aqui, ó, Jane Binancheski. Oi, Jane, daqui a pouquinho eu mando. Se eu não tocar antes das 10, eu toco depois das 10 na segunda parte, pra ficar tranquilo, hein? Vem, gente, pra quem tá ligado com a gente. É a Claudete, trabalhando, curtindo nossa alvorada. Beijo, beijo, beijo. Quem mais também aqui? A Beatriz também curtindo nossa programação. Quem mais também? Nosso amigo Paulo. O Paulo, a Joanita, o João, o Lucas, o Marcos. Tem muita gente ouvindo a alvorada, rapaz, hein? Não só em casa, mas no trabalho, na região todinha, curtindo aqui a nossa alvorada. O Patrick... Não esqueça da minha moda, não esqueça não, Ismael, a sua moda, a moda do Gilberto também, que não deu tempo, tá? Mas temos ainda muita coisa para rolar, como eu disse há pouco, até o meio-dia. Então, não rolou agora a sua música, rola daqui a pouquinho na segunda parte. Ó, o tempo tá passando, 3 para as 10, vamos encerrar nossa primeira parte. 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Daqui a pouquinho volto aí com a segunda parte da nossa programação. Já já tem o nosso momento de oração, tá? Já já na Alvorada. Agora, pra fechar a primeira parte, tem Gotas de Amor com Corpo e Alma. Daqui a pouco eu volto, hein?

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3: Vamos lá então, nosso momento de oração às 10h01, para você já participar, mandar o seu pedido de oração aqui na manhã. 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Kátia, bom dia, Kátia.
4: Bom dia, Fabiano, tudo bem? Hoje eu quero agradecer a Deus pelo dom da vida, pela minha filha que está fazendo, completando idade nova hoje, a Leila, que Deus conceda a ela muita saúde, muita paz, muitas felicidades, anos de vida. Também coloca a dona Leila, a Fábio, a dona Quintinha, seu assim, todos que necessitem de orações, sabe, anote, um beijo do dia.
3: Obrigado, Kátia, pela participação também aqui na Alvorada. Ismael, oração para quem, Ismael?
5: Bom dia outra vez, que é o Ismael do Campo. Quero pedir oração pela minha família, pela minha vida financeira e pela minha causa na justiça. Que Deus proteja e ilumine seus caminhos, evitando todo o perigo de todo o mal.
3: Amém, amém, Ismael. 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Quem mais participando? Cândia Pires do Campo do Arião, a Cândia, o Adair. Em oração sempre, né, Cândia? Sueli Alves de Ponte Alta do Norte.
6: Bom dia, sou Sueli de Ponte Alta do Norte. Primeiramente agradeço a Deus pelo novo dia, pelo novo amanhecer. Peço proteção divina de Jesus para o nosso final de semana. Peço pela saúde do Luiz, da Tainá, da Rayane, por toda a minha família, meus familiares, por todos os doentes, por todos aqueles que precisam de oração. Pelo novo, te agradeço, Senhor.
3: Amém, obrigado, Sueli. Ah, tá faltando ela, Zelanda. Claro, Zelanda, só falta você.
7: Bom dia, Fabiana. É a Zelanda. Primeiro, eu quero agradecer a Deus da gente ter saúde, estar junto com a família da gente. De oração de hoje, eu peço para mim, pro meu esposo, pros meus filhos, pros meus netos. Peço que Deus, Nosso Senhor, Nossa Senhora da Aparecida, proteja sempre tios e tias, a dona Eluíra e a família dela. E para quem estiver precisando de oração.
3: Obrigado, Zelanda. Marilda, oração vai para a família e para o Miro também. Luciane Vaz do Centro. Oi, Lu.
8: Lu, peço oração para mim, para os meus filhos, para minha neta, para o meu marido. Agradeço a Deus pelo dia, pela semana, pelo final de semana que está vindo. E que Deus abençoe vocês aí, Fabiano. Bom dia.
3: Bom dia, minha amiga Luciane Vaz, Lu do Centro. Bom, você está em casa ouvindo a gente, ou no trabalho, ou no carro, não importa como e onde está. Coloca seu pedido na oração, tá? Aí no seu íntimo mesmo, você que não participa aqui através do WhatsApp. Coloca o seu pedido em oração no seu íntimo e coloca nas mãos de Deus. Que tudo na sua vida vai acontecer do jeito que Deus quiser. Não é do jeito que você quer, mas do jeito que Deus quer, tá bom? Coloca nas mãos de Deus que vai dar tudo certo. Daqui a pouco eu volto com a segunda parte da estação. Bom dia, Padre Reginaldo Manzotti. Oração desta sexta-feira, dia 19 de junho.
9: Bom dia, filhos amados. Bom dia, povo de Deus querido, nessa sexta-feira. Vamos juntos rezar, pedir e suplicar a Deus as graças necessárias, as bênçãos de Deus sobre nós. Jesus misericordioso, olhai para o peso de nossos fardos e o jugo de nossa vida. Libertai-nos, Senhor, Pai, Filho e Espírito Santo. Amém. Jesus misericordioso, eu confio e professo na tua misericórdia. E é movido por este desejo que apresento neste momento de oração minhas preces, súplicas, mas principalmente minha ação de graças. Graças recebidas, não por ser merecedor, pois tenho consciência que não sou digno, mas fruto de tua bondade e de tua infinita misericórdia, Jesus. Louvado sejas por todas as bênçãos derramadas. Jesus, o dia começa. E entrego todo este dia pedindo a vossa misericórdia. Fortalece-me, ajude-me no discernimento e mesmo nos momentos de dificuldades, que a vossa misericórdia seja maior que os problemas. Quero colocar, Senhor, este dia diante de teus olhos. Quero apresentar minhas queixas, dificuldades, sofrimentos, unindo-me a todas as pessoas que sofrem e que confiam no teu poder misericordioso. Jesus, movido pela misericórdia, acolheste as multidões. Tomado de compaixão, atendestes a todos e a cada um, libertando-os, curando-os. É por isso, Jesus, que coloco o dia de hoje, cada passo, cada decisão, cada agir, movido pela mesma compaixão, Senhor, atenda as minhas preces, escute os meus apelos. Jesus, acolhe de modo particular os doentes, os acamados, os que vão para a cirurgia, os que se recomendaram às orações. Misericórdia, Jesus, para com os desempregados. Misericórdia, Jesus, para os que estão em crise de matrimônio. Misericórdia, Jesus, para os que estão depressivos. Jesus, eu confio na vossa misericórdia. Pai nosso, que estais no céu, santificado seja o vosso nome, venha a nós o vosso reino, seja feita a vossa vontade, assim na terra como no céu. O pão nosso de cada dia nos dai hoje, perdoai-nos nas nossas ofensas, assim como nós perdoamos a quem nos tem ofendido, e não nos deixeis cair em tentação, mas livrai-nos do mal. Amém. Jesus, eu confio na vossa misericórdia. Bom dia a todos.
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7: 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Opa, legal, gente. Bom dia, dia 10h14. Estamos começando Estação 2, hein? Estação 2, até o meio-dia. 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Bom dia, gente. E aí, tudo certo? Sexta-feira, dia 19 de junho de 2026, temperatura aqui no centro da cidade, marcando 11 graus, céu encoberto, nenhuma chance de chuva por enquanto, tá legal, assim tá legal, 11 graus a temperatura, Fabiano Carlos até as 12 horas, até o meio-dia. Opa, opa, continuamos até o meio-dia por aqui. Arapuca Armada, Maiara Coelho, 10h15. Bora participar, gente. Você que não mandou bom dia ainda. 99106-3978.

Ah, eu diria que ela é demais, hein? Tiaguinho, aqui na programação da Alvorada, gente, vamos lá, vamos participar, hein? Vamos participar aqui, vamos até o meio-dia. Eu quero muita gente interagindo comigo e mandando mensagem, mandando abraço, mandando beijo pra quem você quiser, hein? Vamos lá, gente, Antônio Pedroso tá ligadinho comigo. Beleza, seu Antônio, tamo juntos aqui, ó. É, direto de Rio do Campo. Ó, tem muitos ouvintes que ainda não mandaram mensagem pra Alvorada aqui no WhatsApp, ainda não mandaram bom dia, ainda não participaram. Então, gente, vamos lá, nossa programação segue nesta manhã de sexta-feira. Eu sei que tá frio, gente, mas pega o seu celular, pega o seu aparelho e manda mensagem de bom dia, manda aquele sinal de positivo, como acabou de mandar aqui o Antônio Pedroso. Ele mandou um sinal de positivo, ou seja, tá ligado na Alvorada. Ah, e como sempre, eu peço vídeos e fotos de você ouvindo a Alvorada. Principalmente vídeos do som aí da sua casa, do som do seu carro, o som que tá no trabalho, o seu rádio tradicional, do celular, do computador, do som do carro. Manda fotos e manda vídeos e vamos participando na manhã, gente. Vamos lá, vamos lá. Afinal de contas, é sexta-feira. Ânimo nessa vida, ânimo, sorte de alguém. Maiara e Maraíza, ainda tem destaque nacional pra gente fechar esse bloco do Estação 10h22.

0: Opa, 10h27, calamidade emocional com destaque nacional. Maiara e Maraísa, sorte de alguém. Tiaguinho, ela é demais. E Arapuca Armada com Maiara Coelho no comecinho, hein? Vamos lá, 10h27, manda abraço pro povo aqui, ó, mandando vídeos pra mim, vamos lá.
1: Aí, bom dia, Fabiano.
0: Bom dia.
1: Escuta todos os dias.
0: Todos os dias.
1: Leonardo Maticardo, estamos na obra.
0: Na obra.
1: Trabalhando, escutando a Rádio Alvorada, sempre.
0: Sempre. Aí sim, na construção, meu amigo de Monte Carlo, o Leonel Abraço. É aí que eu me refiro, gente, hein? Manda um vídeo, grava um vídeo, curtindo Alvorada. Aí é demais, né? Aí é maravilhosamente bem, ó. Ô, Jane do céu! Ela diz assim, não esquece a minha música, Laona Prado. Ah, vou mandar. No próximo bloco eu mando com certeza, tá? Calma, calma. Jane. Brincadeiras, tá? Vou mandar. A Bina e o seu Juvenal estão sempre com a gente. A Bina me contava, a dona Bina, que o seu Juvenal essa noite não tava legal. Tossiu bastante, tá com febre. É gripe, né? Esse tempo aí que não ajuda, né, dona Bina? A dona Bina disse que não dormiu de noite, o seu Juvenal do lado tossindo a noite toda, aí ninguém dorme, né? Mas ela levantou, fazia um chá pro seu Juvenal, já medicou ele, já levou no postinho? Já levou no postinho, então tá bom. Zé Vaqueiro pergunta, boba é a música que ela pediu aqui, hein? Cida Oliveira, roda o vídeo da Cida, o áudio. Aí sim, tá ouvindo a Vora da Claro, sempre. Bom dia também pra Marilene curtindo. Obrigado também pela participação aí da nossa amiga a Janice, também ouvindo. A Jane Rodrigues. Oi, Jane, bom dia. Quem mais? Ouvindo a Alvorada. Na obra não, né? Estão trabalhando o povo aqui, ó. E ouvindo a nossa 94, estamos ligados. O Cláudio mandou lá do serviço, né, Cláudio? José Hamilton, já pode ou tá cedo, é só de noite, só depois do expediente, ô José. É, só depois, hein? Volto já, 10h29.

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0: Vamos lá, tempo com céu encoberto ainda. Não tem previsão de chuva ainda, tá? 11 graus a temperatura, mas o sol ameaça aparecer, mas não aparece, né, gente? Mas a sexta segue com dia instável, tá? Teremos aí previsão de pancadas de chuva ainda hoje, em qualquer horário, tá? É, a mínima hoje foi de 5 graus, tá? E com sensação térmica de bem baixa, 13 graus a temperatura máxima, não passa dos 13. Agora marcando 11 à tarde, não passa dos 13. Amanhã, sábado, teremos um dia também instável, com céu encoberto. Expectativa de algumas pancadas também para amanhã e períodos de melhoria. Amanhã, 8 graus a mínima, 11 graus a máxima. Domingo vai ser um dia de sol, gente, hein? Vai ser um dia lindo, mais 7 graus a mínima, frio, claro, e a máxima de 16 graus. Aí no domingão, que promete ser ensolarado.
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3: Olá, 10h34, direto do Big Boy, então, Júlio Santos. 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
3: Maravilha, Júlio, um abraço aí pra vocês do Big. 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Daqui a pouco de volta em 94 no Comércio. Sexta-feira é assim, gente, hein? Movimentadíssima.
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3: Ó, eu tô de volta a dizer pra você que eu tô aqui, gente. Tô aqui esperando você. Tô aqui sentadinho, bonitinho, cheirosinho, esperando você. Na programação da Alvorada, né? Participe 99106-3978, 10h36 agora.
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3: Sexta-feira, sextou, meus amigos, 19 de junho. Abraço pra você ligado em casa, no trabalho. Fabiano, eu tô trabalhando e ouvindo Alvorada. Abraços, hein? Obrigado pelo carinho. Fabiano, eu tô curtindo aqui no meu carro. Eu fui pro banco, fui fazer, pagar algumas contas. Passei no Big Bom, fiz umas compras no Big Bom. E também eu vou passar lá na comadre, tomar um chimarrão e depois vou pra casa fazer almoço. Mandou a agenda completa, hein? Isso aí, ó, minha amiga Maria. Mandou a agenda completa, isso aí. Quem mais aqui, ó? O Beto tá mandando música pro tio Pid, pro Rosal, pro Silvano, pra quem tá ouvindo a programação da Alvorada. A Bina, nossa amiga Bina, disse que tá com um sono danado, porque o seu Juvenal não deixou ela dormir. Tossiu a noite toda, já deu uma... Tá medicando o seu Juvenal? Ô, seu Juvenal, melhoras aí pro senhor, hein? Melhoras. Oi, vou pedir música saudade do de ex, saudade da ex, é o Encanto. Franciele, abraço Franciele, obrigado pelo carinho da sintonia. Lá pra Jane que tá nervosíssima e ela quer ouvir a música dela, então lasca a música da Jane. 10h38.
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0: comigo, é na base do beijo, hein? Ivete Sangalo aqui na programação da Alvorada e a música lá da Jane. Ah, ela está em Balneário Camboriú. Balneário Camboriú, que não é frio coisa nenhuma, né, Jane? Tá curtindo nossa programação, ela curtiu aí a filha da... A música da Laona Prado, né? Ah, que maravilha! Aqui um frio gelado, isso que nem começou o inverno oficialmente, hein? Pra valer mesmo, hein? Aí em Balneário Camboriú é outro mundo, outra história, né, ô dona Jane? Abração pra todo mundo aí, tá? Luciane Vaz do Centro, tudo bem? Mais uma vez, Ju de Vitimarsu. Estamos aqui, ô Ju. Espero que aí esteja tudo bem. Aqui está tudo legal. Quem mais está com a gente aqui? Olá, Maria.
1: Bom dia.
0: Bom dia.
1: É da Rádio Alvorada de Santíssima.
0: É a rádio. É, daqui.
1: Aqui é Maria Araújo, de Fraimundo.
0: Oi.
1: Escutando a rádio, vocês. Gosto muito do programa de vocês.
0: Que bom, Maria Araújo de Fraiburgo. Seja bem-vindo à nossa programação, Maria. Maria Araújo de Fraiburgo. Diz que gosta muito da nossa programação. Fala, meu amigo Seco.
2: Bom dia, meu amigo Fabiano Bom Carlos. Bom dia, Bom ouvintes dia. Da Rádio Alvorada.
0: Bom dia, senhor.
2: Que é o Anderson Seco.
0: Seco.
2: Passando aí para agradecer a cada um que lembrou da minha passagem, de aniversário. Muito obrigado e que Deus, Nossa Senhora Aparecida, dê em dobro para vocês.
0: Amém.
2: Saúde.
0: Isso aí. Ganhou muito presente, Anderson, hein?

Ganhou, no mínimo ganhou bastante presente, né? Ganhou bolo? A festa é amanhã, né? A festa é amanhã, menino. Não esquece, hein? Todo mundo na festa do Anderson. Com convite e sem convite também, tá bom? Eu volto já.

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2: 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Beleza?
0: Beleza, beleza, beleza. 13 minutos para as 11, hein? 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
0: Agora vamos acionar o nosso Renan Caetano, nosso Renanzinho, que está na chuma, é isso, Renan? Fala daí, Renan, bom dia pra você. Renan, com certeza, ao lado dela, da Marisa. Renan, contigo, Renan.
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0: Maravilha, daqui a pouco você volta de outro ponto do comércio, meu caro Renan Caetano.
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0: brincadeira. Vamos lá então, faltando 7 minutos para as 11 horas.
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0: Estação Alvorada até o meio-dia de sexta-feira. Maravilha, abraço para você ligado. Hoje tem programa da Câmara, tá? É, resumo da última sessão ordinária da Câmara de Vereadores a partir do meio-dia. Assim que terminar o Estação, já começa o programa da Câmara. Meio-dia e 30 termina o programa da Câmara, começa o Alvorada Notícias do meio-dia e 30 até a 1 da tarde, hein? 1 da tarde vem chegando o Renanzinho, Renan Caetano, até as 5 da tarde. Depois tem bailão, flashback 94 comigo. À noite, entre 7 e 9 da noite. Marisa, a Marisa mandou aqui, ó. Não deu tempo de mandar bom dia pra você, mas agora já saiu os alunos, mas sempre ouvindo. Tá lá na PAI, a PAI de Lebon Regis. Meu amigo Giliaro, vulgo Graxa.
2: Bom dia, amigão Fabiano.
0: Bom dia.
2: Oi, Ricardo Silva, sintonizado na 94.5, a rádio.
0: Isso.
2: Toca pra nós, Zé Felipe, você mente.
0: Eu minto.
2: Toca nós curtir, oferece pra todas as gatinhas de Santa e Bela Cecília região.
0: Você mente.
2: Aquele beijinho às noites e aquele forte abraço aos batalhadores. Tchau, obrigado.
0: Tchau, obrigado a você, meu grande amigo Graxa, Giliaro Graxa, direto aí do bairro Guilherme Raul. Pediu você mente. Ah, você mente, hein? Não é sua boca mente, né? Você mente, então, Zé Felipe. Não é o sua boca mente com a Ana, né? Com a Aninha, a Castela. É, tá bom. O que mais? Laércio, toca chapeludo pra aquecer. Vai aquecer com chapeludo, hein? Eu tô fora do chapeludo, hein? Eu não quero aquecer com chapeludo, não, hein? Tem modão? Ah, tá pintando modão agora? É sofrência? É, eu não vou pedir pro ouvinte se quer sofrência ou não, hein? Não vou, hoje não. Semana que vem só, hein? Mas vamos lá então, modão pra curtir, ó. As do passado também toca. Na Alvorada, 10h55, 5 pras 11. Cheiro de shampoo. Cheirinho bom, hein, de shampoo, hein? Christian Ralph.
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0: aí, fechando mais uma hora aqui no nosso Estação Alvorada, parte 2. É Chupari. Ou Pari Chu, né? Chupari. Tá bom, hein? Mar aberto, o amor já se mudou pra cá, hein? Vitor Clay. E um modão do Christian Ralph, cheiro de shampoo. Quer mais modão? Daqui a pouco roda mais modão, tá? Rosane de Fátima, tudo bem contigo? Tudo bem? Tranquila? Ó, 991063978. Ó, quem tá curtindo Alvorada também? Ah, eu vejo isso aqui. Eu vejo fora do ar, em off. Eu não posso falar. Não, eu vejo em off. Calma. Tudo tem coisas que não dá pra falar, né? Eu vou ver primeiro, né? Vamos analisar. Vamos mandar pra análise, tá bom? Bom, informação chegando direto da rede de notícias AKS. Eu volto daqui a pouco pra gente seguir aqui até o meio-dia no Estação Alvorada em 94.5.
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0: 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Alvorada, são 11 horas e 2 minutos.
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3: 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Dados da Secretaria de Estado da Saúde apontam que Santa Catarina já confirmou cerca de 5 mil casos da síndrome respiratória aguda grave neste ano. Só de influenza foram quase 800 registros e 56 mortes. A grande maioria, 38 delas, de idosos. Com esse frio e a umidade, os hábitos mudam e as doenças respiratórias ganham força, como percebemos pelas estatísticas. E é aí que a prevenção faz a diferença, como explica o clínico geral dos hospitais São Marcelino Champagnat e Universitário Cajuru, doutor Ricardo Gullit.
4: O frio, a chuva, toda a umidade dessa época do ano faz com que a gente fique cada vez mais aglomerado e aí, invariavelmente, os vírus respiratórios circulam e as pessoas ficam doentes. Para evitar isso da melhor maneira possível, a gente tem que estar sempre com o calendário vacinal em dia. Então, vale muito a pena sempre conversar com seu médico para deixar atualizado o seu calendário vacinal de gripe, de pneumonia, de herpes, de meningite e várias outras doenças que são imunopreveníveis.
3: Mas além da prevenção, é preciso saber a hora exata de procurar ajuda. Muitas vezes, uma rinite ou um resfriado leve são negligenciados. No entanto, quando o quadro evolui para algo mais profundo, como a sinusite ou uma complicação pulmonar, o corpo começa a dar sinais claros de que a automedicação não vai resolver. O Dr. Ricardo aponta quais são os sintomas graves que exigem atendimento médico imediato.
4: Nessa época do ano é muito comum resfriados, gripes, sinusites, rinites e muitas vezes a gente vai deixando levar. Mas tem algumas coisas que merecem nossa atenção para pensar que talvez seja a hora de procurar um atendimento médico. Os principais sinais de gravidade são febre alta e persistente, dificuldade para respirar, uma queda progressiva do estado geral, então sonolência, dificuldade de fazer as atividades, uma diminuição importante da aceitação da dieta, uma redução importante na quantidade de urina. E em crianças pequenas, alteração de comportamento, são todos sinais que vão fazer a gente ficar de olho aberto e procurar assistência. Vale lembrar que idosos, crianças, gestantes, pessoas que já têm problemas respiratórios, têm que ficar ainda mais atentos para esses sinais de gravidade.
3: E vale relembrar que, para além das vacinas, hábitos simples no cotidiano ajudam a conter o avanço dos vírus nestes dias intensos de frio. Manter ambientes ventilados, lavar as mãos com frequência e fazer a lavagem nasal com o soro fisiológico são fortes aliados para passar por esses dias de baixas temperaturas com mais saúde. De Florianópolis, da Rede de Notícias AKERT, Carol Denardi.
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0: Opa, estamos contigo e você está comigo. Manhã de sexta-feira, hoje dia 19 de junho de 2026. Temperatura aqui no centro da cidade, nos altos da Tânia, Ciela Gaudêncio, 12 graus com céu encoberto. Bom dia, tudo bem?
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0: Hora da coincidência, 11 e 11. Daqui a pouco tem aniversariante do dia. Quem mais tá ligado com a gente, hein? Você não participou ainda? O que você tá esperando pra participar, hein? Eu sei o que você tá esperando, hein? Que eu diga pra você, participe, mande mensagem, interaja na programação da Alvorada. Ô, tá trabalhando, meu amigo? Como é que tá o trabalho na manhã de sexta? Muita gente hoje, principalmente os trabalhadores de plantão, galera que não importa a sua profissão, não importa o que você faz, desde o auxiliar de produção, desde o gari até o alto escalão, ou seja, até desde o gari, auxiliar de produção, até o engenheiro, médico, advogado, tá bom? O importante é de você esteja trabalhando, né? Tá curtindo nossa programação? A gente fica feliz assim, ó. Muito feliz por você estar ouvindo a Alvorada! É a rádio que vai mais longe para ficar mais perto de você. Findo Menjeca, com Mato Grosso e Matias, Igrejinha Azul, 11:12.
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0: será que eu vou esperar com um champanhe na mão? Sei lá, né? Menos é mais, Champanhe Master, Fiduma e Jeca, Igrejinha Azul, com o Mato Grosso e Matias. Vamos pro intervalo, gente, eu volto daqui a pouquinho, trazendo o nosso aniversariante do dia. Manda abraço pro Furlan Borges, ele e sua Kombi. Muito bem, ô Furlan. Abraço pra ti, obrigado pelo carinho, pela sintonia, curtindo sempre nossa Alvorada Grande, Furlan, ou Furão.
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9: Opa, opa, 11h20, gente, tá começando o nosso aniversariantes do dia. Vamos homenageá-los então? Vamos lá, quem tá fazendo aniversário hoje, hein? Quem está de aniversário? Quem que tá colhendo mais uma rosa no jardim da vida, hein? Quem que tá apagando velinhas hoje? Ah, não importa quantas velinhas você vai apagar. De repente, em cima do bolo tem 10 velinhas? 5, 6? De repente, 20, 30? De repente o bolo tem que aumentar o bolo, porque as velas aumentam? De repente você vai apagar aí umas 60 velinhas? Não importa! Não importa que você hoje está completando idade neste 19 de junho. Quem tá fazendo aniversário, vamos pro WhatsApp 99106-3978. Manda um parabéns para quem você quiser aí, tá bom? 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
3: Feliz aniversário.
9: Feliz aniversário. Vamos lá. É, bom dia, parabéns. Hoje vai para mim. Parabéns. Opa! Franciele Pires de Moraes, minha ouvinte de sempre, hein? De Curitibanos. E os parabéns para a mãe Roseli Vatrim. Desejo para ela felicidades, muitos anos de vida, saúde, paz, tudo de bom. Deus abençoe sempre quem deseja toda a família. Eu e a mãe de aniversário. Como assim no mesmo dia, Franciele? Você e a dona Roseli? Ela mandou aqui, ó. Eu e a mãe de aniversário. Quem mais? Quem mais? Oi, bom dia!
10: Bom dia, Fabiano.
9: Oi.
10: Queria homenagear meu filho aqui, a Sebastião de Sousa Carvalho. Queria homenagear meu filho Antônio Dias Carvalho, que está de aniversário hoje.
9: Opa, legal!
10: Muita saúde, paz, alegria, Deus abençoe em todo lugar que andar.
9: Deus abençoe! Saúde e paz aí para eles que estão fazendo aniversário. Quem mais, gente? 991063978. Manda sua mensagem para mim, tá? Manda seu áudio ou escreve ali como fez a Fran de Curitibanos, hein? Ó, é você que tá fazendo aniversário hoje, é o seguinte, é ficar feliz aí, tá? Ah, mas eu tô ficando velho, eu tô ficando velha. Gente, ninguém fica velho na vida. Não, não, não, não. Deixa nessa história, hein? Tira isso da cabeça. Ninguém fica velho. As pessoas ficam mais experientes. As pessoas com o tempo vão aprendendo coisas da vida. A vida ensina a gente. A cada ano que passa, a gente vai aprendendo coisas da vida. E a vida ensina tanta coisa na vida da gente. Ensina você a ser mais respeitoso. Ensina você a entender mais as pessoas. Ensina você a confiar mais nas pessoas. Claro, nem todo mundo é confiável, né? Ensina você a escolher o caminho certo das coisas. A vida nos ensina a cada ano. Então, Deixa dessa história de que, ai, tô ficando mais velho. Eu não aguento. Calma, gente. Mais alguém fazendo aniversário hoje? 991063978. 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Ó, deixa eu destacar mais alguém que está de aniversário hoje, além da galera que foi citada aqui. É a Roseli Vatrim, Franciele Pires de Moraes, Antônio Adilson de Carvalho, parabéns. Daniel Lucas Meirelles, Márcio Taborda, ô, meu amigo Márcio. São os aniversariantes de hoje, parabéns. Muitos anos de vida para cada um de vocês, tá? Saúde, paz. Tendo saúde, o restante a gente corre atrás no dia a dia, tá? E para com esse negócio que tem... Ai, tô ficando mais velho. Não é, não diz assim. Mais experiente e mais ensinamentos que você leva pro dia a dia, tá? E vamos valorizar as coisas boas e os momentos bons e o mais simples da vida.
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0: 11 horas e 26 minutos até o meio-dia tem Estação Alvorada.
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Maravilhosa e 33, aí Ele Quer Ser Eu. Henrique Juliano, hein? Também dias atrás com a CPM 22 aqui na Alvorada. Gente, até o meio-dia tem estação. Você que não mandou mensagem ainda, não participou e quer participar do programa, manda no WhatsApp da Alvorada, 99106-3978, tá? Manda que dá tempo ainda, hein? É. Vamos ficar aqui até o meio-dia na Alvorada, pra você em casa, pra você trabalhando, pra você vivendo mais uma manhã de sexta-feira, não vê a hora de terminar o expediente lá de tarde, né? Pra encerrar. Amanhã trabalha? Normal? Tá bom, então tá bom, hein? Ah, não trabalhas no sábado, hein? Chique. Então tá legal também. Não importa se você vai trabalhar ou não no sábado, o importante é você estar com a gente, sempre curtindo nossa programação também, beleza? Eu vou pro intervalo, gente, e volto já, trazendo aí mais músicas. Daqui a pouco tem esporte chegando agora com o Gia Andrade. Eu volto já.

0: Alvorada, são 11 horas e 35 minutos.
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2: A seleção brasileira não teve uma boa estreia contra a seleção do Marrocos. Página virada hoje, mais uma oportunidade de mostrar a força do futebol brasileiro. Carlo Ancelotti mantém mistério, mas indica duas ou três mudanças na seleção para a partida de hoje contra a seleção do Haiti na Filadélfia. O treinador brasileiro tem conversado individualmente com os jogadores para falar sobre o que pensa para a partida após as atividades, com muitas variações no decorrer da semana. Nos bastidores, a dúvida está entre Lucas Paquetá e Danilo Santos no meio de campo. O Danilo, lateral, deve ganhar a vaga de Ibanhas na direita e uma outra possibilidade é Matheus Cunha na vaga de Igor Thiago. Essas são as mudanças que podem acontecer. Assim, um provável Brasil tem Alisson no gol, Danilo na lateral direita, Marquinhos e Gabriel Magalhães na zaga, Douglas Santos na esquerda, Casimiro, Bruno Guimarães, Lucas Paquetá ou Danilo Santos, Rafinha, Matheus Cunha e Vini Júnior. O Brasil joga às 21 horas e 30 minutos. Com as informações para o Giro do Esporte, Jean Andrade.
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0: Vamos lá, 11h39, conhecido também como 21 minutos para o meio-dia.
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0: Sim. Gente, Graxa, rapaz, tua música, cadê a música do Graxa? Produção, vocês não colocaram a música do Graxa aqui pra me tocar? É Você Mente, Zé Felipe. Isso! Não é Sua Boca Mente. Não, Sua Boca Mente é com Ana Castela. Não. Sua Boca Mente é com a Ana Castela. É o Você Mente com o Zé Felipe. Isso! Coloca ali. Meu Deus, não podem esquecer as músicas dos ouvintes, hein? Bom dia, Fabiano. Aqui é a Jucimara. Toca a música Irmão da Lua, do Zezé de Camargo. Que seu dia seja repleto de bênçãos pra você também, Jussi. Jucimara. 11h40, Zé Felipe. Você Mente? Tá aqui, Graxa. Pronto. Tá aqui. Banda Mercosul, Sonho Bonito também.

Barreiro Bonito, Banda Mercosul, Zé Felipe, você mente lá pro Graxa, curtindo a gente aqui na Alvorada. Oi, oi, oi, oi. Oi, Solange, tudo bem? Como é que você tá, Solange? Tranquilona? Ah, Solange tá ouvindo a rádio no carro, ó.

sonzeira no carro da Solange, hein? Oxi, que maravilha, o Solange, ouvindo aí no carango, né? É, curtindo, tá indo pra casa, é isso? Ou tá indo pra algum lugar? Bom, indo pra algum lugar, com certeza, né? Se ela está na rua dirigindo o carro, com certeza pra algum lugar está indo. Que isso, que pergunta, ô Fabiano. Bom, é que eu sou muito curioso, né? Por isso que eu perguntei se ela está indo pra casa, né? Valeu, Solange! Quem mais que... A Rihanna também tá ouvindo a gente. Não é a cantora Rihanna, é a Rihanna do bairro Marcelino Fernandes. A Elisiane também curtindo a nossa alvorada. Ó, a galera da região aí, Curitibano, São Cristóvão do Sul, Ponte Alto do Norte, Lebon Regis, Fraiburgo, Monte Carlo, Frei Rogério, Papanduva, Monte Castelo, hein? Fraiburgo, né? Falei Fraiburgo já? Falei, né? Também vocês de Santa Terezinha, Taió, Rio do Campo. Abraço pra todo mundo ligados na Alvorada, a rádio que vai mais longe pra ficar bem mais perto de você. E a galera do app, que é o nosso aplicativo, ouvindo pelo site também, alvorada945.com.br. Alôzão pra quem ouve também nossa programação sempre quando pode, né? A Sinara, oi Sinara. Lá pro Zé. Quem mais também aqui? A galera de Ponte Alto do Norte, o meu amigão Renato França, toda a turma aí, tá? Da Secretaria de Obras e de Ponte Alto do Norte. Abração pra vocês aí, hein? Então tá bom, vamos pro intervalo, eu volto já, trazendo aí a nossa parte final do Estação da Sexta-feira.

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0: então, faltando 9 minutos para o meio-dia.
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0: Irmão da Lua, amigo das estrelas, Zezé de Camargo, 9 pro meio-dia.

amigo das estrelas, Zezé de Camargo, lá pra Jucimara. Fechou, gente, fechou. Acabou. Volta. Ah, o Estação Volta amanhã, né? Amanhã tem Estação Alvorada, é das 8 às 10 com o Renan Caetano. Aí depois das 10 ao meio-dia com o Jean Andrade, tá bom? No sabadão aí, nossa estação especial. É, Agromaster com a gente até aqui, Big Bom, Self Informática, Ofertão de Calçados, Cicobi, Vida Distribuidora de Suplementos. Bom, já, o programa da Câmara, a sessão da última sessão, ótimo, né? O programa com a última sessão da Câmara de Vereadores, do meio-dia ao meio-dia 30. Meio-dia 30, eu já volto trazendo pra você o nosso Alvorada Notícias. Vamos ouvir? Pra fechar todas aqui, ó. Jota Quest, Te Ver Superar com o Dilcinho. Daqui a pouco eu volto aí ao meio-dia 30. Fica ligado. 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Olha.

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2: A palavra ao vereador Jackson Guetten.
3: Quero cumprimentar o presidente desta casa, os demais vereadores, vereadoras, o público aqui presente, todas as pessoas que vão acompanhar nós pelas redes sociais e também vão acompanhar nós pela rádio. Falar aí sobre que eu estive presente, fui chamado pelo morador Antônio Tibes, ali do bairro Gilberto Grochovski, e outros moradores também, que enfrentam um problema ali há anos, uma tubulação que foi instalada sem o caimento adequado. Em dias de chuva forte, a água não escoa como deveria, né? E acaba causando alagamento em várias casas. Então eles estão preocupados com essa situação e também por causa do alerta sobre o El Niño, sobre o fenômeno El Niño, né? Que vai ter o aumento das chuvas aí. Então eu já fiz um ofício onde eu assinei, o Antônio também assinou, e a gente levou a secretaria competente ali para a Secretaria de Obras, né? Para que eles que sejam feitas ali, sejam tomadas as providências necessárias para resolver esse problema. Então, quero dizer aí a toda a população que se tiver algum problema na rua de vocês aí com alagamento, que tragam até nós para a gente poder fazer um ofício e já estar encaminhando ali para a Secretaria de Obras. A melhor forma de a gente se preparar para esse fenômeno é a prevenção, né, gente? Então, os lugares mais críticos ali, a gente está encaminhando para a Secretaria de Obras ali para que eles tomem as devidas providências, tá bom? Muito obrigado a todos.
2: Com a palavra, o vereador Leonides Gabriel Sabiá.
4: Presidente, a mesa diretora, nossos vereadores, nossas vereadoras e público presente. Sobre a rua que no bairro Menegato estive olhando, tendo fazer uma indicação ali, na próxima reunião vou fazer uma indicação, mas o secretário de obras está trabalhando, o prefeito também está trabalhando, estamos tudo trabalhando pelo povo, pelo município, no bairro Cristo Rei também, ali onde estava terminando a base já do asfalto, mas acho que semana que vem fica pronto também, e eu sempre estou dando olhada nas obras também, não falo muita coisa, mas estamos olhando, tem mais umas fotos para nós mostrar aí, é que não deu para nós mostrar no telão hoje, mas estamos falando para o povo. Aproveitei a indicação dos nossos vereadores, e os pedidos de informação, e estamos aí. E se Deus quiser vai dar tudo certo, agora vai ter as corridas agora, os fins de semana também, se Deus quiser, se o tempo ajudar, vai dar bom, vai se divertir o povo, né? Então é bom ter esses eventos aí para a nossa população aí também, precisa assistir. No mais, senhor presidente, então não tenho muito o que falar também, né? Ah, do Aroni, o mecânico foi aprovado esse outro projeto aí, que ele vai continuar trabalhando agora, se Deus quiser vai montar a mecânica dele agora, não precisa trabalhar mais na rua, se Deus quiser vai dar tudo certo, é um homem trabalhador, então já fez serviço para mim, faz serviço para todo mundo, então vai ter a oficina dele próprio dele, vai ter os empregados dele também, então vai ser só alegria para ele agora, tá bom, senhor presidente? Um abraço para todos nós e um bom fim de semana para todos. Obrigado.
2: Com a palavra, a vereadora Alessandra Pires.
5: A toda a população ceciliense da cidade interior, hoje me dirijo de forma especial. Gratidão a Deus por nos permitir estar sendo representante da nossa comunidade. As boas notícias devem ser espalhadas e comemoradas, sim. As boas notícias devem ser espalhadas e comemoradas. Nesse dia 21, Santa Cecília completa 68 anos de história, emancipação política, administrativa, de um povo incrível, guerreiro e que tem orgulho em fazer parte também. Agradeço a cada morador, comerciante, empresário, enfim, a todos da cidade e do interior que aqui vivem, acreditam, valorizam e investem. Eu amo nossa terra adorada e abençoada. Uma cidade, inclusive, que muito pouco é afetada por catástrofes climáticas. E isso, para mim, é motivo de sobra de amá-la e agradecer. Confirmado a etapa do Campeonato Catarinense de Automobilismo, as corridas, nesse final de semana, 2021, e convidamos a todos a participarem. Vai ser um grande evento. É a comemoração do título de Capital Catarinense de Automobilismo. Isso mesmo, somos a Capital Catarinense de Automobilismo, que recentemente tornou-se lei através do Estado, por uma indicação da deputada estadual, Paulinha. Portanto, o espaço de hoje dedico a falar dessas notícias maravilhosas e convido a todos a me seguir nas redes sociais, Facebook, Instagram, e sempre que precisarem, me chame, que vou até vocês com muito carinho, respeito e dedicação, que sempre faço diariamente. Sou constante, faço sempre o melhor e corretamente, e tenho certeza que é isso que eu fui eleita para fazer. Forte abraço e que Deus abençoe a cada um.
6: E aproveitando a minha fala de hoje, que vem de encontro a trazer boas notícias a toda a população ceciliense, quero compartilhar em especial com todos os servidores públicos municipais que já está na Câmara de Vereadores, já passou pelas comissões de avaliações e vai estar em votação na segunda-feira o projeto de lei que dá o aumento do vale para todos os servidores, que passa de R$ 450 para R$ 600. É um valor, com certeza, que não é tão alto, né? Mas para quem recebe, para quem vai ter esse aumento, vai fazer a diferença, com certeza, aí no seu dia a dia, no seu mês. Então, a gente fez essa indicação, cobramos e pedimos ao Poder Executivo, através do prefeito, e também passou pela Câmara e foi aprovado aí, então, pelas comissões. E agora vai para a votação na segunda-feira. Então é uma conquista, é uma boa notícia também essa para todos os servidores públicos municipais de Santa Cecília, que é o aumento do vale, que já no mês de julho vai ser pago a todos os nossos servidores. E ainda fiz a cobrança através de uma indicação que a Lei de Defesa Pessoal para Mulheres Vítimas de Violência possa ser regulamentada, possa ser aplicada, possa ser realizado esses atendimentos para as nossas mulheres, inclusive aberta à comunidade, que o município, através da Secretaria de Educação, da Fundação de Esportes, possam verificar a forma legal e correta para estar fazendo a contratação de profissionais dessa área para poder estar ministrando essas aulas de defesa pessoal a todas as nossas mulheres vítimas de violência, e ser aberto também para a comunidade, para as nossas crianças. É algo de extrema importância essa modalidade esportiva. O meu abraço, meu carinho, que Deus abençoe a todos vocês.
2: Com a palavra, a vereadora Lucimara Nascimento.
7: Senhor presidente, vereadora, vereadores, também quem nos acompanha através das redes sociais, presencialmente, e em especial pela Rádio Alvorada. Quero aqui parabenizar o senhor Eroni, porque agora sim ele vai ter um terreno para construir sua mecânica. Ele que vinha trabalhando no centro da cidade, na sua casa, e há anos lutando para conseguir esse terreno. Deixar bem claro que ele não está ganhando esse terreno, ele está tendo o direito de poder adquirir. Ele vai pagar por mês esse terreno e vai conseguir trabalhar. Uma pessoa honesta, uma pessoa que desempenha a sua função mesmo às vezes doente, né, seu Eroni? Então, assim como outras pessoas também que sempre estão aí lutando para conseguir esse terreno para poder desenvolver seu trabalho. Quero também falar, senhor presidente, nessa noite, falar com toda a população. Eu fiz um pedido de informação sobre o auxílio funeral. Hoje, a pessoa que não tem condições de pagar um velório, pagar o caixão, às vezes pagar o translado, há anos o município tem esse benefício eventual que sai gratuitamente para a pessoa, que se encaixa nos critérios da lei. Então, o auxílio funeral, ele é composto pela urna, pela roupa, se precisar, pelo translado do corpo. E a reclamação de algumas pessoas que precisavam é que estava demorando muito para o corpo do seu ente querido chegar até a capela, porque a empresa que ganhou, ela vem, busca, ela leva para Pouso Redondo, arruma e daí ela traz. Então fica horas aguardando para iniciar o velório. Se alguém já passou por isso, ou alguém que, né, precise, entre em contato para a gente poder saber o que, que pode ser feito, como que pode ser melhorado essa situação e se já passou por essa situação. Lembrando que toda pessoa tem direito ao auxílio funeral se ela não tem condições de pagar. Então, se caso vier acontecer com alguém da sua família e você não tenha condições, tem o número do sobreaviso da Assistência Social, qualquer horário da noite, final de semana, você vai ter direito a ter o funeral gratuitamente. E já aproveitar e falar da capela mortuária, eu recebi reclamações que a capela mortuária não tem acessibilidade, não tem itens para poder fazer um café, fazer algo ali dentro. Está bem estragada a capela mortuária, então já fiz uma indicação, também um pedido para que isso seja resolvido e para que a gente tenha um ambiente agradável por um momento tão triste que é o momento de você estar ali velando a pessoa que você ama, o seu familiar. Também fiz um pedido sobre o cartão que foi retirado da Assistência Social e agora é entregue à cesta básica física. E muitas pessoas questionaram porque agora tem que ir buscar, levar nas costas. E também é um auxílio pago com dinheiro próprio do município, ao ser um benefício eventual. E as pessoas, às vezes, elas não precisam do arroz, do trigo. E às vezes, quando era o cartão, elas conseguiam comprar uma carne, comprar um leite. Então, fiz esse pedido para saber por que, que houve essa mudança. Temos as corridas nesse final de semana, sábado e domingo. É claro, o município precisa de eventos. É muito importante trazer, mas a gente precisa destacar que a cidade precisa estar bonita também. É tão bonito ver toda a movimentação no autódromo, todas as máquinas, todos os servidores trabalhando, deixando lá tudo bonito, tudo preparado. Mas que todas essas pessoas que estão sendo empenhadas lá, nos próximos dias, sejam também colocadas para limpar a nossa cidade, para arrumar a nossa cidade, para deixar a nossa cidade bonita. Hoje a gente vê muito lixos na rua, esses containers de lixo que estão sempre virados, um problema muito sério com o lixo do município. Muitas ruas não têm container onde deveria ter. Então precisa que o prefeito, precisa que o seu secretário, que todos olhem por esse lado, porque a nossa cidade ela precisa estar bonita. Não só quando tem eventos, todos os dias precisa estar agradável, limpa, e é o que a gente não vem vendo nesses últimos dias. Também falar dos cães soltos, muitos cães soltos, cavalo solto. Existe lei, nos próximos dias a própria promotoria vai ter também receber essa notícia de fato e ser falado sobre isso e ser questionado e tentar achar soluções para esses casos que vem trazendo muitos transtornos às pessoas que não podem passar de bicicleta, de moto e os cães estão pulando. Muitos cães que têm dono, então se você tem o seu cachorro, você tem que amarrar, tem que deixar ele fechado no seu lote porque você pode ser responsabilizado. Quero também falar que saiu o comentário sobre as casas da habitação, então não tem ainda conhecimento sobre essas casas, sobre esses lotes. As pessoas devem procurar a habitação, que é na frente do pronto-socorro, fazer o seu cadastro e tentar resolver ali a situação. A gente não consegue um lotinho, a gente não consegue uma casinha, tem que ser tudo pela habitação do município. Estamos também no mês de junho, violência contra o idoso. Se você conhece alguém que sofre violência, alguém que é negligenciado, alguém que deixa de prestar o atendimento, às vezes tem vários filhos e aquele idoso está sofrendo sozinho ou só um filho cuidando, você pode procurar os seus direitos, porque esse idoso, ele precisa sim da ajuda, e para isso existem leis que punem as pessoas que não tratam bem os idosos ou que deixam os idosos sofrendo e sendo negligenciados. E falar do esporte da nossa cidade, estou junto com os esportistas sempre, qualquer problema pode me procurar que juntos a gente vai tentar resolver as situações. E se você está passando por algum problema sobre o esporte, também me procure. E sobre a nossa saúde, se você tiver algum problema, me procure e relate também para a gente tentar buscar as melhores soluções e buscar entender o que está acontecendo. Eu sou a Lucimara Nascimento e vou estar sempre à disposição para tentar ajudar você, munícipe, porque essa é a minha função. A minha função é estar junto com vocês tentando buscar o melhor no dia a dia.
2: E para encerrar, com a palavra, o presidente, professor Júlio.
8: Olá, ouvintes da Rádio Alvorada, aqui quem fala é professor Júlio, vereador e presidente da Câmara Municipal de Vereadores de Santa Cecília. E hoje, sexta-feira, no horário da Palavra Livre, venho trazer as informações sobre a 17ª Sessão Ordinária da Câmara Municipal de Vereadores. Nesta 17ª sessão ordinária, apresentamos importantes pedidos de informação que dizem respeito diretamente ao interesse público e ao dever de transparência da administração municipal. Solicitamos informações sobre o processo administrativo PAD referente aos postes, processo esse instalado no município pelo Poder Executivo, uma situação que tem gerado dúvidas e questionamentos da população. Também protocolamos um pedido de informação e aprovamos referente à escala dos médicos que prestam atendimento no nosso sistema de saúde. Nossa preocupação é legítima. Estamos falando de profissionais que recebem salários que chegam a R$70 mil por mês, enquanto existem indícios de escalas de trabalho que ultrapassam 48 horas contínuas. Isso não é justo com os profissionais médicos, nem é com a população que vai receber o atendimento de um médico que cumpre jornadas de trabalho tão desgastantes como estas. Além disso, há questionamentos sobre a ausência de registro de ponto desses profissionais. O registro de ponto é de suma importância e deve ser feito por todos os servidores. A população tem o direito de saber como os recursos públicos estão sendo aplicados e de que forma está sendo organizada a prestação dos serviços de saúde. Também é importante informar que o prefeito municipal encaminhou a esta Casa de Leis, na semana passada, um projeto de lei solicitando suplementação de recursos da educação para a realização da SANFEST, festa do município. E com muita responsabilidade e compromisso com o dinheiro público e respeito à nossa população, o projeto foi rejeitado por unanimidade. Todos os vereadores votaram contra. Não podemos concordar que recursos destinados à educação sejam utilizados para festas enquanto existem problemas graves esperando uma solução. Um exemplo disso é a situação do Centro de Educação Infantil Ari Alves da Silva, no bairro Aparecida, onde está chovendo dentro da unidade por falta de calhas. É inadmissível que nossas crianças estudem em um ambiente nessas condições. Enquanto o executivo pensa em festa, profissionais da educação precisam levantar móveis para evitar prejuízos causados pela chuva. Há relatos de cozinheiras preparando o lanche com água nos pés. É uma realidade que exige providências urgentes e prioridade na aplicação dos recursos públicos. Outro assunto que merece destaque é a situação da limpeza urbana. Basta percorrer pelos diversos bairros para perceber a quantidade de lixo acumulado nas ruas, terrenos e espaços públicos. A falta de conscientização de alguns cidadãos precisa ser combatida, mas também é necessário que o poder público intensifique as ações de limpeza e manutenção da nossa cidade. Nos próximos dias, nosso município receberá um importante evento automobilístico que certamente atrairá visitantes de várias regiões. E aqui fica uma reflexão: qual é a imagem que queremos deixar para quem nos visita? Uma cidade limpa, organizada e acolhedora, ou uma cidade marcada pelo lixo espalhado pelas ruas e pela falta de cuidados com os espaços públicos? Precisamos valorizar a nossa cidade, não apenas nos dias de festa ou durante grandes eventos, mas todos os dias. O desenvolvimento de um município passa pelo respeito ao dinheiro público, pela valorização da educação, pela qualidade da saúde e pelo cuidado com os espaços que pertencem a toda a população. Seguiremos exercendo nosso papel e fiscalizando, cobrando respostas, acompanhando os gastos públicos e defendendo aquilo que realmente importa para a nossa comunidade. Um forte abraço, muito obrigado, que Deus abençoe a todos e até a próxima. Na noite da última segunda-feira, também tivemos a oportunidade de receber o senhor Adriano, diretor do Departamento de Esportes, que na oportunidade respondeu alguns questionamentos dos vereadores.
9: boa noite mais uma vez, seja bem-vindo a essa Casa Legislativa. O tema é recursos conseguidos. Respeitando o regimento mais uma vez, eu pergunto ao diretor Adriano se ele está disposto, como ainda temos algum tempo, a responder algumas perguntas e questionamentos dos vereadores.
10: Sim, fica à vontade.
9: Passo a palavra à vereadora Lucimara.
11: Boa noite, Adriano. É um prazer recebê-lo nessa casa. E uma das primeiras perguntas, primeiro, parabenizar por todas essas emendas conseguidas e destacar que esquerda ou direita, né, acredito que nós aqui, um município tão pequeno, a gente não pode escolher se é PT, se é PL, se é PSDB, mas é importante a gente destacar que essas emendas foram de deputados do PT, né, que estão coligados também outros partidos que é ligado à esquerda, mas também que visualizam o nosso município e enviam essas emendas. Esses valores, sabe me informar quais valores vão ser direcionados também alguma para o esporte ou para a educação ou cultura que faz parte de toda essa secretaria?
10: De 140 mil da Carminati e 200 mil do deputado Sareta vão ser para compra de uma van para o esporte. 230 mil do padre Pedro vai ser para construção do santuário. 100 mil vai vir para educação, para compra de um carro. 250 mil do deputado Gizai é para saúde. Mais 200 mil da deputada Ana para saúde. E o ano passado, os outros 400 mil também foram todos para saúde.
11: Podemos fazer perguntas sobre o esporte?
10: Já que estou aqui, fica à vontade.
11: Que bom. Adriano, como está a situação do nosso estádio? Aqui você esteve algum tempo atrás falando, né, sobre os valores de suplementação também, ali uma sobra que teve, que seria investido. Como está o andamento para a melhoria?
10: A questão do estádio, a gente está reformando. A gente já mexeu, tinha até feito metade para poder ter todos os banheiros funcionais até antes de terminar o último campeonato que a gente teve lá. Mas agora a gente está reformando com mais ênfase. A gente estamos aguardando um outro recurso de mais 100 mil, que corre o risco de cair ainda esse ano, para a gente mexer com a parte elétrica, fazer a parte de iluminação que não está e terminar tudo o que temos que fazer na parte dos banheiros lá. O dinheiro que vocês liberaram aqui, aqueles outros 30 e poucos mil que o Jackson tinha conseguido de um recurso anterior, que era uma sobra de um recurso anterior, ainda temos uma restevinha lá que a gente vai terminar de mexer com os banheiros lá.
11: Tá. Eu passei ontem nas quadras do bairro Guilherme Hall e também na do Menegatti. Tem algum planejamento? E a quadra do bairro Guilherme Hall, eu percebi também que ainda não tem as redes, né? O pessoal estava jogando lá, eu vi assim um certo descuido de algo que estava lotado de criança. Existe algum planejamento, alguma melhoria de ser feita?
10: As redes a gente já fez compras. Tá, nos próximos dias estão chegando, demora um pouquinho, mas eu acredito que 30, 40 dias no máximo a gente fez compra para todas as redes. Referente ao Menegatti, a gente tem um recurso que o Jackson conseguiu, o vereador Jackson. A gente já está com o projeto semi-pronto. Eu acredito que nos próximos dias a gente já coloque para licitação para começar a fazer aquela reforma lá. Não tem todo o dinheiro, está faltando ainda uma parte. A gente está vendo da onde que a gente vai tirar, vamos fazer em etapas. Então lá está nessa situação, mas nos próximos dias a gente vai dar andamento naquele projeto. Quanto ao Guilherme Hall, tem um outro projeto que a gente não mexeu ali devido a um projeto do governo federal. Tá? Tem um recurso pelo PAC de 1,5 milhão para quadras. A gente não encaminhou o projeto ainda, porque o projeto ele é meio, como é que eu vou dizer assim, ele é bem grande em valor, mas ele não é o que atenderia o que a gente gostaria de fazer lá. Então a gente está vendo se a gente vai colocar esse projeto pelo PAC, que seria 1,5 milhão lá, ou se nós usaríamos essa a possibilidade do PAC nós fazer um outro projeto, tá, na saúde, para um outro postinho, em vez de nós queimar esse recurso com a quadra lá, nós faríamos de um outro jeito, de uma outra forma, e daí nós traria esse pedido pelo PAC para outro setor, né?
12: Boa noite, Adriano.
13: Boa noite, meu nome.
12: Queria ver com você se tem a previsão de colocar as tabelas e aro lá do basquete lá no ginásio trabalhador.
13: Bem lembrado, desculpa que eu tinha esquecido disso. As tabelas a gente já comprou, já chegou aquelas tabelas mais simples, tá? Para treino, então, o pessoal já pode fazer nos dois ginásios, né? Aquela tabela grande que a gente tem ali atualmente, ela estava danificando a quadra e continua, tá? É um problema. E aí tem um outro projeto que eu acho que o nobre vereador também, não sei se foi o senhor ou foi um colega seu que me apresentou, eu já levei para engenharia para a gente fazer um levantamento de custo para nós mudar o sistema daquelas tabelas nossas ali para um outro sistema que vai ficar fixo no local. Acredito eu, pelo que a gente falou ali, talvez até o final do ano para a gente poder levantar recursos para fazer esse trabalho. Mas as móveis já estão prontas, já estão funcional já.
12: Mais alguém? Vereador Márcio.
14: Boa noite, Adriano. Você deve ter visto ali aquele pessoal que veio aqui reclamar, né, da arbitragem ali, o que foi feito em respeito àquilo, que tinha pessoas lá que estavam pagando serviço comunitário e foram bandeirar. Foi entrar em contato com essa empresa por não ter como que vocês resolveram essa situação.
13: Isso foi uma questão única que aconteceu. O pessoal sempre foi uma empresa que até o presente momento foi o único problema que ocorreu. O pessoal ia vir de Curitibanos apitar esse jogo e os dois árbitros que estavam vindo, eles bateram o carro no dia do jogo. A gente começou o jogo com nós, pedindo que vamos continuar o jogo para não parar, estava todo mundo pronto. E há uns 20 minutos, mais ou menos, meia hora ali do primeiro tempo, que o pessoal comunicou que eles não iam vir naquele dia. Não conseguimos os árbitros daqui, porque o pessoal se programa, todo mundo tem seu serviço, seus compromissos. Não conseguimos nenhum árbitro e a gente continuou o jogo. Foi isso que aconteceu.
14: E nesse caso não seria melhor para não colocar pessoas que não são não adiar a rodada? Não seria melhor?
13: Assim, Márcio, o que eu vou te dizer? De qualquer forma, você fazendo ou não, iria haver a reclamação. E uma vez que a partida é inicializada, não, é muito complicado para a gente cancelar. Então, o optado foi por fazer o jogo, por continuar, né, independente de quem fosse bandeirar, porque as duas pessoas que estavam bandeirando tinham capacidade e qualificação, sim, para isso. Tanto que na hora a gente se bateu, porque eu, por exemplo, sei bandeirar, mas eu não posso bandeirar porque eu não tenho nenhum curso. No entanto, as pessoas que foram bandeirar têm curso e têm qualificação. Então, não, tipo assim, por mais que a empresa tivesse o compromisso, mas naquele momento a gente achou melhor de não paralisar o jogo, sabe? O jogo já fazia, como tu falando, quando eu recebi a notícia que o pessoal não ia chegar, já fazia uns 20 minutos, meia hora que o jogo estava em andamento.
14: Mas como o senhor disse que eles tinham qualificação, então por que a reclamação do desportista?
13: Infelizmente as pessoas reclamam de quase tudo, tá? Isso, infelizmente, é uma dura realidade, tá? Sim. Então, tipo assim, ó, os dois tinham qualificações, sim, tá?
14: Mas eles estavam no quadro?
13: Como?
14: Eles são pessoas que não estariam no quadro, né?
13: Não estariam no quadro.
14: Entendeu?
13: Por substituir, como eu acabei de lhe falar, por o atraso do pessoal e quando o jogo estava ocorrendo, que a gente ficou sabendo que o pessoal não ia vir naquele dia. E não conseguiu os árbitros aqui, os que a gente está acostumado a fazer a nossa arbitragem. Aí, para não deixar o pessoal sem jogar, a gente permaneceu com a partida rodando.
12: Vereadora Lucimara.
15: Eu tenho aqui mais duas situações. Fui procurada por mulheres que jogam futebol em Santa Cecília, em futsal, e elas me reclamaram sobre os horários para treino. É uma reclamação que eu estou recebendo já, inclusive elas iriam usar a palavra livre, mas hoje tinha jogo. Porque o único horário disponível que disponibilizaram para elas foi das 6 às 7. As mulheres, todas elas trabalham em empresas, então não tem como chegar 6 horas e ir treinar. Como está essa situação dos treinos? E inclusive é algo que eu já conversei para ser algo mais transparente, verificar essa situação da venda dos treinos também, do horário dos treinos para todos, não só para o time feminino, mas sim para todos os times, algo mais transparente, porque a reclamação de que quem fica responsável não responde o WhatsApp, demora a ver a mensagem e responde que o horário já foi vendido. Então é algo que inclusive precisava ter uma transparência maior. Acredito que o senhor não precisa responder agora, mas pode junto com toda a equipe verificar essa situação.
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20: Muito bem, 12 horas e 31 minutos. Boa tarde, hoje, sexta-feira, dia 19 de junho de 2026, em Santa Cecília, marcando 13 graus com o céu encoberto. Eu sou o Fabiano Carlos e começa agora o Alvorada Notícias. 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Vamos aos destaques da edição desta sexta. Rede feminina retoma a realização de exames preventivos aos sábados em Santa Cecília. Inverno começa neste domingo com previsão de mais chuvas no sul do Brasil. Professora é condenada por maus tratos contra criança autista no meio oeste. Também informações do esporte com Jean Andrade e Leandro Puchalski daqui a pouco na previsão do tempo. Está no ar o Alvorada Notícias.
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20: Agora são 12 horas e 32 minutos. O Judiciário Catarinense valida a lei sobre fibromialgia e autoriza a criação de carteira de identificação no estado. De Florianópolis, do Tribunal de Justiça de Santa Catarina, Marcelo Fernandes.
21: O órgão especial do Tribunal de Justiça de Santa Catarina manteve a validade da lei estadual que incluiu a fibromialgia entre as condições passíveis de reconhecimento como deficiência e autorizou a criação da carteira estadual de identificação da pessoa com fibromialgia. A interpretação, contudo, impede que o simples diagnóstico da doença garanta automaticamente o enquadramento como pessoa com deficiência. A ação direta de inconstitucionalidade foi proposta pelo Ministério Público de Santa Catarina contra dispositivos de lei estadual que foi alterada. O Ministério Público sustentou que a norma invadiu competência legislativa da União ao equiparar, de forma automática, pessoas com fibromialgia às pessoas com deficiência, além de afrontar o princípio da isonomia. A desembargadora relatora destacou que a legislação nacional e a Convenção sobre os Direitos das Pessoas com Deficiência adotam o chamado modelo biopsicossocial, no qual o reconhecimento da deficiência depende da análise individualizada dos impedimentos funcionais e das barreiras enfrentadas pela pessoa e não apenas do diagnóstico clínico. A magistrada concluiu que a norma catarinense admite interpretação compatível com a Constituição, desde que a fibromialgia seja entendida apenas como condição potencialmente geradora de deficiência, sujeita à avaliação biopsicossocial prevista na legislação federal. O mesmo entendimento foi aplicado à carteira estadual de identificação da pessoa com fibromialgia. É isso então, Fabiano. Do Tribunal de Justiça de Santa Catarina, em Florianópolis, Marcelo Fernandes para Alvorada FM.
20: Muito bem, agora tem as notícias do campo. Você é agricultor, você é pecuarista. As notícias do agro, com o Genaldo Stefanski, em mais um Giro Rural.
0: O município de Fraiburgo é um dos municípios que vem buscando oferecer uma série de serviços voltados à população em locais que possam diminuir aquele bate-cabeça tradicional. Quando a pessoa vai do lado da cidade para resolver uma coisa e para resolver outra, acaba tendo que atravessar todo o trânsito e toda a movimentação da cidade. Aqui onde nós estamos é onde funciona uma central de serviços voltados ao agronegócio do município. Aquela pessoa que vai emitir uma guia, que vai buscar um apoio para a agropecuária, que vai buscar um serviço voltado à agricultura, encontra tudo em um só lugar. Os serviços a nível municipal, a exatoria, os serviços voltados à EPAGRE, à SIDASC e a outros setores que são importantes para o agricultor. Afinal de contas, quando ele sai do interior para resolver algo na cidade, ele quer essa facilidade para, claro, retornar aos seus negócios.
19: Facilitar o acesso para os produtores e pensando nesse planejamento organizar todos os setores de EPAG, SIDASC, Exatoria, INCRA e também assistência técnica, facilitando a vida do produtor rural, onde nesse espaço ele vem e trata de todas as suas questões de projetos e assistência técnica para melhorar a qualidade de vida e também melhorar sua propriedade.
0: Quando nós falamos em melhorar a vida do produtor, você pode exemplificar para a gente quais os serviços que são oferecidos aos munícipes aqui?
19: Bom, nós temos na área da diretoria de agropecuária, assistência técnica com as veterinárias, também com engenheiro agrônomo. Nós temos melhoria da genética do rebanho, ofertando inseminação artificial, seja com o botijão ou com o semi-selecionado, tanto o gado de corte quanto de leite, bem como os projetos que são ofertados aqui através da EPAGRE e também assistência da SIDASC.
0: O programa Giro Rural acompanha de perto a rotina do agronegócio em Fraiburgo, setor que exige planejamento, trabalho constante e o cumprimento das normas sanitárias. Com a integração dos serviços, a SIDASC passa a atuar ao lado da EPAGRE, oferecendo suporte aos produtores em projetos, ações de combate a doenças, controle sanitário e adequações necessárias para fortalecer a produção agrícola e pecuária do município.
22: A gente teve essa mudança de escritório, né? É importante essa mudança que a gente aglomera todos os serviços de agropecuária num lugar só. Então facilita, às vezes, o produtor quer tirar, às vezes, uma nota ou qualquer alguma outra questão e, de repente, acaba resolvendo alguma questão, alguma informação junto à SIDASC, né? Junto à IPAGRE também, que veio para cá, junto com as médicas veterinárias do município. Então, às vezes, tem alguma questão de alguma doença aí que seja uma doença de notificação obrigatória, que cabe à SIDASC. Então, já tá tudo junto, as veterinárias da prefeitura e nós aqui da SIDASC também.
0: Para atuar regularmente, uma agroindústria deve cumprir as normas sanitárias e de segurança alimentar. A médica veterinária da Secretaria de Agricultura, Janaína Tomio, orienta os produtores nas adequações necessárias para a produção e comercialização dos produtos. Ela também destaca ações como o programa de castração social e a distribuição de sêmen para melhoramento genético dos rebanhos, fortalecendo o desenvolvimento da agropecuária local.
23: Tem eu e tem a Patrícia também, né, que ela atende mais a campo, atendimento veterinário em si, atendimento clínico e cirúrgico. Eu faço mais a parte do serviço de inspeção municipal, que é a adequação das agroindústrias, principalmente, né, que querem produzir queijo, salame, esse tipo de alimento. E também estou cuidando do programa PET levado a sério, que é as castrações dos cães e gatos. E também do programa de inseminação artificial bovina que a gente tem, que fomenta, né, a reprodução de tanto de gado de corte quanto de leite.
0: Quando nós falamos em todos esses serviços e agora em um espaço onde une-se a outros setores e a outras instituições também, isso acaba facilitando a vida do produtor, não é mesmo?
23: Sim, facilita muito, né? Porque antes eles ficavam, iam na EPAGRE, depois iam na secretaria e ficavam pela cidade pra lá e pra cá. Agora eles já vêm, já fazem tudo num lugar só.
0: Com as informações do agro, para o Giro Rural, Genauro Stefanski.
20: Muito bem, 12 horas e 39 minutos, intervalo comercial. Na volta, trago mais informações para você, como a Rede Feminina de Combate ao Câncer, tá? É retomado os exames, será retomado já a partir de amanhã os exames preventivos em Santa Cecília. Já, já.
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0: Vivos aos sábados com a enfermeira Maria Carneiro. A presidente da rede, Alessandra Garcia, falou com a nossa reportagem.
1: Olá, ouvintes da Rádio Alvorada. É com muita alegria que estamos aqui. Eu sou Alessandra Garcia, presidente da Rede Feminina de Combate ao Câncer. Junto com as nossas voluntárias, a gente vem dar uma boa notícia para as nossas mulheres, que nos sábados, a nossa enfermeira Maria Carneiro vai estar fazendo os preventivos novamente. Então, estaremos retornando às atividades com os preventivos, com o exame de toque de mamas, tão importante para a saúde das nossas mulheres. E falando para vocês, assim, que é a importância da gente fazer o preventivo, estar cuidando da saúde, estar nos olhando, né? Temos aí câncer de mama, temos o câncer do colo do útero, e não só o câncer também, né? Muitas doenças que a gente consegue ver ali através do preventivo. E assim a gente sabe, né, o carinho que as mulheres têm com a nossa enfermeira Maria. Então a Maria vai estar ali disponibilizando no sábados na rede, mas agora sim de uma forma diferente. Quem tiver interesse em fazer o preventivo com a Maria pode estar agendando com ela, né? No sábado a gente vai estar ali a partir das 9 horas na rede e também vamos estar com o brechózinho da rede ali. Sempre é um dinheiro que a gente arrecada para poder ajudar alguma mulher, alguma pessoa aí que tá enfrentando um problema de saúde, né? De mulheres. Então a gente também convida vocês para estarem ali nos visitando. Vamos estar no sábado ali e também se alguém tiver alguma roupa para doar para a rede também, para o nosso brechó, a gente também está aceitando as doações. E também dizendo para vocês que estamos com muitos avanços na área do câncer. Há 20 dias atrás tivemos um congresso em Chicago que foi muito importante, já com novas medicações para câncer de pâncreas. Está vindo coisa nova também para câncer de rim. Câncer de mulher já melhorou muito. E também para dizer para vocês a importância da vacina do HPV. O HPV, os nossos adolescentes têm que fazer a vacina, porque através dessa vacina nós estamos erradicando o câncer do colo do útero. Já em muitos países está praticamente já erradicado o câncer do colo do útero pela vacina do HPV. Então, se você tem adolescente em casa, tanto meninos quanto meninas, a importância dessa vacina. Estamos à disposição de vocês ali na rede todos os sábados com muito carinho para receber as nossas mulheres. Muito obrigada, quero agradecer a Rádio Alvorada pelo apoio de sempre, por difundir, por ajudar a chegar nos lares de vocês essas informações tão importantes.
0: A iniciativa reforça a importância da prevenção e do diagnóstico precoce. A Rádio Alvorada parabeniza a Rede Feminina pelo trabalho e fica à disposição para divulgar mais ações como essa. Prevenir é cuidar da vida. Para o Alvorada Notícias, falou o repórter Igor Marcondes.
2: 12 horas e 45 minutos, professora é condenada por maus tratos contra criança autista no meio oeste catarinense. Reportagem é com Gilmar Santos.
3: A vara criminal da comarca de Campos Novos, no meio oeste do estado, condenou uma educadora por maus tratos após usar força física contra uma criança de 4 anos. O crime ocorreu durante o período de descanso em um centro de educação infantil. Os fatos foram registrados em julho de 2025 dentro da unidade de ensino, enquanto a profissional estava responsável pelos alunos. A vítima, uma criança com transtorno do espectro autista e dificuldade de comunicação, não queria dormir no momento destinado ao repouso. De acordo com o processo, a professora passou a agir de forma brusca para obrigar o menino a permanecer deitado. Ela o segurou com força, arrastou-o pelos braços, pressionou o corpo contra o chão e chegou a contê-lo com as pernas. As imagens do sistema de videomonitoramento da creche registraram a conduta. Após o episódio, a criança apresentou lesões como escoriações e hematomas nas pernas, confirmadas por exame pericial. Testemunhas ouvidas em juízo relataram que havia orientação para que as crianças fossem tratadas com cuidado e que o aluno não era obrigado a dormir. Também foi informado que havia alternativa de retirá-lo do ambiente de descanso, o que não foi adotado. Em sua defesa, a professora afirmou que tentou conter a criança para acalmá-la e que não tinha treinamento específico para lidar com alunos autistas. O argumento, no entanto, não foi aceito pelo juízo. Na sentença, o magistrado responsável pelo caso destacou que a conduta ultrapassou qualquer limite aceitável de disciplina e representou abuso dos meios de correção. Também registrou que a criança estava em condição de maior vulnerabilidade, o que exigia ainda mais cautela e proteção por parte da profissional. A acusada, que confessou ter praticado as agressões, foi condenada pelo crime de maus-tratos

0: com aumento de pena por se tratar de vítima menor de 14 anos. A pena foi fixada em 3 anos, 4 meses e 13 dias de reclusão em regime inicial aberto. Além da condenação, a ré deverá pagar R$5.000 a título de reparação por danos morais. Com informações para o Alvorada Notícias, Gilmar Santos.
1: Inverno começa neste próximo domingo com previsão de mais chuva no sul do Brasil. A estação mais fria do ano terá início na manhã do dia 21 de junho e deve ser influenciada pelo fenômeno El Niño, com expectativa de volumes de chuva acima da média na região sul e temperaturas mais elevadas em outras áreas do país. Reportagem Milena Abreu.
2: O inverno começa oficialmente neste domingo, 21 de junho, no Hemisfério Sul, precisamente às 5h24 da manhã, pelo horário de Brasília, dia e hora do solstício de inverno, quando a Terra registrará o maior grau de inclinação do ano em relação ao Sol, resultando na noite mais longa e no dia mais curto de 2026. O fenômeno marca o início oficial da estação mais fria do ano. Temperaturas mais baixas e noites mais longas que os dias são características gerais da estação, que terminará em 22 de setembro com a chegada da primavera. De acordo com as mais recentes previsões meteorológicas, no entanto, o inverno este ano aqui no Brasil não deve trazer um frio tão extremo. A estação deve ser impactada pelo fenômeno El Niño, caracterizado pelo aquecimento das águas do Oceano Pacífico Equatorial, entre as costas do Peru e da Indonésia. Para os estados do sul do país e parte do sudeste, a previsão indica que a temperatura média deve se manter dentro da normalidade, mas com um volume de chuvas muito acima do esperado. Já nas regiões norte e nordeste e na maior parte do centro-oeste, o inverno será marcado por calor acima da média histórica, com picos de temperatura elevada em agosto e risco de fortes ondas de calor em setembro.
1: 12 horas e 50 minutos, intervalo comercial. E na volta tem o esporte com Jean Andrade e a previsão do tempo com Leandro Puchalski. Já, já.
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1: Agora são 12 horas e 52 minutos.
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5: Começou a segunda rodada da Copa 2026. Ontem teve bola rolando pelos grupos A e B. 14 gols marcados ontem, hein, nos jogos de ontem. Tivemos algumas goleadas e o destaque vai para a goleada do Canadá. 6-0 para cima do Catar. Jogo que infelizmente marcou a fratura da perna de um dos jogadores da seleção canadense, mas o Canadá conquistou uma grande vitória e vai encaminhando a sua classificação para a próxima fase. Claro, melhoras para o jogador canadense que acabou tendo a fratura na perna e está fora da Copa do Mundo. Também pela segunda rodada do Grupo B, a Suíça venceu a Bósnia pelo placar de 4-1. Canadá e Suíça dividem a liderança do grupo. Já no Grupo A, a Tchequia empatou com a África do Sul em 1-1. É o primeiro ponto de ambas as seleções, que vão se complicando na tabela de classificação. África e Tchequia 1-1. E o México venceu a Coreia do Sul, foi a 6 pontos. E garantiu a classificação para a próxima fase a seleção mexicana com uma rodada de antecedência. Hoje tem mais bola rolando pela Copa do Mundo. Às 16 horas, os Estados Unidos entram em campo após uma primeira partida, uma das melhores da Copa. Inclusive, os Estados Unidos venceu o Paraguai pelo placar de 4-1. Hoje joga contra a Austrália às 16 horas. Já às 19 horas tem Escócia e Marrocos, jogo do grupo do Brasil. E hoje tem Brasil. 21 horas e 30 minutos, o Brasil joga contra a seleção do Haiti. Seleção brasileira que se preparou durante a semana. Neymar voltou a campo, voltou a fazer alguns trabalhos. Ainda não na totalidade, inclusive não viajou para o jogo de hoje contra a seleção do Haiti, mas vai seguir a preparação e quem sabe contra a Escócia estará à disposição do técnico Carlo Ancelotti. Para o jogo de hoje, algumas mudanças devem sim acontecer na seleção brasileira. O lateral Danilo, né, o zagueiro lateral Danilo, que entrou no lugar de Banhas, deve ganhar a vaga na direita. No ataque, Matheus Cunha deve jogar no lugar de Igor Thiago. E no meio de campo, há uma possibilidade de Danilo Santos, jogador do Botafogo, meio campista, entrar no lugar de Lucas Paquetá. Vamos aguardar a escalação oficial para o jogo de hoje, onde o Brasil joga contra o Haiti para fazer um jogo sólido, fazer um jogo consistente, conquistar a vitória e voltar a dar esperança para o torcedor após uma estreia muito abaixo da seleção brasileira. No final de semana, tem mais bola rolando pela Copa. Jogam na madrugada Turquia e Paraguai. Jogam amanhã às 14 horas Holanda e Suécia. Jogam amanhã às 17 horas Alemanha e Costa do Marfim. Amanhã às 21 horas tem Equador e Curaçao. Já no domingo, na madrugada, tem Tunísia e Japão. Às 13 horas de domingo tem Espanha e Arábia Saudita. Às 16 horas de domingo tem Bélgica e Irã. No domingo, 19 horas, tem Uruguai e Cabo Verde. Domingo, 22 horas, tem Nova Zelândia e Egito. Rodada completa do final de semana para você, ligadinho no Alvorada FM. 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As informações de hoje eram essas. Desejo a todos um ótimo final de semana. Volto na segunda-feira com o Boletim do Esporte, Jean Andrade.
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1: 12:56, previsão do tempo agora com Leandro Puchalski. Leandro, como é que fica o tempo para tarde e também para o final de semana? Boa tarde para você, Leandro.
6: Boa tarde, Fabiano. Boa tarde para todos os nossos ouvintes aqui da Alvorada. Passagem de uma frente fria deixa a tarde desta sexta-feira com tempo instável para todos nós aqui do meio-oeste, com previsão de chuva, portanto, ao longo das próximas horas. Bom, com temperaturas da tarde não subindo muito, 13, 14 graus, tem ainda algum vento acontecendo, algumas rajadas, né, acentuando a sensação de frio para quem está nas ruas, e por isso o pessoal termina a semana com cara bem aí de inverno aqui para nós. Ainda teremos nesse sábado tempo instável, boa parte do sábado tem mais nuvens com algumas aberturas do que propriamente chuva, mas deixamos ainda essa possibilidade de chuva para momentos do sábado aqui na região. Quanto mais na madrugada, no início do dia, maior a possibilidade, depois vai intercalando períodos de melhoria. 15 graus máxima da tarde do sábado, não muito mais do que isso. Teremos um tempo seco no domingo, com sol presente, apesar de ter algumas nuvens, o sol aparece. Dia começa frio, 4, 5 graus, e durante a tarde, 18. Rapidinho, chove na segunda e esfria muito na semana que vem. Metade da semana que vem, dias amanhecendo com temperaturas abaixo de 0 grau, geada ampla, vem bastante frio na próxima semana. Grande abraço para todos, até a próxima. Informações do tempo. Na Puchalski, meteorologia.
1: Muito bem, 12:58. A gente vai encerrando por aqui o nosso Alvorada Notícias desta sexta-feira.

0: 12:59, vamos encerrando o nosso Alvorada Notícias desta sexta-feira. 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Volta na segunda a partir das 12 horas. Quer rever alguma informação? Acesse o nosso site alvorada945.com.br. A seguir, Renan Caetano. Renan Caetano com o Frequência 94. Abraço para você, uma ótima tarde.
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11: Oi. Tudo bem por aí? Tudo certo? Boa tarde para você. Eu cheguei e tô feliz, viu? Tô felizão, tô faceiro, sextou! Dia 19 de junho de 2026, uma sexta-feira, meio nublado, né? Mas nem isso ofusca o brilho do nosso Frequência, no oferecimento de quase tudo por R$1,99, Agromaster, GGNet Telecom, Central Móveis e Big Bom. Está no ar a melhor programação na melhor rádio.
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11: E por aqui...
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11: Oh, era a vinheta mais estendida, né? Por aqui nós iniciamos o nosso Frequência. E aí, como é que temos? Como é que temos aí do outro lado do rádio, hein? Você que tá ouvindo a nossa programação, como é que você tá? 991-06-3978. 991-06-3978. Pra você participar. Pra você mandar sua mensagem, pra você mandar seu alô. Manda aí, eu quero ver quem que vai mandar joinha pra mim aqui. Joinha, um polegar indicando pra cima. Quase que eu falei um polegar indicativo pra cima. Um joinha, eu quero receber o seu joinha. Vai no 991063978. Já pegou o celular? Já pegou o celular aí? Ainda não? Ah, já tá indo pegar o celular. Entendi. Então vai, pega o celular aí, abre o WhatsApp, clica aí no contato da Rádio Alvorada FM, que você já tem salvo, inclusive, e manda um joinha. Manda um joinha. Eu quero ver chuva de joinha aqui no nosso WhatsApp. 991063978. Cadê o teu joinha? Cadê a figurinha? Cadê você? Tem uma música que eu acho que diz isso, né? Tem uma música que fala, né? Ô Igor, boa tarde pra você.
0: Boa tarde, Renan Caetano. Boa tarde aos nossos ouvintes. Sextou, rapaz. Coisa boa, hein?
11: Sextou com S de...
0: Seleção Brasileira.
11: Seleção Brasileira. Aí você foi bem demais, cara. Aí você foi cirúrgico. Aí você foi um cara sensacional, ímpar.
0: Aí que achou? Hein?
11: Essa além de seleção.
0: De ser sexta-feira, que já é aquele dia especial, que todo mundo gosta, todo mundo fica feliz. É dia de Brasil, rapaz.
11: Brasil, meu Brasil brasileiro, tchururu. Estamos felizes, Igor. Sabe por quê? Aí, porque além, ó, veja bem, cara, como a minha vida está numa boa, numa tranquilidade serena. Sextou, dia de seleção, e ainda... Estou aqui na Alvorada para trazer a programação do Frequência. E mais, tem ouvinte, gente boníssima do outro lado. Isso é bom demais, né?
0: Exatamente.
11: Isso é bom demais. Toda a nossa grande região ligada aqui nos 94.5.
0: São os melhores, viu, Renan?
11: Com certeza. Deixa eu mandar abraço, inclusive. Né, o Alisson tá ligado com a gente. Ó, até o Igor aqui, rapaz. O Igor mandou minha figurinha aqui. Ô, Igor, que é isso, cara? Essa figurinha aí. Não dá pra sair daqui do nosso WhatsApp essa figurinha minha aí. Alô, meu amigo Bassoura também, né? O Maicon Francisco. Um abraço lá pro Bassoura, pro Dema, pra toda a galera, né? Sempre sintonizados aí nos 94.5. A Eliane Carvalho também já mandou aqui o seu joinha. O meu amigo Paulinho tá escutando também. Alô, Paulinho! Paulinho del Bairro Nuevo. Um abraço pra você, Paulinho! Tá ligadão, né? Quem mais que tá ouvindo a programação aqui? O Aristides, né? Alô, Aristides! Abraço pra você! Deixa eu ver quem mais. O Jonas Alves. Alô, Jonas! Ó, aquele abração pra todos vocês aí, viu? Aquele abração mesmo... Aí, e agradecimento, é claro, pela audiência, pelo carinho da sintonia. Igor Marcondes.
0: Diga lá, Renan.
11: Você quer ganhar uma camiseta da nossa seleção brasileira?
0: Com certeza, né?
11: Quer?
0: Com certeza, é. Tô sabendo que tem presente, que tem prêmio aqui.
11: Hoje vai ter prêmio. Hoje vai ter.
0: Quem será que vai ser o sortudo ou a sortuda que vai levar uma camisa da nossa seleção pra... comemorar, pra acompanhar o jogo em grande estilo, né?
11: Será que não tem como colocar meu nome no sorteio?
0: Rapaz...
11: Vamos fazer assim, ó, ali pelas 2:30 você assume o programa e eu mando uma mensagem. Daí você diz, ó, Renan, né? Daí depois você coloca meu nome na lista e depois eu volto pro programa.
0: Rapaz...
11: É uma boa ideia, né?
0: Aí nós vamos cair na CPMI.
11: Ai, ai, ai... É, vai saber, né? Às vezes a dona Nelier e o seu Antônio vão fazer ali
0: A auditoria.
11: A auditoria ali, vão ver. Não. É o Renan, esse aqui. Não, o Renan ganhou uma camiseta, não dá.
0: É, rapaz.
11: Ó, daqui a pouquinho eu já vou avisar você. Por enquanto só tô avisando, né? Pra você já ir participando, interagindo comigo, já pro número, né? Pro nosso WhatsApp já ficar no topo das suas conversas aí, pra você não ter tanto trabalho pra achar depois. Porque daqui a pouquinho vai ter pergunta. Daqui a pouquinho vai ter pergunta, porque hoje a Central Móveis decidiu que vai premiar juntamente aqui no nosso Frequência 94. E eu tô feliz porque vou ser aí o interlocutor. Ah, vou fazer esse intercâmbio.
0: Exatamente.
11: Né, Igão? Igor.
0: Deixa eu só fazer o seguinte,
11: pode,
0: Renan.
11: Pode fazer um parênteses.
0: Pra você que, quem sabe, ainda não tenha o WhatsApp da Rádio Alvorada salvo, né, que eu acho muito difícil, mas se você ainda não tiver, eu vou passar pra você agora pra que você tenha chance, né, de participar e ganhar essa camiseta da Seleção Brasileira.
11: Peraí, deixa eu pegar meu outro celular aqui.
0: Pra você que ainda não tem, eu vou dar um tempinho pra você pegar o seu celular, hein?
11: Vamos lá. Uns 5 segundos, mais ou menos, eu acho que dá pra pegar o celular, né?
0: É. Vamos lá, então.
11: 1, 2, 3, 4, 5. Deu, agora pegaram.
0: 49-991-06-3978. 49-991-06-3978. É o número que você vai participar aí através do WhatsApp para ficar concorrendo, então, essa camiseta da Seleção Brasileira, é patrocinada pela Central Móveis.
11: Isso mesmo, Igor Marcondes, você tá sensacional nas palavras. Vamos lá, Ed Sheeran, atenção. Daqui a pouquinho vai ter a pergunta, viu? Vai ter a pergunta aqui no ar. Fica aí.

0: Thiaguinho, buquê de flores, com essa música aí de fundo musical, né? Você sabia que essa música aí, Igor, essa música aí, a gente pode chamar ela, o estilo musical dela é um samba apagodado, sabia?
1: Oh, por,
0: é, porque ela é uma música considerada um pagode, mas com uma raiz forte no samba no romântico. Samba.
1: Bacana, rapaz.
0: Bacana, né? E mais, você sabia que samba, pagode, tem tudo a ver com o quê? Com a seleção,
1: exatamente.
0: Né? Aí, homem do céu. Inclusive, né, o pagode e a seleção brasileira tem tudo a ver, formando uma das combinações mais tradicionais do país e do mundo, né? O futebol sempre andou junto com a música, né? Os jogadores mostrando habilidade musical também nos vestiários, grupo de pagode animando as concentrações de seleção. Cara, que bacana. Tem áudio do ouvinte, ó. Vamos ouvir. Vamos ouvir aí o áudio, quem é?
2: Boa tarde, Renan.
0: Opa! Tudo bem?
2: Tamo na escuta aqui também, Anselmo.
0: Opa!
2: Puxando o povo aqui e na escuta aqui, na Cavão lotado aqui. É, um grande abraço aí pro Igor também, meu. Um dos meus melhores amigos aí, o Igor.
0: Que bacana, né, Igor?
1: Valeu, meu amigo Tony Rodrigues. Um grande abraço pra você, viu?
0: Eu tava...
1: Um especial pra você. Um excelente profissional, uma pessoa fantástica, viu?
0: Com certeza, alô Tony! Bom, o Tony sabe, né, do respeito, do carinho que toda a nossa família tem, né, aí pela família dele, né, um super abraço lá pro meu amigo Tony. Quem mais que tá ouvindo lá na Máquina Pesada? O Anilson Quadra, a Salete também, né, ô Renan, na melhor companhia, Alvorada, essa rádio é mil, com certeza. Minha amiga Pedrolina também, né, minha amiga Pretinha tá ouvindo a programação, mandou aqui a figurinha. Meu amigo Narciso, né, o meu grande amigo Narciso Scariotti, né? Mandou aí um áudio. Ó, esse áudio eu acho que é ele ouvindo a programação. Vamos colocar no ar?
3: Camisa da nossa seleção.
0: Aí, ó, falei?
3: Comemorar pra acompanhar o jogo em grande.
0: É, você falando no rádio, o que achou,
1: Igor? Sim, hein, ô Renan.
0: Tá show, né? Deixa eu ver quem mais. O Josias Ribeiro também mandou aqui a sua mensagem. Um super abraço. Uma excelente tarde pra você. O Antônio Pereira. Quem mais? Tem áudio do meu amigão aqui também, hein? Tem áudio de mais amigo. Vai lá.
4: E você foi?
5: Boa tarde, gurizada. Como é que vocês estão?
0: Tudo opa!
5: Certo? Essa voz aí do nosso amigo Igor aí é... É desumano, né? Vazarão de locutor.
0: Eita!
5: Boa tarde, pesado. Deus abençoe o trabalho de vocês aí. Boa sexta-feira aí. Um abraço pro nosso querido amigo Igor aí, Renan. Mandou uma música pra nós e também pra Santa Cília. Que liga aí é Santa Cília agora. 350 é o tapetão no momento.
0: Opa, SC350 tá vindo lá, né, o meu amigo Trovoada.
1: DJ conheceu essa Trovoada, voz? Né, nosso grande amigo, um abraço pra você, Trovoada, né? Outra pessoa fantástica, aqui na Rádio Alvorada só tem pessoas excepcionais, viu, Renan?
0: Com certeza. Eu vou mais uma vez lembrando você que você pode participar aqui no 991063978. Daqui a pouquinho eu vou soltar o sorteio, hein? O sorteio ainda tá preso aqui na minha mão. Daqui a pouquinho eu vou soltar o sorteio. Vamos lá, rápido intervalo.
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0: Agora 13 horas com mais 19 minutos.
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8: A Assembleia Legislativa de Santa Catarina concluiu nesta quarta-feira a 10ª edição do programa Alesc Itinerante. 30 projetos de lei foram aprovados durante a passagem do parlamento por Araranguá, no sul do estado. A maioria relacionada com a concessão de títulos de utilidade pública para instituições locais. As sessões regionalizadas receberam cerca de 1.500 visitantes, com 120 autoridades registrando presença. Autor de 8 dos projetos de lei aprovados, o deputado estadual Pepe Colasso justifica.
9: Através desse reconhecimento, essas entidades podem também buscar recursos pro dia a dia deles. Então essa é uma oportunidade também que eles têm para se apresentar para a sociedade catarinense, mostrar um pouco do trabalho de cada um e com isso ter mais visibilidade.
8: O prefeito de Araranguá, César Antônio César, analisa a passagem da Alesc pelo município.
10: É extremamente importante o reconhecimento da Assembleia Legislativa, enxergar Araranguá, né? Nós temos algumas necessidades também, né? E é a oportunidade de poder fazer algumas reivindicações também.
8: 29 entidades do sul do estado ocuparam a tribuna nas sessões da Alesc Itinerante. O presidente da Associação Empresarial do Vale do Araranguá, Jadiel Bosa de la Vecchia, destaca.
4: Importantíssimo essa sessão itinerante da Alesc, nos aproxima de todos os parlamentares, passar nossas pautas. A nossa prioridade na solicitação é em torno de infraestrutura.
8: A Rede Feminina de Combate ao Câncer de Araranguá também apresentou seus pleitos por meio da secretária Roseli Rossi.
7: É uma demonstração que o Estado se preocupa com os municípios. As nossas necessidades são muitas, porque somos novas. Temos muita necessidade de espaço, de sala, de equipamento. Várias demandas mesmo nós precisamos.
8: Membro da bancada do Sul, o deputado estadual Volney Weber avalia.
11: As pessoas moram no município, é aqui que precisam as demandas. Então nós precisamos, como representante, ir ao encontro das pessoas, das lideranças, para entender as demandas que tem em cada região.
8: Escolas de Araranguá levaram os alunos para conferir as sessões da Alesc Itinerante. O estudante do Instituto Federal de Santa Catarina, Roger Marques, de 17 anos, aproveitou a oportunidade para estudar antes de ir às urnas pela primeira vez em outubro.
12: A gente tem essa oportunidade de vir aqui, poder aprender sobre isso é muito importante. Pretendo estudar um pouco mais sobre antes para ter certeza da minha escolha.
8: A estudante Milena Emerich, do IFSC de Araranguá, reforça.
13: Diferente do que se eu pesquisasse no Google, aqui eu estou tendo uma experiência real. Bem mais interessante, eu acho que eu posso aprender bem mais.
8: Membro da bancada do Sul, o deputado estadual Gessé Lopes celebra.
14: Muitas pessoas têm pouco conhecimento sobre a situação, às vezes nos acompanham na rede social. E aqui teve a oportunidade de ver um pouquinho aqui nosso trabalho.
8: O programa Alesc Itinerante foi lançado em 2024 com o objetivo de aproximar o Parlamento Estadual da população catarinense. Especial de Araranguá para a Rede de Notícias Acaerte, Cadu Reis.
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0: 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É nessa sexta? 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Em parceria com a Central Móveis, você participa aqui do Frequência, vai responder uma pergunta que eu vou passar para você daqui a pouquinho aqui no ar e vai concorrer a uma linda camiseta do Brasil, não perca!
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1: Vamos lá então, seguindo aqui com o nosso Frequência. Ô Igor.
5: Diga lá, Renan.
1: Você já parou pra pensar? Você já imaginou algum dia ter a chance de ganhar uma bola da Copa?
5: Rapaz... Uhum. Na minha época de criança não tinha isso não, hein?
1: Eu jogava com aquelas bolas de capotão, assim, sabe? quer ver quando chovia, cara? Quando chovia, alguém dava um chute, né? Às vezes se pegasse na gente ali era muito triste.
5: É, rapaz.
1: Uhum. Mas tem a oportunidade agora, né, Igor?
5: É, hoje, né, hoje a Rádio Alvorada vai proporcionar para os nossos ouvintes a oportunidade de ganhar, de levar para casa uma bola da Copa do Mundo e mais brindes aqui da Rádio Alvorada FM, viu, Renan?
1: Ô, maravilha!
5: E o melhor é que é super fácil para participar.
1: Ah, é? Facinho? É,
5: para aqueles nossos ouvintes que gostam de esportes, que são fã e acha, aquela pessoa que acha que acerta o resultado, né, da partida entre Brasil e Haiti hoje, né, corre lá no nosso Instagram, Rádio Alvorada 94945, né, Rádio Alvorada 945, e tem um vídeo lá, Renan, né, para você deixar o seu palpite premiado. Uhum. Se você, quem acertar, leva para casa aí a bola da Copa do Mundo e mais diversos brindes da Rádio Alvorada. Olha só que bacana, viu, Renan?
1: Oh, que bacana, cara. Eu até, inclusive, agora vou compartilhar aqui, né, nos meus stories aqui.
5: Exatamente. Mas, tá super fácil. Você vai entrar lá na rede social da Rádio Alvorada, vai ver o vídeo com o nosso colega Jean Andrade, deixa seu palpite e se você acertar, você leva para casa aí a bola da Copa do Mundo e mais diversos brindes aqui da Rádio Alvorada FM.
1: Ó, 2-0 pro Brasil é o palpite que tá mais saindo lá, né? Ninguém tá falando...
5: Ah, só um detalhe, né, Renan? Uhum. Por favor, não vamos ser pé frio, né? Por favor, não, né? Não, deixe lá o seu palpite mais favorável ao Brasil, né? Lógico.
1: Ontem, cara, ontem eu recebi um áudio aqui que me deixou até preocupado, cara. O meu amigo Luiz, né? O meu amigo Luiz mandou um áudio aqui ontem, você viu?
5: Rapaz.
1: Ele mandou um áudio que ele tava preocupado e me deixou preocupado com aquele áudio. Falou, eita, que vai dar 1-0 pro Haiti.
5: É, por enquanto, os comentários ali na postagem da Rádio Alvorada...
1: Só Brasil.
5: É, meu Brasil. E a gente pede que seja assim, né? Que você vá e deixe seu palpite lá para concorrer à bola e a esses brindes, mas que seja favorável ao Brasil, logicamente, né? Vamos mandar energia positiva para ver se a gente consegue, né, Renan, ficar mais tranquilo e aí, quem sabe, sonhar novamente com o hexacampeonato. Então, por favor, você ouvinte que está do outro lado do rádio, vai na nossa rede social e deixa o seu palpite, mas favorável ao Brasil, lógico, né?
1: Mas também, né, Igor, se alguém... Vai que alguém tem lá, né, uma bola de cristal.
5: Pois é.
1: Né? Vai que, e vê assim, ó, 1-0 pra Haiti mesmo. Vai que o nosso amigo Luiz estava certo. Exatamente. E ele ganha a bola também, né?
5: Lógico. Né? A gente brincadeira à parte, mas todo tipo de palpite tá valendo, né, Renato?
1: Bacana!
5: E se você ganhar, né, o sorteio, se você acertar o resultado, caso mais de uma pessoa acertar o resultado,
1: vai ser sorteio
5: aqui amanhã com o Gê Andrade no Estação Parte 2, né?
1: Bacana, meu grande amigo Gê Andrade, amanhã no Estação Alvorada Parte 2. Já vamos atualizando o bloco aqui, cara, que teve giro de notícias no bloco anterior, né? Teve bastante coisa aqui. Agora a gente já vai ter que atualizar o bloco de novo. Vamos lá!

0: Agora 13:32.
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1: Vamos seguindo por aqui com o nosso Frequência 94. Deixa eu mandar um abraço lá pro meu amigo João Henrique, né? Todo o pessoal daqui lá que tá ouvindo a programação também. Quem mais? Quem mais, hã?
2: Olá, Renan. Boa tarde. Oi. Eu também quero participar do sorteio da camisa da Seleção Brasileira. Edolina Coimbra Morim.
1: Um abraço. O Luiz Antônio também, né? Tá ligado com a gente aqui. É... E mandou um abraço pra mim e pro Igor, né? Mandou um abraço aqui o Luiz Antônio lá do bairro Cristo Rei. Quem mais? Quem mais?
3: Boa tarde a todos.
1: Opa.
3: Aqui é o Sargento Mauri Kieski, comandante do Bombeiro de Santa Cecília.
1: Opa, Sargento.
3: Um abraço a todos os bombeiros comunitários e militares da OBM de Santa Cecília. Quero participar do sorteio da camiseta aí. Bota o nome na lista.
1: Valeu, meu grande amigo, né, o Sargento Mauri, um super abraço, obrigado pela audiência, pelo carinho da sintonia. E agora chegou a hora, Igor Marcondes, chegou a hora.
4: Temos a pergunta?
1: Temos a pergunta.
4: Temos a grande pergunta, Renan?
1: Temos a pergunta e já temos a resposta. Posso perguntar?
4: Pode.
1: Então vou perguntar.
4: Atenção aos nossos ouvintes, se preparem, porque essa é a resposta que vai, né, dar a oportunidade de você levar então essa camiseta da Seleção Brasileira para sua casa, viu?
1: Lá vai então, a Maria Correia, né, um super abraço, obrigado pela audiência, pelo carinho da sintonia. Meus amigos e minhas amigas, a pergunta é... Você vai estar concorrendo a uma linda camiseta do Brasil, em parceria com os nossos amigos da Central Móveis, ó. Tá aí a resposta já, né? A pergunta é a seguinte: qual a loja que está parcelando pra você toda a loja em 20 vezes? Qual é a loja que parcela pra você toda loja em 20 vezes? A resposta é Central Móveis, beleza, Igor? Então o pessoal vai mandar mensagem, né? O pessoal vai mandar mensagem e vai dizer: Renan, é a Central Móveis, Renan, é a Central Móveis. Oi, Renan, tudo bem? Como é que você tá, meu amigo? Tudo certo? É a Central Móveis. É assim que o pessoal vai mandar pra gente aqui pra concorrer a camiseta. E
4: fácil
1: daí,
4: demais, né, Renan?
1: Facinho, fácil, facinho. Demais. Lembrando, não esqueça, tá? Você que tá do outro lado do rádio aí, não esqueça que tem que mandar também o seu nome completo e o bairro da onde você fala, né? O bairro onde você mora. 991-06-3978. Você vai responder para mim essa pergunta. E a resposta é claro, né? É claro que a resposta é Central Móveis. Então manda aí, responde aí. E você vai concorrer no final do programa a uma linda camiseta do Brasil.

0: Isso é segredo, viu? E nunca vai saber.
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2: Seguimos por aqui com o nosso Frequência 94, né? Com muita música pra você, interação, a sua participação. Coisa boa demais. Boa tarde, Loja Central Móveis. Quero participar do sorteio da camiseta Juliana Almeida, lá do Guilherme Rauen. Alô, Juliana, obrigado pela participação. Boa tarde, tudo bem? A resposta da sua pergunta é Loja Central Móveis. A Eliane Ribeiro de Melo, do bairro Cristo Rei, também já tá no sorteio. Quem mais? Meu amigo Renatão. Renato Ruti tá participando com a gente aqui, né? Falou que é a Loja Central Móveis e pediu pra mandar um abraço pra toda a galera que tá ouvindo, né? Pessoal que tá lá na Circuito. Alô, Renatão, abraço pra você. Quem mais que tá ouvindo a programação aqui? Hã? Quem? Pode colocar o áudio do meu grande amigo no ar aí, o meu amigo Ailton.
3: Boa tarde, meu amigo Renan. Aqui é o Ailton, saindo aqui do Batam aqui. Acabei de deixar os alunos tudo certinho e retornando para Santa Cecília. Um abraço a todos que estão ouvindo a rádio aí. Um grande abraço para você também.
2: Valeu, né, meu grande amigo Ailton. Igor Marcondes.

0: uma camiseta amarela. Minha esposa tem uma camiseta preta do Brasil.
1: Rapaz, a preta é bacana, hein, Renan?
0: É bonita, bonita. Camisa é muito, muito elegante, digamos assim, né? E no jogo do Brasil, né, eu tava lá, né? Antes do jogo, lá da seleção, eu não coloquei a camisa, eu esqueci. Ah. E minha esposa falou que é por isso que o Brasil perdeu. Ah, empatou, no caso,
1: rapaz,
0: né?
1: Então tá aí o motivo.
0: Será que é por isso?
1: O empate do Brasil. Se você tivesse com a camiseta da nossa seleção brasileira, a gente tinha vencido o Marrocos.
0: Será que fomos punidos pelos deuses do futebol, rapaz, por causa dessa minha atitude?
1: Já preparou sua camiseta pra hoje?
0: Pra hoje já. Ó, tá aqui, ó. Inclusive, ó.
1: Então é isso aí, hein, Renan?
0: Hoje eu já. Era 4 horas da manhã, né? Quando eu vou tirar o leite das vacas lá no terreno, né? Era 4 horas da manhã, eu já coloquei minha camiseta do Brasil e já tô torcendo. O Ailton Bueno Martins, né, pediu pra participar do sorteio e respondeu aqui, respondeu certinho, respondeu corretamente. Então, por isso, meu amigo Ailton, teu nome já tá no sorteio, tá? É a loja Central Móveis mesmo, você acertou na mosca!
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0: Agora 13 horas com mais 45 minutos.
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1: Seguimos aqui com o nosso Frequência 94. Deixa eu mandar um abraço aqui lá pra Salete, né, do bairro Rodolfo Correia. Ela mandou aqui, ó: oi, Renan, quero participar do sorteio da camisa do Brasil, da Central Móveis, a Salete Massaneiro e Henrique Massaneiro Petri, do bairro Rodolfo Correia da Silva. Um abraço pra vocês. Também tem aqui, ó: quero participar do sorteio, loja Central Móveis, Caio da Self, meu grande amigo Caio, um super abraço pra você. Obrigado pela audiência, pelo carinho da sintonia, viu, meu irmão? E por aqui nós seguimos, vai mandando sua mensagem. Ô Igor, você já mandou a sua mensagem? Você não pediu pra alguém da família lá mandar mensagem?
2: Rapaz,
1: tem que mandar, né? Tem que mandar. Eu mandei lá, ó: mande aí, família, a mensagem aí, que vai que um de vocês ganha a camisa aí, vai que me dá de presente.
2: E é super fácil, viu?
1: Aham.
2: É só responder a pergunta, que é qual a loja que parcela tudo em até...
1: Isso, até 20 vezes.
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1: 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Ó, eu sabia que você tinha mandado. Eu sabia, sabe por quê? Tem mensagem aqui do meu grande amigo Marcelão. É o Marcelão, mandou aqui, ó: boa tarde, Renan, a loja é a Central Móveis, que parcela em até 20 vezes. Que bacana, aí, né? Rapaz. Vai que ele ganha, velho. Vai que ele ganha. Mas daí vai ficar meio suspeito o negócio aí, Igor.
2: Pois é.
1: É, na hora aí, do sorteio, na hora do sorteio, vamos fazer o seguinte. Vamos fazer o seguinte. Você sai do estúdio na hora do sorteio.
2: Sim.
1: E daí fica só eu aqui. Daí, né? Pra não ter perigo, né?
2: Aí sim.
1: Oi, Igor. Quem mais tá participando comigo? A Marise Aparecida Lamin, do Marciliano Fernandes. E mandou aqui que a loja que parcela tudo em até 20 vezes é a Central Móveis. Que bacana, né? O pessoal participando, o pessoal mandando suas mensagens. Agora tem mais músicas? É isso? Com Raça Negra? Maravilha!

0: Vamos lá, já tô atualizando aqui, né, os nomes dos nossos participantes aí do nosso sorteio. E você pode participar também, viu? No 991063978 é o nosso WhatsApp. Vamos pro rápido intervalo, rápido break.
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0: 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Agora 14 horas com mais um minuto.
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3: 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O programa Limpa Fio vem intensificando as ações de fiscalização e retirada de cabos inutilizados em Santa Catarina. A iniciativa busca aumentar a segurança da população e reduzir os impactos causados pelo excesso de fiação nos postes das cidades. Segundo o PROCON de Santa Catarina, além da poluição visual, os fios soltos representam riscos à segurança. A orientação é para que os consumidores ajudem a identificar os locais que precisam de manutenção por meio dos canais de denúncia.
4: Então, o programa Limpa Fio, ele começou como um projeto e hoje é uma situação bem complexa, que não é só problema de Santa Catarina, mas do Brasil todo, que é os fios caídos. Quem nunca olhou para os postes e viu essa imensidão de fios? Além de gerar uma poluição visual, que é horrível, né? Também tem a questão da segurança do consumidor. Infelizmente, nós já tivemos 6 mortes aqui no estado de Santa Catarina este ano de 2026, o que chamou a atenção para que nós dessemos prioridade a esse programa. Estamos trazendo os municípios para trabalhar conosco, junto com os PROCONs municipais, onde tem, e mostrando ao consumidor que ele pode ser um fiscal. Ele se deparando com um fio solto, ele pode estar usando o Zap Denúncia. Nós encaminhamos imediatamente essa foto à Celesc, que verifica se tem risco iminente, né, de acidente. Se não tem, ingressa daí no plano de trabalho de limpeza dessa fiação. Então, felizmente, nós temos vários municípios já com prefeitos que estão aí acreditando nessa pauta, vendo a importância. E o que nós queremos e objetivamos, além da segurança, é melhorar a poluição visual, né, diminuir, e dizer que Santa Catarina vai ter esse reconhecimento nacional por estar se preocupando com essa temática, que poucos têm a coragem e a visão de que isso é necessário mudar.
3: De Florianópolis para a Rede de Notícias Acaerte, Vanessa Carini.
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0: Seguimos por aqui com o nosso Frequência e tem mais participação, né? O Vinícius Conig do Centro já respondeu: a loja que parcela tudo em até 20 vezes é a Central Móveis. Quem é do interior de Monte Castelo? O Antônio Ezequiel, né? Do Alto Canoinhas, município de Monte Castelo, também mandou, né? Que é a Central Móveis. Quem mais? Boa tarde, a loja que parcela até 20 vezes é a Central Móveis. Moro na Frascal. Quem tá falando é a Noeli Melo. Um super abraço. Quero participar do sorteio da loja Central Móveis. O Cleiton Santos do Centro. A loja Central Móveis. O Kaique de Oliveira do bairro Aparecida também tá participando com a gente, né? Kaique de Oliveira. O Igor Marcondes. Tá bonito o sorteio, hein? Tá bonito. Bastante gente participando.
11: Bastante gente já participando. Né, já deixando a sua resposta aqui e garantindo a participação nesse sorteio super especial que vai através da Central Móveis em parceria com a Rádio Alvorada presentear você hoje aí com uma camiseta da seleção brasileira, né?
0: A Franciele Aguilheira também está participando com a gente aqui, boa tarde. Quem mais? A Cristiane Vieira de Oliveira, um super abraço, obrigado pela audiência, pelo carinho da sintonia. Também mandou aqui, ó, Loja Central Móveis.
11: Deixa eu reforçar, Renan, para quem sabe está ligando o rádio agora, né, e quer participar desse sorteio, você vai responder no nosso WhatsApp 99106-3978 uma pergunta super fácil, que é qual a loja que parcela tudo em até 20 vezes. E a resposta, é lógico, é a Central Móveis. Respondeu assim, você já está concorrendo.
0: Bacana demais, Igor Marcondes. Obrigado aí pelas palavras aí, né? Obrigado mesmo de coração. Quem mais? Mandou um pontinho aqui agora. Eu já citei a mensagem, né? O Vinícius Conning tá participando com a gente. Quem mais tá participando por aqui? Você que tá ligado, nosso muito obrigado. Obrigado mesmo pela audiência, pelo carinho da sintonia. Quem mandou áudio? Vamos lá, tem áudio do ouvinte? Eu já tava dando uma...
12: Boa tarde, foi. Queremos participar do sorteio. Meu nome é Elisa Aguilera dos Santos. Ana Helena Aguilera dos Santos. E uma boa tarde para vocês.
0: Valeu, boa tarde para você. E respondeu aqui também, né? Que é a Loja Central Móveis. Alô, galera da Loja Central Móveis, muito obrigado, viu, por nos proporcionar esse momento especial aqui desse sorteio de uma linda camiseta do Brasil pra torcer mesmo de coração, corpo, alma e espírito. Tem que estar tudo pelo Brasil. Vamos lá!
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0: Agora tá chegando por aqui com o grupo Menos é Mais, Vitamina C. Conhece essa? 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

0: Obrigado, menos é mais.
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2: Seguimos por aqui agora, 14 horas com mais 13 minutos na nossa programação. Deixa eu mandar um super abraço. O Natiel Diogo Fernandes, né? Mandou aqui. Boa tarde, Loja Central Móveis. Ele mora lá no bairro Nossa Senhora Aparecida. Alô, Natiel! Aquele abração pra você, viu, meu irmão? Obrigado pela audiência, pelo carinho da sintonia. 991063978 pra você participar comigo. Pra você responder pra mim uma pergunta que é facinho, facinho, ó. Eu vou perguntar novamente e já vou dar resposta, inclusive, pra você aqui, ó. Qual é a loja que tá parcelando tudo, toda a loja, em até 20 vezes? Você vai responder pra mim, que é a Central Móveis, beleza? Tá certo? Deixa eu anotar que o nome é do Natiel. Natiel, bastante participação, cara. Natiel, ô Igor, você já tinha visto eu fazer sorteio ou não?
3: Rapaz, pior que é a primeira vez, hein?
2: É? Mas... O que achou do meu estilo pra fazer o sorteio aqui?
3: Tá de parabéns, hein? O Renato tá empenhado ali na organização do sorteio. Rapaz, tem bastante participação, hein?
2: Vai. Tá me dando câimbra nos dedos aqui de anotar esses nomes aqui. Você falou pra mim usar o bloco de nota, mas... Sabia que eu prefiro anotar no papel? Eu prefiro anotar no papel. Porque daí, né, a gente deixa aqui, né, deixa aqui o papel aqui, porque eu gosto de lembrar, cara, por exemplo, daqui um mês mais ou menos eu vou olhar pra esse papel aqui, vou lembrar, cara, que sorteio, né, o que a Loja Central Móveis proporcionou pra nós aqui no nosso Frequência, né, um sorteio desse tamanho aí, de uma grandeza tão importante que é uma camiseta do nosso Brasil, cara, o nosso Brasilzão, né, bacana, esse país que demais, nós moramos, que nós vivemos, rapaz. E que, ó, bem de verdade, meu, podem falar o que quiserem, cara, mas o nosso Brasil é o nosso Brasilzão, né, cara, o Brasil é penta, cara, é o único penta também.
3: Enquanto o povo vai participando aqui do nosso sorteio, em parceria com a Central Móveis, eu quero trazer uma curiosidade que eu lembrei agora, bacana aqui para os nossos ouvintes. Você sabia que o hino da seleção brasileira foi eleito o mais bonito da Copa do Mundo?
2: O hino nacional, né? É o hino nacional do Brasil.
3: Hino nacional do Brasil.
2: Rapaz, que bacana, né? O hino mais bonito da Copa.
3: O hino mais bonito da Copa, cara, do Mundo, hein?
2: Que alegria, né? E do jeito que né, o nosso povo brasileiro canta, né, cara? É, eu lembro de 2014, 2018 rapaz, também ali, né? Foram duas Copas ali. Claro, 2014 foi a Copa do 7-1, né? A Copa que, infelizmente, deu aquele acidente ali, né? aquele incidente contra a Alemanha do 7-1, né? Que ofusca, mas ó, só pra você ter uma ideia, foi a seleção que foi mais longe nas últimas Copas, né? Exatamente. Isso foi numa semifinal, cara. Nós ficamos entre os quatro. Daí hoje muita gente me diz, ah, mas Marrocos é muito forte, ficou entre os quatro. Cara, em 2014 o Brasil ficou entre os quatro, claro, perdeu de 7-1, mas ficou entre os quatro, né? Exatamente. Então, pode falar o que quiser, mas o meu Brasilzão é o meu Brasilzão. Vamos pra um rápido intervalo.

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2: Seguimos por aqui com o nosso Frequência 94, trazendo para você sempre as melhores músicas e a sua participação. Tem informação e hoje tem Brasil. Tem Brasil na Copa do Mundo, hein? Tem o nosso Brasilzão. E eu sempre vou falar isso, nunca vou falar o contrário, porque o nosso Brasil é o nosso Brasilzão, né? O nosso Brasil pode chegar do jeito que for na Copa do Mundo, mas ele vai surpreender. O nosso Brasil pode sim. E vai, eu acredito. Você acredita? Você que tá do outro lado do rádio, você acredita que o nosso Brasilzão pode conquistar o hexacampeonato? Você acredita ou não? Conta pra mim aí, porque eu acredito e muito. né? Tem ali o melhor meio campo, se a gente for parar para analisar. Se a gente for parar para analisar, né? Se os atletas do nosso meio campo, né, da seleção brasileira, os volantes, né, os meias, até os pontas, se eles colocarem para jogar mesmo, mas eles têm que jogar, né? Tem que colocar o coração na ponta da chuteira e jogar. Nós temos sim uma grande chance e possibilidade de ser hexacampeão, é o nosso Brasilzão. Deixa eu mandar um abraço também lá pra Josiane Carneiro, né? A Josiane Carneiro, que tá participando por aqui e respondeu certinho também. Respondeu, ó, a resposta dela. Boa tarde, é a loja Central Móveis. Bacana demais, muito obrigado pela participação, viu, ô Josiane Carneiro? Já tá com o nome aqui na nossa lista do sorteio. E você? Você que ainda não participou, que ainda não mandou sua mensagem, tá rolando sorteio. Tá rolando o sorteio aqui na nossa programação, preste atenção. E a pergunta do sorteio é a seguinte: qual é a loja que está parcelando tudo, toda a loja, em até 20 vezes? Você vai responder pra mim, que é a Central Móveis, tá bom? Você vai responder isso pra mim e vai estar concorrendo a uma linda, magnífica, bela camiseta do Brasil, camiseta da seleção brasileira. Participe comigo você também. Agora tem mais música.

0: É a música Bang com Anitta aqui no nosso Frequência. Nós seguimos por aqui, deixa eu mandar abraço. Meu grande amigo Bassouro tá mandando... Renan, manda um alô pro meu amigo Mão de Alface. Ai, ai, velho. Esse aí. Alô, meu amigo Bassoura. Um abraço lá pro Bassoura, né? É toda a galera que tá curtindo a nossa super programação, né? O Bassoura, o Dema, o Toco, o Tristão, o Bernardo, né? O Gustavo, o Jean, Flávia, o Milton, o Alemão, o João, o Moacir, o Márcio, o Alafen e o Toninho. Toda a galera que tá aí ouvindo, sintonizado na programação, né? Loja Central Móveis, o Josias Ribeiro participando com a gente aqui. Deixa eu anotar aqui, cadê a minha lista aqui, né? Josias Ribeiro. Josias Ribeiro. Já tá no sorteio também, viu? Quem mais tem áudio do ouvinte? É isso? Bom, veio três áudios aqui, né? Daqui a pouquinho eu ouço áudio do ouvinte aqui na programação. Quem mais tá participando, mandou foto, né? Mandou foto aqui ouvindo a programação. Tá chovendo? Alô, Jonathan Maiberg, aquele super abraço pra você, né? Pediu música boa aqui também, deixa eu ouvir o áudio.
1: Ô, Renan, manda música aí que o Ricardinho lançou lá, nosso amigo Ricardinho Simão lançou pra nós aí.
0: Uhum.
1: Tamo aí na estrada, aí no Tapetão Preto, que eles editaram, pô, juntamente com o meu amigo Sérgio Soares. Fala pra nós e oferece pra todos os amigos, hein? Sucesso do nosso amigo Ricardinho.
0: Opa, valeu, um super abraço, né? No dia do seu noivado. Deixa eu ver se eu vou conseguir tocar essa, viu? Aqui no nosso Frequência. É, mas se não tocar agora, com certeza no bailão da 94 vai tocar, né? Musicão aí. É, boa tarde, gostaria de participar do sorteio. É, mandou até o placar aqui, né? A Franciele mandou até o placar aqui, 2-2, ela acha que vai dar o jogo. E pediu pra mandar os parabéns, né? Que ela tá de aniversário. Rápido intervalo.

0: Agora 14 horas com mais 34 minutos.
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6: Depois do empate em 1-1 com o Marrocos, muita gente ficou na dúvida sobre como funciona o desempate na fase de grupos da Copa. Como as duas seleções empataram no confronto direto, os critérios entre elas ficaram iguais. Nesses casos, a FIFA passa a olhar o desempenho geral no grupo. O primeiro critério de desempate é o saldo de gols nos três jogos da primeira fase. Se continuar empatado, vale quem fizer mais gols. E se a igualdade permanecer, entra em cena o fair play, que considera o número de cartões recebidos. É por isso que, nesse momento, o Marrocos aparece em segundo lugar e o Brasil em terceiro. A seleção brasileira levou dois cartões amarelos na estreia e está atrás nesse critério disciplinar. Eu sou Melina Calduro em Morriston para o Caerte em Campo.
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0: Péricles, simplesmente acontece a participação dela, Ana Castela. E aí, tudo certo? Tudo beleza? Tudo tranquilo por aí do outro lado do rádio? Ó, últimos 10 minutos pra você participar. Você que quer aí a camiseta da seleção, últimos 10 minutos pra você participar. Deixa eu contar pra você, teve muita participação, cara. Meu Deus do céu, encheu a folhinha aqui, meu Deus do céu. Faltou espaço na folha aqui pra anotar nomes aqui pro nosso sorteio. Mas, pra você participar do sorteio, em parceria com a Central Móveis, você tem mais 10 minutos pra participar. Até as 14 horas e 55 minutos, tá? Depois eu vou encerrar as participações e nós vamos pro nosso sertanejo bom demais, tá? Daí tem o sorteio, quem ganhar ganhou, quem não participou nem chance de ganhar não teve. Então manda aí, qual é a loja, né, que parcela tudo, toda a loja em até 20 vezes pra você. E você vai responder que é Central Móveis, beleza? E vai concorrer uma linda camiseta do Brasil. Tranquilo então? Fechou, né? Fechou. Vamos juntos agora, rápido break.
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0: Agora 14 horas com mais 46 minutos.
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0: Vamos para o nosso Clima 94, neste momento em Santa Cecília, temperatura 12 graus, o tempo chuvoso, aquele chuvisco, né? Umidade em 89%, vento soprando a 5 km por hora, é o nosso clima.
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0: Vamos lá, seguindo por aqui, agora 14 horas com mais 50 minutos. Deixa eu mandar abraço, né, a Ana Helena Aguilheira, né, tá no sorteio também. Boa tarde, Renan, é a Central Móveis, o Claudinei Almeida de Carvalho, do bairro Guilherme Hauen. O meu amigo Luiz também mandou seu áudio, vai lá.
4: Vamos juntos. Boa tarde, Renan. Boa tarde de trabalho para você. Queremos participar do sorteio. A loja que vende mais barata em 20 vezes é a Central Móveis. Luiz Tobias dos Santos, Maria Eduarda Camargo dos Santos, Luan Pablo Góes dos Santos. Todos do bairro Adolfo Correia da Silva. Um abraço, Renan. Bom trabalho.
0: Valeu, um super abraço, meu amigo Luiz Tobias, né? Ouvindo nossa programação, a Lindamir também do centro, né? Mandou aqui a Central Móveis, Lindamir França, um super abraço pra você e pra toda a família aí. A Patrícia também, né? Pediu pra participar do sorteio, né? Mandou até um palpite aqui 2-1. E ela pediu pra mandar um abraço também lá pra Zelanda, né? A sua mamãe, o seu papai, o Augusto, e também pro seu esposo, né? O Dick, é. E desejou aí que Deus abençoe a nossa tarde. Ela mandou. 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Agora tem canção da despedida.

0: Saved aqui na programação. Também teve canção de despedida, participação de Pericles. Vamos lá então, Igão. Tudo certinho por aí? Tá preparado?
1: Tudo pronto. Vamos ao sorteio então.
0: Vamos lá. Ó, só vamos adicionar esse nome aqui, ó. É, mais um nome. No último minuto, no último segundo. A Cristiane dos Santos. Cristiane dos Santos. Então aqui nós temos, né? É, o nosso sorteador já aberto entre os números que participaram por aqui. E agora, Igão, conta até três, Igor.
1: Um, dois, três.
0: Cliquei. Tá sorteando. Atenção, número sorteado. Atenção, atenção, atenção. O número... Qual que é o número, Igor? Tá longe aí? Foi? Número 30. Isso.
1: Número 30, vamos lá.
0: Número 30. Então, a participação...
1: Quem foi que levou a camisa da seleção brasileira, Renan? A camiseta?
0: Cara, se eu não tô enganado, foi num áudio. Foi num áudio. É a participação do Luan. Luan foi o grande ganhador.
1: Parabéns,
0: deixa eu só confirmar aqui, porque eu não anotei o nome completo dele na lista. Mas aqui tem, se eu não me engano, foi no áudio do seu Luiz.
2: Boa
0: vamos ver.
2: Tarde, Renan.
0: Vamos recapitular.
2: Boa tarde de trabalho para você.
0: Uhum.
2: Queremos participar do sorteio.
0: Uhum.
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2: Central
0: 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Respondeu, tudo certinho, né?
1: Exatamente.
2: Luiz Tobias dos Santos,
0: uhum.
2: Maria Eduarda Camargo dos Santos,
0: uhum.
2: Luan Pablo Góes dos Santos.
0: Esse todos mesmo.
2: Do bairro Adolfo Correia da Silva.
0: Luan...
2: Um abraço, Renan. Bom trabalho.
0: Luan Pablo Góes. Eu não tô lembrado nenhum Luan Pablo Góes, mas foi o grande ganhador. É
1: também
0: sortudo,
1: não
0: né?
1: Me recordo, mas enfim, parabéns. Né? Levou aí a
0: camiseta.
1: A camiseta da seleção brasileira.
0: Valeu! Alô, Luan Pablo Góes. E num oferecimento de quase tudo por 99, Agromaster, GGNet Telecom, Big Bom e Central Móveis, que fez esse sorteião com a gente aqui, nós vamos encerrando por aqui. Pra encerrarmos com chave de ouro, tem música boa, viu? Vamos colocar essa aqui, né? Ainda estamos na nossa frequência e dá pra tocar um estilão assim, ó. Com marcação no dia do seu noivado, voz do meu amigo Ricardinho. Vai lá!

0: Deus, que maravilha.
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0: 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Eu sou Renan Caetano e a partir de agora apresento pra você essa super programação, tá? Essa super programação do nosso Sertanejo Bom Demais. Desde já mandando um abraço pra você que tá no centro, nos bairros, no interior de Santa Cecília, você que tá nas cidades vizinhas, você que tá aí, quem sabe, em algum lugar mais distante, né? Em alguma outra cidade, algum outro estado, pelo aplicativo, seja muito bem-vindo também. Essa é a melhor, a mais ouvida de toda a grande região, é a rádio que vai muito mais longe pra ficar mais perto de você.
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0: E já vamos começar com música boa, Péssima Hora, com Jefferson Moraes. Você pode participar no 99106-3978. Vai lá.

0: Vamos seguindo por aqui com o nosso sertanejo bom demais. E aí, tudo certo? Tá ansioso pro jogo da seleção, hein? Conta pra mim aí no 991063978 se você tá ansioso pro jogo do Brasil. Brasil e Haiti, hoje, né? Hoje, o jogo tá marcado aí, né, pras... Cadê aqui? Pras 21h30, né? O jogo tá marcado para as 21h30 hoje, Brasil e Haiti. Lembrando, né, que a gente, como é brasileiro, né, a gente fica mais ligado nesse jogo, é claro, né, sem dúvida alguma. Mas, né, hoje às 16 horas tem Estados Unidos e Austrália, Escócia e Marrocos, jogo do nosso grupo, hein? Jogo do nosso grupo às 19 horas. E depois tem Brasil e Haiti às 21h30. Só jogão, só jogo bonito, né? Mas é claro que o mais importante é esse das 21h30, né? Torcer pro nosso Brasilzão. Qual o seu palpite, hein? Qual o seu palpite pro jogo Brasil e Haiti? Conta pra mim aí no 991063978. Vamos seguindo?
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0: Seguimos por aqui com o nosso sertanejo bom demais. Teve Guilherme Santiago Pindaíba no nosso sertanejo. A Josiane Carneiro tá perguntando, né, quem ganhou o sorteio. Foi o Luan Góes, né, que ganhou o sorteio aí. Tá bom, minha amiga? Um super abraço pra você. Obrigado pela audiência, pelo carinho da sintonia. Por aqui nós seguimos, né, pra um... Ah, não, é um intervalo ainda? Ah, então vamos atualizando por aqui, né? Atualizando o nosso clima, atualizando o tempo, ó. 12 graus em Santa Cecília, é um ventinho a 5 km por hora. Tempo chuvoso, né? Tempo mais com aquele chuvisco, enfim, né? Por aqui nós seguimos agora sim, rápido intervalo.
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0: Agora 15 horas com 28 minutos.
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2: O assunto do momento é Copa do Mundo, mas o Vasco chamou atenção durante o período de pausa para a Copa. Renato Gaúcho não é mais técnico do Vasco e deixa o comando técnico da equipe carioca. Declarações recentes do treinador incomodaram grande parte do grupo de jogadores. O primeiro caso de maior impacto ocorreu quando o Renato foi perguntado sobre o momento ruim de Marino e Nestroza. O técnico afirmou que jogadores nascidos na Colômbia e no Equador têm muita dificuldade de adaptação ao futebol brasileiro. E outras situações, o Renato sempre teve esse perfil, né? Tem esse perfil de falar o que pensa. Foi assim em todas as equipes que passou e chegou ao fim mais uma passagem dele no comando técnico do Vasco. Alô, torcedor gremista, será que o homem vai voltar para lá? O Grêmio, claro, tem o seu treinador Luiz Castro, mas é sempre essa história se repetindo. Renato sai do Grêmio, vai para outro clube e volta para o Tricolor Gaúcho. Com as informações para o Giro do Esporte, Jean Andrade.
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2: Seguimos por aqui, agora 15 horas com mais 32 minutos na nossa super programação. Deixa eu mandar um super abraço pra galera que tá participando comigo aqui. Meu grande amigo Clayton, né, tá com o radinho ligado. Agora tem mais música, é isso? Mais música, deixa eu localizar por aqui. Mais música pra você no nosso Sertanejo Bom Demais. Você pode pedir, viu? Você pode mandar aí seu pedido de música que a gente, é claro, né? No decorrer da programação, assim que for dando tempo, a gente vai mandando pra você aí.

0: Seguimos por aqui com o nosso sertanejo bom demais. Deixa eu ouvir áudio do ouvinte aqui.
1: Boa tarde, Renan. Tudo bem?
0: Opa!
1: Renan, tem jeito de tocar aquela música Saudade Bandida? Valeu, Renan. Um abraço. Tchau.
0: Valeu, é o Celso, né, participando com a gente. Vou tentar localizar aqui a Saudade Bandida. Vamos seguindo.
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0: Agora 15 horas com 46 minutos.
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1: Agora 15 horas com mais 49 minutos, né? Nós vamos seguindo por aqui. Temos áudio do ouvinte, vamos lá.
2: Boa tarde, Renan. Tudo certo? É o Luiz Tobias. Vamos escutar aí com a banda nacional e o Miguelzinho do Bonde do Forró. Eu nasci só pra te amar. Um musicão. Um abraço, tudo de bom.
1: Valeu, um super abraço, obrigado pela audiência, pelo carinho da sintonia. Agora tem Zezé de Camargo e Luciano, Saudade Bandida. O Carlos Souza também tá ligado com a gente, o Artemio Michailov também, um super abraço.

0: Agora 16 horas em ponto aqui na nossa programação, nós vamos seguindo. É o sertanejo bom demais pra você. Ouvimos aí música boa, né? A pedido lá do nosso amigo Luiz Tobias, também a pedido do nosso amigo o Celso, né, que mandou aí a sua mensagem. O Carlos Souza também está participando com a gente, muito obrigado. 991063978, a última hora do nosso sertanejo bom demais está iniciando agora.
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0: Agora 16 horas com mais um minuto.
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3: 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A Expo Super chegou ao fim nesta quinta-feira em Balneário Camboriú, consolidando mais uma edição do maior evento de negócios de Santa Catarina. Durante 3 dias, a feira reuniu mais de 25 mil pessoas, entre supermercadistas, fornecedores, executivos e profissionais do varejo de diferentes regiões do país, com foco em inovação, tecnologia, gestão e novas tendências de consumo. Para o presidente da Associação Catarinense de Supermercados e do Grupo Passarela, Alexandre Simeone, o resultado reforça o compromisso do setor com a inovação e a busca constante por melhorias.
4: Mais uma edição da Expo Super entregue com muita qualidade, com muita satisfação de quem nos visitou durante esses 3 dias, foram mais de 25 mil inscritos. Isso nos enche de orgulho porque mostra que o varejista catarinense, o empresário, o profissional catarinense busca superar todos os desafios encontrados no seu dia a dia.
3: A feira contou com mais de 300 expositores que apresentaram soluções, equipamentos, tecnologias, produtos e serviços voltados ao varejo alimentar. Paralelamente, a convenção reuniu especialistas para discutir temas como inteligência artificial, comportamento do consumidor e reforma tributária.
4: Foram 3 dias de intensas programações, a nossa feira muito movimentada, um nível de satisfação muito grande dos fornecedores, expositores, aonde puderam mostrar as novidades, os lançamentos que vêm de encontro à mudança de hábito de consumo dos consumidores. Então, estamos muito felizes, a nossa convenção, todos os dias, auditórios lotados, mostrando que o empresário catarinense, o profissional do setor varejista, supermercadista, está aberto às mudanças, está buscando inovar, está buscando entregar o que há de melhor para o consumidor catarinense.
3: A Expo Super também teve espaço para ações sociais, com arrecadação de 640 quilos de alimentos destinados ao programa Sesc Mesa Brasil, que fará distribuição para instituições assistenciais. A feira também premiou os estandes de maior destaque entre os expositores e a marca Spam recebeu o prêmio de reconhecimento do público. A Katz avaliou a edição como um sucesso e reforçou a importância da Expo Super para o desenvolvimento do varejo supermercadista catarinense. De Florianópolis, da Rede de Notícias ACAERT, Carol Denardi.
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0: Agora 16 horas com 17 minutos aqui na nossa programação. Seguimos com o nosso Sertanejo Bom Demais.
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1: 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Por aqui nós seguimos com o Felipe, ou melhor, essa daqui já rodou, né? Felipe Rodrigo já rodou, agora tem Taeme Thiago.
2: Assim

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2: Vamos seguindo aqui com o nosso sertanejo bom demais, né? Tem áudio aqui do ouvinte, né? Daqui a pouquinho já vou mandar abraço pro ouvinte. A Ivone Leite, né? Tá participando com a gente. É, quem também pediu Mato Grosso e Matias, né? Enquanto o sol brilhar, é o meu amigo Gilberto Chaves, né? Ouvindo em Blumenau, Santa Catarina. Vamos seguindo por aqui.
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5: A seleção brasileira está pronta para o duelo contra o Haiti. Em entrevista coletiva na Filadélfia ontem à noite, Carlo Ancelotti demonstrou confiança em uma melhora da equipe após o empate na estreia diante do Marrocos. O treinador admitiu que o Brasil não teve uma boa atuação no primeiro jogo e confirmou que fará mudanças na equipe, embora tenha mantido mistério sobre a escalação. Ancelotti afirmou que algumas coisas não funcionaram e precisam sim ser corrigidas. O técnico também avaliou que o peso da camisa e a pressão sobre a seleção podem ter influenciado o desempenho na estreia. Brasil e Haiti se enfrentam hoje na Filadélfia em busca da primeira vitória da seleção brasileira. Eu sou Melina Calduro, em Morriston, para o Acaerte em Campo.
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1: Esse é o nosso sertanejo bom demais. Deixa eu mandar super abraço, né? Quem tá ouvindo a programação, a Cecília Knis, né? Tá ouvindo lá, ligadona aqui nos 94,5. Ô Cecília pediu, né, com o JM o último baile. Vou deixar essa aí, né, no papelzinho aqui anotado pro Gilmar Santos, né, no bailão da 94. Um abraço pra você, pra toda a família aí, viu? Vocês sabem do tamanho, do carinho e respeito que eu tenho aí por toda a família da minha amiga Cecília. Um super abraço. Agora tem Mato Grosso e Matias.

0: Agora 16 horas mais 45 minutos, vamos ouvir aqui, né? Tem amigo da gente que mandou áudio.
1: Fala, Renanzinho. Opa! Como é que tá, meu amigo? Tudo certo? Boa tarde. Tudo bem? Saindo daqui da fazenda Caraguatá, São Cristóvão do Sul, rumo a Monte Castelo. Assisti a seleção brasileira. Curti o final de semana com a família. E desejar um ótimo final de semana pra todo mundo aí.
0: Opa!
1: Falou, meu amigo.
0: Valeu.
1: Deus abençoe. Até mais.
0: Super abraço, meu grande amigo, né, meu irmão? Cláudio Tassir. O Lucas também, né, tá mandando mensagem por aqui. Um super abraço. Obrigado pela audiência, pelo carinho da sintonia, tá bom? Seguimos. Rápido intervalo, o último.
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0: Agora 16 horas com mais 46 minutos.
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1: É o nosso sertanejo bom demais, quem tá participando comigo por aqui. Boa tarde, queria uma música fã de Eduardo Costa pro Gilberto Chaves. É, a Fabi de Blumenau. Alô, Fabi. Abraço pra você, obrigado pela audiência, pelo carinho da sintonia. Tô procurando aqui a música fã do Eduardo Costa, né? Não tô conseguindo localizar aqui, mas eu achei um aqui bem facinho, né? Bem facinho, já tava na ponta da agulha, inclusive, pro nosso último bloco com Eduardo Costa. Olha eu aqui.

É o nosso sertanejo bom demais, a Neide, né? Tá ligada com a gente. Muito obrigado pela audiência, pelo carinho da sintonia. É, eu não tenho essa informação aqui, viu? Não tenho essa informação. Vou tentar buscar pra você aí, tá? A minha amiga também, né? A Karine, tá ouvindo a nossa 94.5, né? Com o radinho ligadão lá na van, né? Um super abraço pra Karine. Ela que curte muito Eduardo Costa, né? Um super abraço, obrigado pela audiência, pelo carinho da sintonia. Bom, vamos finalizando então, né? Vamos finalizando nosso sertanejo bom demais. Agradecendo, é claro, né? Não posso deixar de agradecer você pela sua audiência, pelo carinho da sua sintonia. Agradecendo, é claro, né? A todos os nossos queridos ouvintes que mandaram sua mensagem, mandaram seu alô, aos que participaram no Frequência, aos ouvintes que participaram aqui no nosso Sertanejo Bom Demais, a todos vocês. Na sequência tem Gilmar Santos, tá bom? Gilmar Santos e o Bailão da 94. 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Rick Renner, pra fechar tem Seguir em Frente. Uma excelente tarde. Bom final de sexta, viu? Bom final de semana. Amanhã eu volto no Mateando às 6 horas da manhã. Bom jogo do Brasil pra você.

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0: 3322 em Santa Cecília.
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6: Vamos lá, bom fim de tarde pra você. Tá começando o nosso Bailão da 94 e hoje é sexta-feira. Hoje, dia 19 de junho. Nho, né? NH. 19 de junho, comunicação de Omar Santos com você até às 19 horas. 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Tá naquele jeito de chove, não chove, tá bem úmido, 11 graus é a temperatura, mas a condição aqui é de chuva, viu? 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Tá começando, tô chegando.
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o San Rafael na programação Bodas de Bailão, aqui no nosso Bailão da 94. Fala, Gasco, que sexta-feira é sempre dia de tramela, é dia de fake news, né? Dia de curtir um destaque nacional também, ela de chorar, de comer ranho, ainda mais nessa época aí, friozão, né? Vamos lá, continua participando aí, 991063978, nosso bailão, para fechar o primeiro bloco, Sétimo Sentido.

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0: Vamos lá, é 17:18 agora. Você vai participando com a gente no 991063978. Não deixa para depois também, participa aí. Trazer uma música aqui agora pra você que é grudado no TikTok. Ih, rapaz, mas às vezes você passa horas assistindo o TikTok, né? E dando risada e pensando assim, meu Deus do céu, será? E daqui a pouco você fica triste, se emociona, né? Mas é assim mesmo. Mas a gente entra principalmente pra dar risada, né? Deixa eu mandar um abraço lá pro meu amigo Gilberto, tá ouvindo lá em Blumenau, Gilberto Chaves. Tá pedindo uma música dos Quatro Galderes, oferecendo pra Fábio, que ainda tá no trabalho, mas tá na escuta. Um abraço, meus amigos. Obrigado pela audiência aí.

0: Tá aí, Vanderlei Rodrigo e as minhas loucuras com o seu filho, né, o Rodrigo Maná. Os quatro galdérios, a doma de um amor perfeito, terceira dimensão, é o tiqui tiqui tiqui tiqui tiqui toque. Daqui a pouquinho a gente volta com mais bailão, fica por aí.
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0: 23 e 22 em Santa Cecília.
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1: Vamos lá, 17h34. Bom demais ter a sua companhia. Vamos com mais músicas, mas antes de atender aqui a participação do meu amigo Adriel. Tá voltando lá pra Timbó Grande, Adriel? Como é que deu aí, rapaz?
8: Fala, meu amigo Gilmar, tudo certo?
1: Tudo show de bola.
8: Vê se tem como você mandar uma musicona top pra nós. O Nando Moreno, submisso a você. Estamos aí no trecho aí, passando no Borrés aí, sentindo o Timbozão aí, sentindo casa. Valeu, amigo. Um abraço, bom final de semana. Estamos aí curtindo o teu programa aí no caminhãozão aí.
1: Que dele, que dele. Valeu, meu amigo. Um abraço, obrigado pela audiência. Boa viagem de volta aí pra nossa querida Timbó Grande. Eu não posso com o Nando Moreno, porque o programa é de bandinha agora, mas eu vou mandar uma boa aqui pra você, tá? Um abraço pro Evaldo, que também tá curtindo. Evaldo, alô, Lu Góes, do Rio do Campo, tá pedindo Rota Luminosa. Oi, Lu. Hilda Silva também tá acompanhando o nosso programa. Obrigado pela audiência aí, tá, Hilda, o Edno. O Pablo Luan, vocalista da banda Céu e Cantos. Estamos acompanhando, que está tocando muito a nossa música Morena Misteriosa. Queremos agradecer pelo carinho e pela parceria de sempre. Estou enviando um áudio em agradecimento que pode colocar no ar. Então manda aí, o rapaz do céu, cê é louco!
9: Fala, amigos da Rádio Alvorada, Pablo Luan, vocalista do Céu e Cantos. A gente está passando aqui para agradecer de coração pelo carinho, por vocês sempre tocarem muito nossas músicas. Recentemente passamos aí nos estúdios da rádio, fomos muito bem recebidos e a gente quer deixar um abraço especial a todo o pessoal da direção da rádio, a todos os locutores e, claro, ao pessoal de casa que sempre pede muito nossas músicas e, claro, ao Moreno Misteriosa. Segue com a melhor programação, sempre curtindo muito Céu e Cantos. Valeu, turma, aquele abraço,
1: tamo junto. Pablo, um abraço, rapaz, que bom ter você aqui no nosso Bairão da 94 e daqui a pouquinho vai sair a Morena Misteriosa de novo, né? Claro. 17:36.
10: César Brassini e banda Enigma.

0: modão do Thiago Costa, não, Diogo Costa e Ana Gaúcha, né? Sextou.
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0: Vamos preparar pra daqui a pouquinho, que nesse bloco não dá mais tempo, né? Teve aí o Rota Luminosa, Coração, Banda Céu e Cantos, a Morena Misteriosa e César Brassini, Banda Enigma, Submisso a Você. Vamos lá, intervalo chegando, tem Clima 94 e a gente volta já.
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0: Bom, nesse momento estamos com 11 graus de temperatura para nossa noite, mínimas de 7, vai ficar bastante friozinho, né? E a noite com chuva intermitente, inclusive não para, né? Aquela chuva que fica, garoa, aumenta, enfim, vamos ficar acompanhando. Para amanhã, sábado, tempo severo com chuva forte e trovoada de manhã, à tarde e à noite. Mínimas de 10 com máximas de 12 graus. Destaque também para baixas temperaturas.
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0: Opa, de volta 17:51. Deixa eu agradecer o meu amigo Marusco que tá com a gente aí, Marusco.
5: Bom dia, Jomar. Tudo buena?
0: Bom dia.
5: Vou mandar uma música pra nós, hein? Pode ser. Vou pra Santa Catarina, terceira dimensão.
0: Boa.
5: Um abraço pra vocês aí, tudo de bom. Tomando um chimarrãozinho agora, tá bem frio, né?
0: Verdade.
5: Daqui a pouco assistiu o jogão, né? Beleza? Um abraço, Jomar.
0: Valeu, Marusco. Um abraço pra você. Obrigado pela audiência. Homem do céu, a Lucimara. Queria pedir a música Navega Coração dos Atuais, oferecendo pra mãe Clarice, pro paiinho Cid do Rio Bonito. E por cá estamos preparando uma feijoada daquelas pra ver o nosso Brasil ganhar de 3-0 hoje. Show de bola. Aí, ó. Valeu, minha amiga Lucimara Marques. Obrigado pela audiência. Vai dar boa, aí vai dar boa. Eu acho que vai dar uns 2-1, né, pro Brasil, mas estamos na expectativa aí. Meu amigo Setenarski também tá ouvindo lá o programa, Setenarski, diga.
6: Mas pense, Gilmar, eu gosto dessa música Morena Misteriosa.
0: É boa.
6: Top demais. E gosto também, a saudade chegou do Toque Nativo. Com certeza, estamos aí terminando nossos afazeres aí, preparando nossos canteiros dos morangos, curtindo a morada. Aquele abraço do Marcelo Setenarski da Colônia Malhada, sua morada na Malhada.
0: Um abraço pra você aí, obrigado pela audiência. Vamos curtir elas então, já. Elas não, eles. Diogo Costa e Ana Gaúcha. Esse é um meio amadorzão ainda, mas ficou boa as modas aí. O pessoal acompanha no Facebook, né?

0: 18 horas em ponto, tá aí o Terceira Dimensão, vou pra Santa Catarina, Diogo Costa e Ana Gaúcha, você pensa nele? É. Hoje a gente vai pro intervalo, tem a oração da Ave Maria, mas daqui a pouquinho eu volto com muito mais bailão pra você, porque vamos até às 19 horas, fica por aí.
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0: Final de tarde. Tenho certeza que Nossa Senhora intercedeu por você junto a Jesus no dia de hoje. Por isso, com fé, amor e devoção, rezemos juntos e com toda a igreja a oração do Ângelus. Pelo sinal da Santa Cruz, livrai-nos Deus nosso Senhor dos nossos inimigos. Em nome do Pai, do Filho e do Espírito Santo. Amém. Nossa Senhora, agradeço neste final de dia os favores e divina providência alcançados hoje e peço perdão a Jesus, seu diletíssimo Filho, pelos erros e pecados cometidos, oferecendo a minha noite de descanso a vós. O anjo do Senhor anunciou a Maria, e ela concebeu do Espírito Santo. Ave Maria, cheia de graça, o Senhor é convosco. Bendita sois vós entre as mulheres, e bendito é o fruto do vosso ventre, Jesus. Santa Maria, Mãe de Deus, rogai por nós, pecadores, agora e na hora da nossa morte. Amém. Eis aqui a serva do Senhor. Faça-se em mim segundo a vossa palavra. Ave Maria, cheia de graça, o Senhor é convosco. Bendita sois vós entre as mulheres, e bendito é o fruto do vosso ventre, Jesus. Santa Maria, Mãe de Deus, rogai por nós, pecadores, agora e na hora da nossa morte. Amém. E o Verbo se fez carne e habitou entre nós. Ave Maria, cheia de graça, o Senhor é convosco. Bendita sois vós entre as mulheres, e bendito é o fruto do vosso ventre, Jesus. Santa Maria, Mãe de Deus, rogai por nós, pecadores, agora e na hora da nossa morte. Amém. Rogai por nós, Santa Mãe de Deus, para que sejamos dignos das promessas de Cristo. Amém. Infunde, Senhor, como vos pedimos, a vossa graça nas nossas almas, para que nós, que pela anunciação do anjo conhecemos a encarnação de Cristo, vosso Filho, pela sua paixão e morte na cruz, sejamos conduzidos à glória da ressurreição, por nosso Senhor Jesus Cristo, vosso Filho, que é Deus convosco na unidade do Espírito Santo. Glória ao Pai, e ao Filho, e ao Espírito Santo, como era no princípio, agora e sempre. Amém. Viva Nossa Senhora!
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1: Estamos de volta, 18h08, o nosso Bailão da 94, mais quase uma hora, né? Você participar lá e pedir a sua música. Camila Silva, em Arroio 30. Boa noite pra vocês aí, minha amiga. Obrigado pela audiência.

0: aí, toque nativo na programação e ainda os atuais Navega Coração aí com indicação do ouvinte. Deixa eu agradecer aqui a companhia da Milena. Oi, Milena. Tá curtindo o nosso programa também lá em Arroio 30, pedindo Paulinho Mocelim, Menino Campeiro. Vou mandar daqui a pouquinho aí, tá? Meu amigo Grilo, boa noite, sextou por aqui. Toque pra nós aí a latinha na goteira. Fala, Grilo, vamos mandar aí daqui a pouquinho. Nosso bailão da 94 que continua.
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0: 23 e 22 em Santa Cecília.
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2: É, e já estamos de volta com o nosso Bailão da 94 e a música boa que não para por aqui. Continua participando no 991063978, noite já, né, de sexta-feira. Podemos dizer assim, né? Estamos nesse momento com 11 graus de temperatura e a condição segue de chuva leve. Um abraço lá pro Carlos Souza, que também tá na audiência. E aí, Carlos? Um abraço e obrigado pela sintonia.

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1: Alô?
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1: Oi, meu baixinho gaiteiro.
0: Cheguei bem de viagem.

0: ter que ligar.
1: Alô?
2: Oi, João.
1: João? 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
0: É o Regis do Grupo Rodeio.
3: E na programação Grupo Rodeio com João Luiz Correia, Orelhão da Fronteira, São Marino, Latinha na Goteira e o Paulinho Mocelin. Menino campeiro aí com indicação do ouvinte, né? O bailão é sucesso! Vamos lá, quem tá curtindo também a nossa programação, Maradona. Fala aí, Maradona. Obrigado pela audiência. Lá no Campo Largo da Roseiro, Setenarski. Tá 16 graus de temperatura. Tá bom, né? Show de bola aí. O Giliardi também tá na sintonia aí, rapaz.
4: Fala, meu Gilmar.
3: Diga lá,
4: rapaz. Silva, sintonizado na conexão. Mandar um salve aquele maravilhoso aniversário da sexta-feira. Pelo bar do amigo dos amigos. Quero deixar um salve pro meu amigo Laércio, pro meu Clausur, pra minha amiga Tati e pra toda a galerinha sintonizada. Toca pra nós aí a flor do meu jardim. Coloca aí só pra nós curtir mesmo. E deixar aquele beijinho a todos e aquele forte abraço pra todos. Aquele beijinho a todas as gatinhas de Santo Tebeto, Cecília e região. Tchau, obrigado. Ihu. É sexta-feira, é dia de curtir, meu pé. Bora!
3: Valeu, Michelé! Um abraço aí pra você, obrigado pela audiência. Às 18h32 tem virada de bloco.
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1: Vamos lá, estamos de volta às 18h37. Meu amigo Luciano da Luz está pela cidade aí, ô Luciano. Tá de carro sintonizado aí no Alvorada FM, né? Show de bola! Vamos de Valdir Paza desse jeito assim, ó.

0: por foto, Valdir Paz, A Flor do Meu Jardim, pra gente relembrar aí na programação, né? Não é muito de música tradicionalista esse programa, mas como é um grande sucesso, a gente manda, né? O amigo Ismael do Rio do Campo.
1: Boa noite, meu amigo Sartinho, aqui é Ismael do Rio do Campo, estou passando já todos uma ótima e abençoada noite de sexta-feira. Se for possível, toca o modão pra nós ouvir aí, Olive os Olhos, ou Copa de Veneno. E desejar para todos os ouvintes que estão ouvindo aí, para o meu amor Rafael, conhecido como O Garotinho, esposa Salete, filho Caio Cauane e a torcida São Paulina. Valeu, amigo! E essa rádio não tem pra louco, né?
0: Valeu, meu amigo Ismael do Rio do Campo. Vou ficar devendo copo de veneno, que nesse horário aqui a gente não manda, meu céu. Mais um abraço para você e obrigado pela audiência, né? Agora no Mateando das 6 às 8, Catinha Borracha!
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6: E a reta final do nosso programa aí. Oi, então tá bom, né? Deixa eu agradecer a Rosane que tá lá ouvindo o nosso programa. Tá pedindo a música do Sorriso Lindo, Anjo Sem Asas. Alô, Rosane. Obrigado pela audiência aí, viu?

nossa programação, sucesso de Sorriso Lindo Anjo Sem Asas, com indicação lá da Rosana, né, Rosana? Teve Matizes também aqui na nossa programação com Desculpa, é sucesso que você acompanha aqui em 94.5. Obrigado a Rosana de Fátima que tá com a gente também, a Célia. Uma ótima noite para vocês. Aí o Ismael pediu aqui então o guardanapo. É o Ismael lá do Rio do Campo. Um abraço aí, o Ismael. Obrigado pela sintonia. A gente vai fechar com essa aí. 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Obrigado, nossos patrocinadores. Amanhã a gente volta numa edição especial do Bailão. E domingo tem Domingão da 94. Você não pode perder a partir das 9:30 da manhã. Ótima noite, bom final de semana pra você. Tchau, tchau.

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4: Muito bem, estamos começando mais uma edição do Flashback 94 aqui na Alvorada FM, edição desta sexta-feira, hoje dia 19 de junho de 2026. A partir de agora, Fabiano Carlos comanda até as 9 horas da noite, recordando, matando saudade com as músicas do passado no nosso Flashback 94. Os maiores, melhores sucessos nacionais e também internacionais a partir de agora no nosso Flashback desta sexta. Vamos começando com Engenheiros do Havaí. Era um garoto que, como eu, amava os Beatles e os Rolling Stones. Ainda tem muito mais. Tem Modio, Modern Talking aqui na Alvorada. Tá começando mais um Flashback 94.

0: 716.
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2: Maravilha, flashback 94 desta sexta pra você, curtindo aí na sua casa, no aconchego do lar, curtindo esta noite fria de sexta-feira, tá aí com o seu aquecedor ligado, ou então está aí ao redor do fogão a lenha, curtindo as melhores músicas do passado. Vamos então com mais músicas pra matar saudade ao seu Valência, Anunciação, Tatiana, Santa Maria e Capital Inicial, aqui nesse bloco especial do Flashback 94.

0: 7h31.
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Muito bem, mais músicas rolando solto e a emoção rola solto também, porque aqui você curte as músicas que marcaram época e se emociona, por que não, hein? Alguém está se emocionando com alguma música que a gente está tocando aqui no Flashback, porque o passado veio à tona. Coisa boa, claro, do passado sempre vem à tona. Marina, Uma Noite e Meia. Ainda tem Rednecks e Titãs, É Preciso Saber Viver. E muito mais ainda hoje no Flashback 94. Boa noite de sexta-feira.

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1: 8 e 2.
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3: Muito bem, estamos voltando para seguir até as 9 com o nosso Flashback 94, para você ligado aqui na Alvorada FM. Você do site também ouvindo no alvorada945.com.br, pelo nosso aplicativo, pela Alexia, pelo computador, celular e pelo rádio tradicional. Vamos curtir os Fevers, The Fevers, mão ao alto. Ainda Cecília, Papas da Língua e o que mais? The Police, aqui na programação.

0: 8 e 19.
1: Muito bem, nosso flashback não para, as músicas que a gente curte, mata a saudade, década de 80, antes ainda, alguma coisa da década de 70, década de 90 e começo dos anos 2000. A Rádio Táxi Eva, Can't Stop Loving You, Van Halen e ainda George Michael aqui na programação.

0: 8h32.
1: Muito bem, gente, vamos juntos até as 9. Eu sou o Fabiano Carlos por aqui, matando saudade, tocando as melhores músicas do nosso baú. Não é o baú da 94 que eu apresento pela manhã no Estação Alvorada, mas é o nosso baú de coisa boa, as músicas que fizeram sucesso no passado. RPM, Olhar 43, Kansas, Los Hermanos e muito mais.

0: 8h50.
1: E agora vamos trazendo as últimas do Flashback 94 desta sexta. Eric Clapton, Cocaine, Juanes e ainda Venga Boys. Um abraço para você, uma excelente noite. Nos falamos amanhã ao vivo aqui na programação a partir do meio-dia com a nossa frequência 94 e também o sertanejo bom demais. Flashback 94 volta comigo no domingo, 5 da tarde. Um abraço, gente. Até amanhã. Tchau.

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1: Está no ar a Voz do Brasil. As notícias do governo federal que movimentaram o país no dia de hoje.
2: Olá, boa noite.
3: Boa noite para você que nos acompanha em todo o país.
2: Sexta-feira, 19 de junho de 2026.
3: Vamos ao destaque do dia: redução do analfabetismo.
2: Pela primeira vez na história, a população com mais de 15 anos que não sabe ler e escrever é menor que 5%.
3: Metade do total de analfabetos é idosa, sendo que também pela primeira vez há menos mulheres que homens nessa condição. Gabriela Noronha.
4: Para fortalecer a educação de jovens e adultos e combater o analfabetismo no Brasil, em 2024 o MEC lançou um pacto nacional que aumenta as vagas nessa modalidade de ensino nos sistemas públicos.
2: E ainda, em Minas Gerais, presidente Lula anuncia investimentos em hospital de referência para o tratamento de câncer em Belo Horizonte.
3: E em novo hospital universitário de São João del Rei, para atendimento de média e alta complexidade, que vai beneficiar 54 municípios.
2: Você vai ouvir também combate às apostas ilegais.
3: Decreto assinado pelo presidente Lula vai permitir bloqueio de bens das bets irregulares e destinação do dinheiro para o Fundo de Segurança Pública. Graziele Bezerra.
5: Segundo o Ministério da Justiça e Segurança Pública, ao todo, 25 milhões de brasileiros apostam nessas plataformas, sendo que um a cada quatro deles aposta todos os dias.
2: Hoje, na apresentação da Voz do Brasil, eu, Mariana Jungmann e Luciano Seixas.
3: E acompanhe a gente ao vivo, acesse radiogov.ebc.com.br ou o canal Gov na sua TV aberta.
2: A taxa de analfabetismo no Brasil caiu para menos de 5%, a menor da série histórica.
3: O índice de pessoas que não sabem ler e escrever é maior entre os idosos com mais de 60 anos.
2: Políticas como o Pacto Nacional para a Educação de Jovens e Adultos vêm ajudando a reduzir ainda mais essa taxa no Brasil.
4: Na mesa, cadernos e lápis. No coração, sonhos.